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1: 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São 2 horas. 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

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São 3 horas. 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

São 6 horas. 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

0: 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São 7 horas. 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
1: Muito bom dia. Faz hoje, aliás, 3 anos sobre os ataques a Israel. As passagens fronteiriças em Gaza e na Cisjordânia foram encerradas na segunda-feira, até hoje, isolando estes territórios palestinianos em memória dos ataques de 7 de outubro, segundo o Ministério da Defesa. Hoje já foi cumprido um minuto de silêncio pelas vítimas dos ataques levados a cabo pelo Hamas. A resposta militar de Israel terá provocado até ao momento mais de 70 mil mortos entre a população de Gaza, de acordo com o Ministério da Saúde do enclave costeiro palestiniano. O Sindicato dos Médicos do Norte apresentou uma queixa à Provedora de Justiça contra o novo modelo de escolha das vagas da formação especializada deste ano, pede a sua suspensão e o regresso à escolha presencial. A queixa apresentada o mês passado e divulgada hoje à agência Lusa dá continuidade à intervenção iniciada pelo sindicato que pediu à Ministra da Saúde e à Administração Central do Sistema de Saúde, esclarecimentos sobre os lotes de candidatos, o algoritmo de atribuição de vagas, o número de opções permitido e o destino das vagas recusadas. Segundo o sindicato, a resposta da Administração Central do Sistema de Saúde não esclareceu as questões colocadas. O Primeiro-Ministro participa hoje na localidade croata de Split, numa cimeira de líderes do MED-9, em vésperas de Portugal assumir a presidência deste grupo informal dos Estados-membros do Sul da União Europeia, nesta cimeira euro-mediterrânica, além de Luís Montenegro, que viajou desde Estrasburgo, onde discursou ontem perante o Parlamento Europeu e que ruma à Croácia, acompanhado pelo Ministro dos Negócios Estrangeiros, Paulo Rangel. Participam os primeiros ministros da Croácia, Eslovénia, Grécia, Itália e Malta e os presidentes de Chipre e França. Este encontro de alto nível conta ainda com a participação dos presidentes do Conselho Europeu, António Costa, e da Comissão Europeia, Ursula von der Leyen, do Príncipe Alberto II do Mónaco e do Príncipe Herdeiro da Jordânia. Além de 3 sessões de trabalho com temas específicos da agenda desta aliança, os líderes do MED-9 irão discutir questões atuais da União Europeia e, em particular, a ordem de trabalhos da reunião de outubro do Conselho Europeu, esperando-se, por isso, discussões em torno do orçamento comunitário plurianual para 2028-2034. 2 pessoas morreram no ataque com mísseis contra Kiev durante esta madrugada, numa altura em que Moscou intensifica os ataques sobre a capital ucraniana. As 2 vítimas morreram no sudeste da capital, segundo um primeiro balanço das autoridades militares. Há poucos dias, o presidente da Câmara de Kiev afirmou que a capital se encontrava numa situação dramática devido aos ataques russos incessantes, acusando Moscou de querer saquear a cidade. A revolta em França continua. Ontem saíram às ruas mais de 250 mil pessoas nos protestos estudantis por todo o país. De acordo com o governo francês, quase 500 foram detidas, mais de 40 polícias ficaram feridos. O primeiro-ministro francês anunciou o encerramento de mais escolas. O ponto central foi Paris, mas as manifestações, sobretudo de estudantes do ensino secundário e universitário, estenderam-se a todo o país. Na capital, o dia foi marcado por violência, com a polícia a ser obrigada a usar a força para travar os manifestantes. O presidente francês Emmanuel Macron esteve reunido ontem à noite com o primeiro-ministro e com os principais ministros para encontrar uma solução para acalmar os ânimos. Numa carta com 5 páginas, o capitão da Seleção Nacional, Cristiano Ronaldo, fala numa quebra de confiança por parte de Jorge Jesus, revelando detalhes das reuniões que teve com o selecionador e dirigentes da Federação. No fim, mostra-se disponível para regressar e assume que pode ser punido. Cristiano Ronaldo alega que Jorge Jesus lhe faltou à palavra. No entanto, pede desculpa por ter abandonado o estágio da Seleção Nacional para a Liga das Nações e aceita um castigo sem redução na esperança de um dia regressar. O selecionador nacional, Jorge Jesus, ainda não comentou a carta de Ronaldo. E Lionel Messi fez ontem o último jogo pela seleção da Argentina em Buenos Aires. No final da partida mostrou um enorme orgulho por defender a seleção após ter marcado um gol na vitória por 3-0 frente ao Benin. 85 mil pessoas estiveram presentes no Estádio Monumental, na capital argentina. Messi deixa então a seleção argentina mais de 20 anos depois. A informação está de regresso às 7:30. Até já.

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0: Ora bem, por aqui estamos pelo seu Bom Dia Amália, nesta manhã de quarta-feira. Ora, quarta-feira, dia 7 de outubro, um dia em que o IPMA nos fala em aguaceiros dispersos até meio da tarde, vento fraco moderado. Depois, quanto às máximas? Ora, já vamos então espreitar também as máximas nesta manhã. Por exemplo, Lisboa, Setúbal e Faro esperam 24 graus de máxima e o Porto 22 graus de máxima. António Vieira, o que te apraz dizer a respeito destas máximas e desta possibilidade de chuva nesta quarta-feira? Bom dia.
2: Bom dia.
0: Bom dia.
2: Acho muito bem.
0: Achas bem?
2: Acho bem, porque pronto, estou em sintonia com a natureza.
0: Ai, tão bonito e fofinho. Que bonito e fofinho. Pronto, então, em plena sintonia com a natureza, seguimos agora com 10 minutos depois das 7. Ao som, olha, natureza também, tronco é raiz.
2: Olha, olha, fixe era ouvirmos ainda nesta hora o Araucária.
0: Pode ser. Vou ter isso, um mix match.
2: Sim, é botânico.
0: É possível que aconteça logo depois de escutar Ricardo Ribeiro.
2: Obrigado. A ver.

0: E aqui o prometido é devido. Ora, depois de Tronco é Raiz, a voz de Ricardo Ribeiro, a voz de Alina Duarte com Araucária, o tema Botânica, aqui em destaque também pelo seu Bom Dia Amália.
1: Podemos continuar, mas
0: queres continuar na Botânica?
2: Não sei. No domínio da piada.
0: Olha, no domínio da piada, até porque segue o quê? Praça da Alegria,
1: vamos.
0: Pois claro.
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0: 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Cá estamos então para a primeira partilha nesta manhã de quarta-feira. António Vieira, o que preparou você para esta manhã?
1: Sabes qual é que é a música preferida, ou o género musical preferido das plantas? Era botânica.
0: Sim, sim. Não. Eu de repente parei, mais do que é habitual, porque tenho ideia de já ter passado os olhos por ela.
1: Então vá. Qual é que é o género musical preferido das plantas?
0: Desisto.
1: Reggae.
0: Ah, por acaso não sabia. Mas reggae, tá. Está boa. Olha, está boa, António. Está boa.
1: E depois foi temática.
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0: E um grande bem-aja ao Val do Paiva também, que aqui está connosco pela Praça da Alegria.
1: Dor de cotovelo.
0: Olha, muito bom. Se fosse combinado.
1: Literalmente, dor de cotovelo.
0: Não corria tão bem.
1: Se fosse combinado.

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3: Está a chorar, hein?
4: Estou a chorar, tu. 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
0: Não está nada a chorar.
5: Não,
0: está aqui fresco e fofo.
5: Não, estou muito abatido.
0: Não,
5: muito
0: por,
5: abatido
0: dentro, por dentro, tristíssimo.
5: Destruído.
0: É, coitado.
5: Estou destruído por dentro.
0: Pobrezinho dele.
5: Mas pronto,
0: vai passar num instante.
5: Sim,
0: eu ainda cá estou hoje, não é? Depois amanhã e sexta-feira.
5: Já são um bocadinho contra.
0: São só duas manhãs, na verdade. Duas manhãs e atenção, porque se tudo correr bem, entrarei em direto a partir de Luanda. Portanto, amanhã logo pela fresca.
5: Eu ia dizer, são duas da manhã. São duas da manhã, não, nesta 7h23. Bom dia, estou.
0: Calma.
5: Como qual é isto? É quarta-feira, mas dia 7 de outubro. Portanto, orienta tanto. Mas eu ia dizer que são duas manhãs a raiz, uma escola ao fim de semana.
0: Pronto.
5: E disseste de imediato: calma, mas. E por menos assustei-me: será que ela vai resgatar-me ou vai à minha procura no fim de semana, no domingo ou assim? António, vamos fazer emissão hoje para compensar aquelas duas manhãs.
0: É isso, António. Bom, vamos a
5: isto.
0: Claramente.
5: Eu peço imensa desculpa.
0: Pessoas que andam na ramboia até às tantas e depois ficam neste estado miserável. É o que é. Bom,
5: peço desculpa a todos.
0: Assim,
5: este momento não foi bom.
0: Peço desculpa, não foi bom.
5: Troquei-me todo. E são duas da manhã.
0: É
5: já nasceu o sol.
0: Já nasceu o sol. Outro momento que podíamos recuperar, se calhar, daqui a pouco. Ora, 7h24, uma pequena conta, depois. Se a vida fosse uma feira, escutamos, Rodrigo.
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0: Entretanto, já vinha por aqui a proposta cantada por Fábio Rebordão e Custódio Castelo, Saudades do Brasil em Portugal. As promessas serão cumpridas daqui a pouco. Escutamos mais à frente esta mesma proposta. Para já, são 7:30.
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0: E aí vamos nós rumo ao quiosque Sofia Simões. Bom dia.
2: Muito bom dia. O Jornal de Notícias revela que Porto registou 5 vezes mais alojamentos locais do que Lisboa. Portugal tem 112 mil negócios em atividade, a grande maioria nas áreas metropolitanas. Lucros do setor crescem a grande velocidade. O JN escreve ainda: Ronaldo pede perdão, mas crucifica Jesus. Jogador acusa selecionador de ter faltado à verdade e de não ter respeitado o guião acordado previamente. Ronaldo admite voltar a vestir a camisola de Portugal, mas recusa ser embaixador do Mundial de 2030. O Público dá conta que a Caixa Geral de Aposentações vai corrigir 3 mil pensões atribuídas entre maio e agosto. Reformados vão receber, em média, menos 93 euros por mês do que lhes tinha sido comunicado inicialmente. Situação ficou a dever-se a um lapso no cálculo das pensões, diz CGA. O Público assinala ainda 3 anos do massacre em Israel. 7 de outubro, não mudou Israel, acelerou o caminho da radicalização. O Diário de Notícias fala do mesmo tema. 3 anos depois do 7 de outubro e em vésperas de eleições, Israel está dividido como antes. O DN fala ainda da clínica de fertilidade falida, 11 mil euros no banco e dívidas de 1 milhão, só em tratamentos pagos e não prestados. A Ofmcare, cuja insolvência foi declarada a 25 de agosto, deve mais de 332 mil euros. O Correio da Manhã traz como manchete: aluna condenada à prisão por perseguir a colega. Tribunal Constitucional confirma pena de 6 anos e 9 meses de cadeia. Chegou a publicar fotos falsas da vítima em sites de encontros sexuais. O jornal destaca ainda a carta de Cristiano Ronaldo e escreve: peço desculpa aos portugueses. O Jornal de Negócios avança que empresas querem fiscalidade competitiva no próximo orçamento do Estado. Associações defendem continuidade do alívio fiscal. Empresários colocam produtividade como condição para aumentos salariais. O negócio destaca ainda as declarações do primeiro-ministro ontem no Parlamento Europeu. Montenegro rejeita pedinchice e diz que o país contribui mais que frugais. O primeiro-ministro defende que o orçamento europeu deve ser a tradução financeira da ambição política. A revista Sábado também já está nas bancas e fala das sagas e loucuras da família imperial.
0: Ora, muito obrigada, menina Sofia. Sempre um gosto. Até já.
3: Até já.
0: Ah, bom, pensei que estavas feita mal criadona e não respondias. Mal. 7:32.
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0: Ora bem, Dr. Paulo Monteiro, muito bom dia.
4: Muito bom dia, arquiteta Catarina, bom dia. Como está?
0: Bem, muito obrigada. E você como está?
4: Está tudo bem, está também.
0: Está tudo bem?
4: Sempre.
0: Preparado
4: sempre
0: para o dia do meio?
4: É, olha, já é bom, já chegámos ao dia do meio, já é bom.
0: Gosto pronto, dessa dinâmica, assim, já chegámos. Já, não, também, tem algum fatalismo, não é? Exatamente.
4: Se resistimos até aqui, não vamos morrer no meio da praia, não é? Pronto.
0: Bom, para montar, deixa lá, tu realmente para trazeres uma palavra de esperança, vou ali já venho. Ora bem, agora resta saber quanto tempo demora para ir ali e já venho. Se for de carro, por exemplo.
4: Se fores para a segunda circular, vais demorar mais do que o habitual. E porquê?
0: Uhum.
4: Porque ocorreu um acidente no sentido Benfica a aeroporto, ali pouco depois da zona do radar. E a fila já começa antes das Torres de Lisboa e vai até ao radar. Para quem está no sentido contrário, há só abrandamento entre a zona de Sacavém e o Campo Grande. Na A1 temos o trânsito mais resistente entre Santa Iria e Sacavém. Ora, no eixo norte-sul, a fila vai de Tilheiras até às Laranjeiras. No IC19 temos fila já do Cacém até Pina-Manique e temos também na A5 fila já a partir da Ribardalage até Miraflores e outra vez na descida de Monsanto. A Marginal só tem fila ainda entre Carcavelos e o bairro da Torre, ainda não é nada assim de muito expressivo. Na A2 a fila já é longa, começa em Santa Marta de Corroios, esta fila vai até à Ponte 25 de Abril e na Ponte Vasco da Gama há abrandamento na parte inicial do tabuleiro em direção a Sacavém. A norte, no Porto, Porto, a A3 já está com fila, da A4 até à VCI. Avenida AEP já com fila a partir da Ponte de Lessa até à Rotunda AEP. Na A1, trânsito resistente, já a partir ali da A29 até à Rábida. E na VCI há lentidão, já ia dizer fila, mas não, é lentidão entre a Ponte do Freixo e o nó da A3. Até já.
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0: disse mal de ti.
1: Muitas vezes. Por acaso não tenho razões de queixa.
0: Por acaso não tenho razões de queixa.
1: Tratas muito bem. Muito mais do que eu merecia até.
0: Ai, agora.
1: É verdade. Até parece. É sincero e é verdade.
0: Até parece.
1: 22 minutos para as 8.
0: Isto
1: bom dia.
0: A fazer contas.
1: Bom dia, boa quarta-feira.
0: Muito bom dia.
1: Daqui a pouco muito teremos o grande estádio e mais à frente.
0: Muito bom dia. Muito bom dia.
1: Isso é o suficiente para eu já não
0: muito
1: conseguir.
0: Bom dia.
1: Acho que a minha cabeça. Isto está tão bom. Está tão bom.
0: Ai, ai, ai. Bom, saudades.
1: Saudades.
0: Com certeza. Saudades do Brasil em Portugal. Tinha ficado prometido.
1: Belíssima proposta.
0: E aqui está. Mais uma promessa cumprida. Nesta manhã de quarta-feira.
1: Cumprir promessas.
0: Votem.
1: É o que nos caracteriza. Votem Catarina Pereira.

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0: Carlos do Carmo, aqui em Escuta nos Últimos Minutos, nesta manhã de quarta-feira, 7h48.
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0: Ora bem, e o que se lê hoje nas capas dos jornais desportivos, meu caro António?
2: Vamos a isso, começando pela capa do Jornal da Bola, claro que só se fala no mesmo. Ronaldo quer voltar, mas acusa Jorge Jesus. Saiu finalmente a versão de Cristiano sobre a polémica. Está disponível para voltar a competir depois de cumprir castigo pelo abandono da seleção. Vou dizer agora uma coisa antes de
0: continuar.
2: Antes de continuar, para depois posso me esquecer. A primeira vez eu acho que se lê um comunicado de 5 páginas, ou 5 ou 6 páginas.
0: Pelo menos ontem, quando saiu, foi o que eu ouvi dizer.
2: Várias vezes em direto, ou seja, nos canais de informação, foram várias as vezes em que se leu o comunicado todo.
0: Oh, António, espera, desculpa, pequena pausa. Então, mas não é de estranhar, pelo menos já foi alguma coisa palpável, foi mais do que estar
2: a
0: acompanhar.
2: Sim,
0: um voo.
2: Sim, eu sei,
0: não
2: mas.
0: É um voo em direto que dá rifana ao.
2: Certo, mas aqui eu estava só a chamar a atenção ao facto de se ter lido na íntegra, porque muitas vezes quando se faz um comunicado, também, geralmente os comunicados, mesmo noutras áreas, na política, seja o que for, os comunicados nunca são tão longos como este, são um comunicado longo.
0: Pois, mas às vezes os da política que se calhar eram capazes de ser, não sei, às vezes têm uma nota de interesse para o dia-a-dia de cada um.
2: Sim,
0: não sei,
2: exato,
0: para
2: a
0: carteira
2: isso,
0: de cada um.
2: Mas é isso que eu sou, era aí que eu queria chegar.
0: Longo,
2: era aí que eu queria chegar. E sublinha-se certos. Não é muito comum ouvir-se, como eu ouvi ontem, os jornalistas a lerem na íntegra 5 páginas, não é uma coisa muito comum. E aconteceu muitas vezes ao longo do final da tarde de ontem. Pronto, isto é a propósito de Ronaldo, na capa da Bola, ainda Benfica. Marco Silva inicia a fase 2 do plano. O foco agora está na Liga e na recuperação de pontos face ao Porto. No Sporting, seleções moralizam Leões. Fresneda, Dombiá, Maxi, Zalazar e Oani tiveram bons desempenhos. No Futebol Clube Porto, defesa mais alta com a chegada de Smalling. Na capa do Record, Ronaldo conta tudo.
0: Desculpa.
2: Diz.
0: Não deixa de ser curioso. Mais alta com Smalling. Pronto, a small pequeno, tradução simultânea, possível.
2: Sim.
0: À Laia da Palermice.
2: Boa. Ronaldo conta tudo, é o título do Record. Ataca Jorge Jesus e está pronto a cumprir o castigo. O selecionador faltou à palavra 2 vezes. A verdade ainda é o mais importante. A conferência de imprensa nada teve a ver com a nossa reunião. Houve uma atitude de quer posse e mando. Palavras de Cristiano Ronaldo. Luque Bacchio quer mais. Volta em grande da Bélgica, depois de bons desempenhos na seleção. Bah! Vai continuar de fora, isto no Sporting e no Futebol Clube Porto. Plantela à prova, vem aí calendário supercarregado. Passamos.
0: Bá do Sporting, Ibrahim Bá, não é?
2: Sim. Não é o Bá dinamarquês do Benfica. O jogo, a verdade de Ronaldo, num extenso e explosivo comunicado, Cristiano ataca Jorge Jesus, apresenta a versão do ocorrido, pede desculpa e diz aceitar ser castigado. Aqueci, vi os minutos a passar e não fui chamado. O selecionador tinha-me falhado. Decidi abandonar o estágio sem esperar por mais nenhuma quebra de palavra. Fiz o que sempre disse que faria se não me sentisse útil. Peguei nas malas e saí. São palavras então de Cristiano Ronaldo nesse longo comunicado, como disse há pouco, amplamente lido e comentado ontem nas televisões e não só. São mais alguns dados. Depois de muito se ter falado e de termos tido atenção, quem diz que até ao momento Cristiano Ronaldo não tinha falado, não é verdade. Houve aquele primeiro mini comunicado na saída, portanto, e isso era um dado, porque não foi propriamente um abandono total.
0: Estás a falar de uma publicação nas redes, é isso?
2: Sim, ou seja, é comunicação, seja como for, portanto, era pouco. Mas já tínhamos tido essa publicação. Em relação a Jorge Jesus, tivemos 6 conferências de imprensa e mais os flashes. O que coloca
0: então,
2: o treinador.
0: É normal que o comunicado tenha 6 páginas.
2: 6 páginas.
0: É uma porcaria da conferência.
2: É uma porcaria da conferência.
0: Com certeza.
2: Não, mas tivemos. Mas isso não é uma defesa de Jorge Jesus. Coloca Jorge Jesus numa posição ingrata, porque como os treinadores são obrigados, digamos, a ter as conferências de imprensa antes e pós-jogo, quando há assim uma situação mais difícil. é sempre o treinador a ser exposto. E no caso de Jorge Jesus, depois da polémica, depois de ter iniciado esta polémica, houve 6 momentos, tirando as flashes, em que Jorge Jesus teve de ir confrontar-se com este assunto. Ontem tivemos então este comunicado. É interessante, tudo isto é interessante.
0: Muito interessante.
2: Vamos ficar a seguir este. Eu acho que acredito mesmo que seja esta polémica, seja. Primeiro, será certamente um dos casos maiores do futebol português durante vários anos. E até em termos de comunicação, acho que valeria a pena estudar. Acho que tem aqui muitas coisas interessantes a propósito de como se lida ou não com casos como este. Sem agora falar de Jorge Jesus e Cristiano Ronaldo, poderemos guardar isso para uma outra altura, até porque isto vai continuar a ser assunto. Uma palavra para a Federação Portuguesa de Futebol, que fica mesmo muito mal. Acho que quem fica pior na fotografia é a Federação Portuguesa de Futebol, apesar de admitir também que Jorge Jesus, enfim, não tem uma tarefa fácil em mãos a partir de agora. Mas a Federação, de facto, quando os intermediários escolhidos, as pessoas que vão mediar o conflito, não são sequer da Federação e entram no estágio da Federação, quando é o próprio Cristiano Ronaldo a falar num castigo para si próprio, porque Pedro Proença não fala nisso quando fala aos jornalistas. Portanto, há aqui várias coisas que colocam a Federação numa posição de falta de autoridade
0: e de fragilidade
2: absoluta.
0: Ora bem, pronto, vamos fechar no grande estádio. Sim?
2: Sim.
0: Sim.
1: Grande estádio.

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0: Uma vez, uma história que começa assim e sabe-se lá quando é que vai acabar. Lembrando um outro clássico, Never Ending Story. Telmo Pires aqui nos últimos minutos. Bom dia, estamos a 2 minutos e meio às 8. Notícias à hora certa.
1: Sim, faz hoje 3 anos sobre os ataques em Israel, levados a cabo por Israel. Esta é uma das notícias que vamos ter por aqui.
0: Pequeno lapso.
1: Com Sofia Simões, temos também trânsito. Entretanto,
0: vamos ter Carminho para escutar com Lá Vai Lisboa.
1: Olha, belíssima proposta.
2: Bom dia. Bom dia.

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1: Edição de Sofia Simões, bom dia.
2: Muito bom dia. Um minuto de silêncio foi hoje cumprido no sul de Israel, local invadido pelo Hamas há 3 anos, num ataque que desencadeou uma ampla ofensiva israelita na faixa de Gaza, no local do Festival de Música Nova, atacado por combatentes do Hamas. Os familiares das pessoas assassinadas prestaram então homenagem às vítimas. Um outro momento de homenagem às vítimas foi também realizado no kibbutz Kafar Aza, perto da fronteira com Gaza, onde 64 residentes foram mortos e 18 raptados. Estão previstas cerimónias ao longo do dia para homenagear as vítimas do ataque lançado a partir de Gaza por membros do Hamas. A resposta militar de Israel terá provocado até ao momento mais de 70 mil mortos entre a população de Gaza, de acordo com o Ministério da Saúde do enclave costeiro palestiniano. E o Parlamento Europeu homenageia também hoje as vítimas do 7 de outubro em Israel. Há uma cerimónia de homenagem às vítimas organizada pelo Partido Popular Europeu. A Presidente do Parlamento, Roberta Metsola, vai discursar. O presidente francês recordou hoje as vítimas dos ataques. Emmanuel Macron, nas redes sociais, reafirmou o compromisso de França de combater o antissemitismo e o terrorismo e de trabalhar pela paz e segurança 3 anos após os ataques. O Porto registou 5 vezes mais alojamentos locais do que Lisboa este ano, apesar da limpeza de registros da Plataforma Nacional e das restrições ao licenciamento. Em algumas zonas do país continuam a surgir novas unidades de alojamento local. Atualmente são quase 112 mil em Portugal continental, 120 mil incluindo os arquipélagos. E há margem para crescer ainda mais este número, segundo a Associação Alojamento Local Porto e Norte, em declarações ao Jornal de Notícias. Hoje e amanhã, a Associação Alojamento Local Porto e Norte promove na Invicta uma cimeira para discutir precisamente os desafios e oportunidades do setor. O Presidente da Assembleia da República vai colocar esta quarta-feira na Conferência de Líderes a questão do número de comissões parlamentares de inquérito que devem funcionar em simultâneo. Aguiar Branco defende a manutenção da prática parlamentar de limitar duas as comissões em pleno funcionamento ao mesmo tempo, isto numa altura em que o Parlamento já tem 4 constituídas ou aprovadas. Atualmente 2 comissões parlamentares de inquérito encontram-se em fase de conclusão. Entretanto, no início da atual sessão legislativa, o Parlamento aprovou a criação de uma terceira comissão proposta pelo Bloco de Esquerda para analisar a questão dos exames nacionais. O Chega avançou ainda através de iniciativa potestativa com uma quarta comissão de inquérito centrada na atuação do atual ministro Luís Neves enquanto diretor nacional da Polícia Judiciária. O primeiro-ministro Luís Montenegro participa hoje na localidade croata de Split numa cimeira de líderes do MED9 em vésperas de Portugal assumir a presidência deste grupo informal dos Estados-membros do Sul da União Europeia, além de 3 sessões de trabalho com temas específicos da agenda desta aliança. Os líderes do MED9 irão discutir questões atuais da União Europeia e, em particular, a ordem de trabalhos da reunião de outubro do Conselho Europeu, esperando-se, por isso, discussões em torno do orçamento comunitário plurianual para 2028-2034. 2 pessoas morreram num ataque com mísseis contra Kiev durante esta madrugada, numa altura em que Moscovo intensifica os ataques sobre a capital ucraniana. As 2 vítimas morreram no sudeste da capital, segundo um primeiro balanço das autoridades militares. Há poucos dias, o presidente da Câmara de Kiev afirmou que a capital se encontrava numa situação dramática devido aos ataques russos incessantes, acusando Moscovo de querer saquear a cidade. Cristiano Ronaldo quebrou o silêncio numa carta com 5 páginas. O capitão da Seleção Nacional fala numa quebra de confiança por parte de Jorge Jesus, revelando detalhes das reuniões que teve com o selecionador e dirigentes da Federação. No fim, mostra-se disponível para regressar e assume que pode ser punido. Cristiano Ronaldo alega que Jorge Jesus lhe faltou à palavra. No entanto, pede desculpa por ter abandonado o estágio da Seleção Nacional para a Liga das Nações e aceita castigo sem redução na esperança de um dia regressar. O selecionador nacional Jorge Jesus ainda não comentou a carta de Ronaldo. E Lionel Messi disse adeus à Seleção Argentina. Lionel Messi fez ontem o último jogo pela Seleção em Buenos Aires. No final da partida mostrou um enorme orgulho por defender a Seleção após ter marcado um golo na vitória por 3-0 frente ao Benin. 85 mil espectadores estiveram presentes no Estádio Monumental, na capital argentina. Messi deixa a Seleção da Argentina mais de 20 anos depois. A informação está de regresso às 8:30. Até já.
1: Até já, Sofia. Já a seguir voltamos a espreitar o trânsito.
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1: Ora, vamos lá para o Monteiro, que já se faz tarde. Bom dia.
3: Ora, muito bom dia, Catarina. E já se faz tarde, principalmente para quem quer circular pela Marginal, uma vez que a fila já é longa. A fila começa já em Oeiras, vai até Caxias e novamente ali entre o Alto Boa Viagem e Algés. Na A5, há fila da Ribeira da Laje até Miraflores e depois fila outra vez de Caselas até às Amoreiras. Atenção à Nacional 117, Cabos d'Ávila, há fila ainda a partir da reta do continente até à saída para a A5. Ora, no IC19, há fila a partir de São Marcos até Terceira. A segunda circular tem um acidente em resolução, pouco depois do radar, em direção a Sacavém, a fila começa em Benfica. Sentido inverso, fila também da Encarnação até ao Campo Grande. E no eixo norte-sul, a fila já começa no Lumiar e vai até às Laranjeiras. Autoestrada do Norte, lentidão entre Valfigueira e Sacavém. No Porto, temos aqui no Grande Porto fila primeiro na A1, uma fila muito extensa, começa junto à A29, vai até à Rábida, e para quem vai pela A20, a fila começa em A20s e vai até ao Freixo, e essa fila depois continua na VCI até Francos. Avenida AEP, a fila já colou a partir da Ponta de Leça até à VCI, e a A3 também já tem fila de Águas Santas até à VCI. Até já.
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0: Voz de Amália nas boas-vindas a mais uma hora, por aqui mesmo.
1: Bom dia, Amália.
2: Muito bom dia, ótima manhã de quarta-feira. Não faça como o António Vieira. E o que é que...
0: Rimou!
2: Ah, quarta-feira, pois. Não, sabes que Vieira é um apelido que rima com qualquer, com os dias úteis da semana.
0: Eu também.
2: Porque é uma pessoa de trabalho. Mas dizia...
0: Claro.
2: Mas dizia, assim, sim. Mas dizia, eu não faça como eu, que só fiz as neiras desde que acordei. Só as neiras, umas atrás das outras.
0: Não,
2: é verdade.
0: Não penses assim, António.
2: Estou muito perturbado com o facto de amanhã estar aqui sozinho.
0: Lembrar porque daqui a bocado outra
2: daqui
0: vez.
2: Daqui a pouco lembramos.
0: São poucos dias, portanto, vamos gastar a promo.
2: São poucos dias
0: até acontecer o facto.
2: Sim.
0: Ora bem, portanto, manhã de quarta-feira. Quarta-feira, 7 de outubro, um dia com algumas nuvens, possibilidade de chuva também, vento moderado, quanto a máximas, 22 graus para o Porto, 24 para Lisboa, Setúbal e Faro. Ora, conta aí tempo. Por que não espreitar o relógio, António?
2: 8 e 11.
0: Camané, escuta, bom dia. E as melhoras para o
2: António? Até a dizer as horas, hoje ele hesita. Raios.

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1: 8:13, ainda antes de espreitarmos as notícias da economia desta manhã de quarta-feira, há tempo para escutar Lugar da Mulher, Beatriz Felizardo.

0: 8 e 16.
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0: Vamos então às notícias de economia que marcam esta manhã de quarta-feira. Sofia Simões, bom dia.
2: Muito bom dia. O Banco de Portugal apresenta esta quarta-feira o Boletim Económico de Outubro, com as mais recentes projeções para a economia portuguesa. No Boletim de Junho, a entidade liderada por Álvaro Santos Pereira esperava um crescimento do PIB de 1,8% este ano, com as contas públicas a deverem registar um déficit de 0,2%. As duas principais economias da área do euro divulgam dados económicos relevantes esta quarta-feira. Na Alemanha, conhecem-se os dados da produção industrial, o motor da maior economia europeia, referentes a agosto. Já em França, para o mesmo mês, aliás, são divulgados os números da balança comercial e da conta corrente. A nível da zona euro, são também divulgados os dados da produção do setor dos serviços de julho. A Reserva Federal dos Estados Unidos divulga esta quarta-feira as atas da mais recente reunião de política monetária realizada em setembro. O documento vai permitir obter detalhes sobre a decisão da Fed de aumentar as taxas de juros em 25 pontos base, o que já não acontecia há 3 anos. Além disso, os responsáveis antecipavam na altura mais um aumento dos juros este ano, pelo que as atas poderão dar mais pistas sobre o rumo da taxa diretora. Depois de, na semana passada, o G7 ter decidido libertar 100 milhões de barris das reservas estratégicas de petróleo e gasóleo, a Administração de Informação de Energia sob dependência do Departamento de Energia norte-americano divulga os dados semanais das reservas de crudo e produtos refinados. A escassez de gasóleo tem sido preocupante. O Texas declarou mesmo o estado de emergência. As portuguesas Galp Energia e Petrogal participam num leilão no Brasil. Estão entre as 19 empresas qualificadas para o leilão de licenças em parceria com o governo brasileiro para explorar petróleo e gás natural. A Bolsa de Valores de Lisboa está a negociar esta manhã no vermelho. O PSI perdia há pouco 0,23%.
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0: Marisa.
1: E vai ser Marisa aqui com É ou Não É. Marisa que vai estar então presente nesse belíssimo concerto a acontecer já na próxima sexta-feira, dia 9, no Caixa Faz Luanda. E é esse propósito.
2: Ou melhor, sozinho. Catarina vai em missão internacional para acompanhar Caixa Fado Luanda.
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2: A reportagem possível para escutar quinta e sexta no Bom Dia Amália.
4: Está a chorar, hein?
5: Estou a chorar, tu. Como é que queres que esteja, pá?
1: É possível porque, lá está, para já, a pessoa preza sempre muito o momento, não é? O inesperado. Uhum. E às vezes pode correr bem e pode correr mal, portanto, será o possível. Mas lá estarei a fazer diretos a partir de Luanda, aqui pelo Bom Dia Amália, fazendo companhia a si e a nosso querido António, que por aqui vai estar.

0: estar então a assegurar o Bom Dia Amália. Um concerto então a acontecer em Luanda na próxima sexta-feira com Marisa, Iola Semedo e também a Orquestra. Orquestra e Iola serão então convidados de Marisa. Foi hoje? Não. Será na próxima sexta-feira. Foi hoje, é como se chama o tema de Fado Lelé, que vamos escutar até
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0: 8:32.
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0: Em formato síntese com Sofia Simões, bom dia.
2: Muito bom dia. A Caixa Geral de Aposentações vai corrigir 3 mil pensões atribuídas entre maio e agosto. De acordo com o Jornal Público, os reformados vão receber em média menos 93 euros por mês do que lhes tinha sido comunicado inicialmente. A situação ficou a dever-se a um lapso no cálculo destas pensões, segundo a Caixa Geral de Aposentações. O Porto registou 5 vezes mais alojamentos locais do que Lisboa este ano, apesar da limpeza de registros da Plataforma Nacional e das restrições ao licenciamento em algumas zonas do país. Continuam a surgir novas unidades de alojamento local. Atualmente são quase 112 mil em Portugal continental, 120 mil incluindo os arquipélagos, e há margem para crescer, segundo a Associação Alojamento Local Porto e Norte, em declarações ao Jornal de Notícias. O presidente francês fala hoje ao país. Emmanuel Macron esteve reunido ontem à noite com o primeiro-ministro e com os principais ministros para encontrar uma solução para acalmar os ânimos. Ontem saíram às ruas mais de 250 mil pessoas nos protestos estudantis por todo o país, de acordo com o governo francês. Um minuto de silêncio foi hoje cumprido no sul de Israel, local invadido pelo Hamas há 3 anos, num ataque que desencadeou uma ampla ofensiva israelita na faixa de Gaza. No local do Festival de Música Nova, atacado por combatentes do Hamas, os familiares das pessoas assassinadas prestaram homenagem às vítimas. E o Parlamento Europeu homenageia hoje também as vítimas do 7 de outubro em Israel. Há uma cerimónia de homenagem organizada pelo Partido Europeu Popular Europeu. A presidente do Parlamento Europeu, Roberta Metsola, vai discursar. O presidente francês recordou também já hoje as vítimas dos ataques. O primeiro-ministro participou hoje na localidade croata de Split, numa cimeira de líderes do MED9, em vésperas de Portugal assumir a presidência deste grupo informal dos Estados-membros do Sul da União Europeia. Nesta cimeira euromediterrânica, além de Luís Montenegro, participam vários primeiros-ministros e presidentes. Cristiano Ronaldo quebrou o silêncio numa carta com 5 páginas. O capitão da Seleção Nacional fala numa quebra de confiança por parte de Jorge Jesus, revelando detalhes das reuniões que teve com o selecionador e dirigentes da Federação. No fim, mostra-se disponível para regressar e assume que pode ser punido. Cristiano Ronaldo alega que Jorge Jesus lhe faltou à palavra. E Lionel Messi disse adeus à Seleção Argentina. Messi fez ontem o último jogo pela Seleção em Buenos Aires. Estas e outras notícias a desenvolver às 9. Até já.
0: Cá te esperamos, Sofia. Até já.
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0: Ailo de volta ao Paulo Monteiro com as últimas do trânsito. Bom dia.
3: Ora, viva Catarina, muito bom dia novamente. Vamos começar pela A2. Ora, e porquê começamos pela A2, Catarina? Sabes qual é o motivo? Porque apetece. É o suficiente ou não?
0: Com certeza.
3: Pronto, vamos ao trânsito. Ora, aí vamos então até à A2. A fila começa um pouco antes de Santa Marta do Corroios e esta fila vai até à Ponte 25 de Abril. Ora, na Marginal temos o trânsito mais demorado, ali entre a zona de Oeiras e Algés. Na A5 há fila da Ribeira da Laje até Miraflores e fila novamente na descida do Monsanto. Sentido contrário, há fila de Queijas até Oeiras. Ora, no IC19, fila do Cacém até Pinamanique. A segunda circular tem fila de Benfica até ao Campo Grande. Sentido contrário, fila do aeroporto até às Torres de Lisboa. E no eixo norte-sul, há fila a partir da zona da Ameixoeira até às Laranjeiras. A autoestrada do Norte tem fila a partir de Val Figueira até Sacavém. Na Cril, há um acidente na Cril, à entrada do túnel do Grilo. A fila já começa ali na zona de Odivelas. No sentido inverso, também está tudo parado, a partir de Sacavém até ao túnel do Grilo. Ora, passamos agora para o Norte, para o Grande Porto. Na A1, a fila começa junto à A29 e vai até Bessa Leite. Sentido contrário, a fila começa em A20, na A20. Esta fila vai até o Freixo e depois segue pela VCI até Francos. Avenida AEP completamente cheia, da Ponta de Lessa até à VCI. E na A3, há fila de Águas Santas até à VCI. Até já.
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0: A voz de Amália aqui nos últimos minutos, nesta manhã de quarta-feira. Que horas são, António?
1: 20 minutos para as 9. Bom dia.
0: Ora, muito bom dia. Vamos a contas daqui a pouco. Depois também teremos Viver a Saudade com a edição, certo, do Luís Montes. Mas para já, escutemos Maria da Fé com a Senhora do Tejo.

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4: 8h45, tempo de viver a saudade com Luís Montes.
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6: Peço agora silêncio aos nossos estimados ouvintes para vivermos a saudade na voz do Carlos do Carmo, acompanhado à guitarra pelo grande António Cheinho. A letra é do Júlio de Sousa, que afirma: não se morre de saudade eu não morri.

0: Faz o de papel a voz de Cristina Bacelar aqui nos últimos minutos, nesta manhã de quarta-feira.
1: Olha, digo-te já, belíssima proposta, gostei muito de ouvir.
0: Diz
1: Cristina
0: já?
1: Bacelar.
0: Muito bem. Ora bem,
1: sim, senhora.
0: De belíssima proposta em belíssima proposta, vamos construindo este Bom Dia Amália.
1: Um belíssimo programa.
0: Não é? Com
1: vamos
0: certeza.
1: Construindo um belíssimo programa.
0: Portanto, para já, voltamos a Todas as Mulheres, o mais recente álbum de Silvana Pérez, em escuta, O Espelho.

0: Belíssimo este novo álbum de Silvana Pérez. Vamos ter uma escuta atentíssima.
1: Consegues ouvir?
0: Então, já estávamos a ouvir
1: é
0: antes.
1: É um comunicado.
0: É um comunicado de quantos parágrafos? Escreveste quantos parágrafos?
1: Muitos. Fartei-me de escrever. Olha, o presidente francês fala hoje ao país. Ontem saíram às ruas mais de 250 mil pessoas nos protestos estudantis por todo o país, de acordo com o governo francês. É uma das notícias que vamos ter por aqui. Também em trânsito, mais uma hora de bom dia à Amália, preparada para si. Ai, hoje não está bom. Olha, sabes que hoje é o dia do algodão.
0: É o dia do
1: Portanto,
0: algodão
1: não
0: engana,
1: e os meus enganos também não enganam.
0: Pois, pronto.
1: Isto não está bom.
0: É o possível.
1: Olha, ontem, aliás, eu disse essa frase sem querer. Eu disse, isto já teve melhores dias.
0: Mal sabias tu.
1: Mal sabia
0: o quão pior ia estar hoje.
1: Exato.
0: Bom,
1: hoje ainda posso. Eu estou na ressaca do aniversário da rádio. Pronto, hoje tenho esta. Desculpa.
0: Comeste muito bolo. Comeste muito bolo, ficaste assim. Ora, passemos então.
1: Fiquei
0: o
1: assim,
0: tempo
1: gordo.
0: Que nos separa.
1: Oh, isso que dizer.
0: Body shaming? Não, António. Não, ficaste assim desorientado pelo neurónio.
1: Ah, ok.
0: Bom, passemos então o tempo a cantar, ao lado de Marco Rodrigues, até às notícias à hora certa. Fique por aí.
1: Bom dia.

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2: As notícias com Sofia Simões, bom dia.
3: Muito bom dia, uma notícia de última hora. A Polícia Judiciária tem esta manhã em curso uma das maiores operações do ano de combate ao crime económico, com mais de 20 detenções previstas por associação criminosa, fraude fiscal e branqueamento de capitais, num esquema conhecido como carrossel do IVA e que neste caso terá lesado o erário público no valor superior aos 100 milhões de euros. A notícia é avançada pela CNN Portugal. Estão cerca de 700 inspectores nas buscas de norte a sul, a que se juntam outros 300 da autoridade tributária, empresas, domicílios e escritórios de advogados, numa investigação tutelada pela Procuradoria Europeia. Estão em causa dois inquéritos com epicentro no Porto e ramificações então a várias empresas na Grande Lisboa. A Polícia Judiciária está então a levar acabo esta manhã uma das maiores operações do ano de combate ao crime económico. Esta é uma notícia então de última hora avançada pela CNN Portugal. O Ministro do Estado e dos Negócios Estrangeiros expressou hoje a solidariedade de Portugal para com o povo israelita quando se cumprem 3 anos do ataque do Hamas em Israel. Paulo Rangel, na rede social X, considerou o mais grave massacre terrorista antissemita depois do Holocausto. Na mensagem, o chefe da diplomacia portuguesa considera ainda que o 7 de outubro não pode ser esquecido e que o antissemitismo tem de ser sempre condenado e combatido. Um minuto de silêncio foi hoje cumprido no sul de Israel, local invadido pelo Hamas há 3 anos, num ataque que desencadeou uma ampla ofensiva israelita na faixa de Gaza. No local do Festival de Música Nova, atacado por combatentes do Hamas, os familiares das pessoas assassinadas prestaram homenagem às vítimas. Um outro momento de homenagem foi também realizado no kibbutz Kafar Aza, perto da fronteira com Gaza, onde 64 residentes foram mortos e 18 raptados. Estão previstas cerimónias ao longo do dia para homenagear as vítimas do ataque lançado a partir de Gaza por membros do Hamas. A resposta militar de Israel terá provocado até ao momento mais de 70 mil mortos entre a população de Gaza, de acordo com o Ministério da Saúde do enclave costeiro palestiniano. O Parlamento Europeu vai também homenagear hoje as vítimas do 7 de outubro em Israel. Há uma cerimónia de homenagem organizada pelo Partido Popular Europeu. A Presidente do Parlamento Europeu, Roberta Metsola, vai discursar. A revolta em França continua e o Presidente francês fala hoje ao país. Emmanuel Macron esteve reunido ontem à noite com o Primeiro-Ministro e com os principais ministros para encontrar uma solução para acalmar os ânimos. Ontem saíram às ruas mais de 250 mil pessoas nos protestos estudantis por todo o país, de acordo com o governo francês. Quase 500 foram detidas, mais de 40 polícias ficaram feridos. O ponto central foi Paris, mas as manifestações, sobretudo de estudantes do secundário e universitário, estenderam-se a todo o país. Na capital, o dia foi marcado por violência, com a polícia a ser obrigada a usar a força para travar os manifestantes. A Caixa Geral de Aposentações vai corrigir 3 mil pensões atribuídas entre maio e agosto. De acordo com o Jornal Público, os reformados vão receber, em média, menos 93 euros por mês do que lhes tinha sido comunicado inicialmente. A situação ficou a dever-se, segundo o Jornal Público, um lapso no cálculo destas pensões. O Bloco de Esquerda e o PCP pediram já explicações aos ministros das Finanças e do Trabalho por entenderem que a decisão põe em causa os princípios da boa-fé e da confiança. O Porto registou 5 vezes mais alojamentos locais do que Lisboa este ano, apesar da limpeza de registros da Plataforma Nacional e das restrições ao licenciamento em algumas zonas do país, continuam a surgir novas unidades de alojamento local. Atualmente são quase 112 mil em Portugal continental, 120 mil incluindo os arquipélagos, e há margem para crescer, segundo a Associação Alojamento Local de Porto e Norte, em declarações ao Jornal de Notícias. Hoje e amanhã, a Associação Alojamento Local de Porto e Norte promove na Invicta uma cimeira para discutir os desafios e oportunidades do setor. E volta à notícia de abertura deste noticiário. A Polícia Judiciária tem esta manhã, então, em curso uma das maiores operações do ano de combate ao crime económico, com mais de 20 detenções previstas por associação criminosa, fraude fiscal e branqueamento de capitais, num esquema conhecido como carrossel do IVA. Em causa estão, então, dois inquéritos com epicentro no Porto e ramificações a várias empresas na Grande Lisboa. Uma notícia que iremos que está a ser avançada pela CNN Portugal e que vamos desenvolver em próximos blocos informativos. A informação está de regresso às 9h30. Até já.
2: Até já, Sofia. Já a seguir voltamos ao trânsito.
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2: Ora bem, caríssimo Paulo Monteiro, vamos a isto novamente. Bom dia.
4: Muito bom dia novamente, Catarina. Vamos lá e vamos até à A5. Há um acidente na A5 em Miraflores e está a provocar fila ainda a partir da Ribeira da Laje até Miraflores. E depois, mais à frente, há fila de Caselas até às Amoreiras. A Marginal ainda está com fila de Oeiras até à Cruz Quebrada. IC19, temos ainda o trânsito parado do Cacém até Pina-Manique. E na segunda circular, há fila de Sacavém até ao Campo Grande. Sentido contrário, fila das Torres de Lisboa até ao Campo Grande. Há um com trânsito parado ali a partir de Valfigueira até Sacavém. Temos também o trânsito parado na Cril, nos dois sentidos, entre o túnel do Grilo e Odivelas. Ora, e temos o trânsito também demorado na A2, a fila começa ainda um pouco à frente de Santa Marta do Corroios, esta fila vai até à ponte 25 de Abril. No Grande Porto, a A20 já está a melhorar, mas ainda há lentidão, embora já quase sem paragens, lentidão entre a 20 e a ponte do Freixo, e depois esta fila também, fila não, esta lentidão continua depois na VCI até Francos. Sentido contrário, a fila começa na A1 junto à A29 e vai até à Rábida. Ora, a A3 tem fila de Águas Santas até à VCI e Avenida AEP com fila da Ponte de Leça também até à VCI. Até já.
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0: Um pequeno, mas nutritivo, grão de arroz.
1: Gosto disso.
0: Do arroz em si?
1: Gosto de arroz, sim.
0: Gostas de arroz?
1: Já gostei mais.
2: Bom dia, Amália.
1: Já gostei mais de arroz.
0: Foi? Agora o que é que... Olha, ainda não partilhei com queridos ouvintes, mas vou dizer agora.
1: O chamado acompanhamento, não é?
0: Não sei se estariam à escuta quando na semana passada António Vieira ficou de água na boca pensando num bacalhau à Brás. Uhum. Efetuou o prato e partilhou com Catarina fotografias o mesmo. Posso dizer-lhe, não tive a sorte de provar, mas pelo que me foi dado a ver, parecia muito bem. Muitos parabéns.
1: Por acaso estava bem bom.
0: Estava um bonito prato.
1: E estava um bonito prato. Confirmas?
0: Sim, com certeza.
1: É assim, as pessoas não acreditam.
0: Dão um talento a vários níveis.
1: Sim, as pessoas não.
0: Um locutor romântico, depois temos
1: cozinheiro.
0: Uma mão cheia para a cozinha e também para a fotografia.
1: Para a fotografia.
0: Então quem fotografou o prato?
1: Sim, não, bem, boa.
0: Eu enalteci a qualidade.
1: A puxar por mim, claro.
0: E tu a duvidar.
1: Não, sim.
0: Ai, sim.
1: Não, sim, as duas coisas. Mas estava bem bom, digo, não é um prato muito difícil de fazer. É verdade, mas estava...
0: Sim, mas se corre o risco do ovo ficar mais seco, perde
1: sim,
0: logo
1: sim, sim,
0: assim,
1: sim, sim.
0: O encanto.
1: Também às vezes, se quiseres fazer de forma mais úmida, corres o risco de colocar uva mais. Há esse risco também. E fica um prato muito pesado. Mas eu acho que estava no ponto. Modéstia à parte.
0: Olha, pelo que me foi dado a ver, pareceu muito bem. Ora bem, quarta-feira, 7 de outubro. Para hoje, a previsão do estado do tempo, a dúvida entre o IPMA e a previsão deu UA. UA fala em nuvens, possibilidade de chuva, vento fraco a moderado. Quanto a máximas, 22 graus para o Porto, 24 para Lisboa, Setúbal e Faro. Que horas são isto?
1: 9h13.
0: São 9h13. Sim, estávamos a falar de bacalhau à Brás, mas são 9h13. Temos praça de alegria, mas começámos muito cedo também, não é? Portanto.
1: Às 10 horas estou pronto para almoçar, geralmente.
0: Pensar em bacalhau à Brás a esta hora não é uma má ideia.
1: Mas depois sabes uma coisa, eu vou-te confessar isto: é que eu de facto às 10, a fazer este horário, às 10 ou às 11, às 10 estou a exagerar, mas às 11 já estou pronto para almoçar.
0: Com certeza.
1: Seguramente. O problema é que. Mas depois. Poderia dar-se o caso de às 10 da noite não estar pronto para comer ou estar.
0: Mas há sempre um ratinho.
1: Ou seja, eu como tanto comeria o bacalhau à Brás às 10 da manhã como às 10 da noite.
0: Mas como é que ele dorme? Não sei. Bom, Voar Alto de Carla Pires para escutar ainda antes de passarmos à segunda partilha. Na
1: pronto,
0: Praça da Alegria.
1: Com este peso não se voa muito alto.

0: 9 e 17.
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0: Ora bem, segundo momento da Praça da Alegria, com o apoio do Val do Paiva. E, meu caro António, tratou-se de botânica na primeira edição. Esta segunda edição terá uma conotação familiar.
2: Vamos para aquele clássico de piadas de sogras. Para as sogras que encontrei na vida.
0: Queres?
2: Do Carlos Peão e do Herman. Num belíssimo momento. Então vá lá. Um homem estava muito doente, vai ao médico e diz: "Doutor, diga-me a verdade, quanto tempo tenho de vida?" O médico responde: "Aí uns 8 meses. "E agora o que é que eu faço, doutor?" O médico diz: "Chega a casa e diga à sua mulher para a sua sogra ir viver lá para casa." "Ok, doutor, mas acha que isso vai curar-me?" "Não, mas vai fazer com que esses 8 meses pareçam uma eternidade."
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0: Ora bem, ilustração então para este momento também, partilhado pela Praça da Alegria, com a dedicatória a sogras. Nem todas são assim.
2: Claro, mas
0: é um mito, não é?
2: Sim, mas eu acho que as boas sogras e as sogras que têm boas relações com os respectivos genros gostam também de brincar com isto mesmo.
0: Não é?
2: Sim, acho que é normal.
0: Portanto,
2: são aquelas coisas que são mais, enfim, é como tu dizes, é um mito, é uma coisa que ficou na cultura popular, mas que não corresponde à verdade.
0: Com certeza. Portanto, como tu precisamente já ias por aí, trazer à antena este belíssimo tema para as sogras que encontrei na vida, juntos Carlos Paião e Herman José.

0: Talentos maiores, Sherman José e Carlos Paião. 9h22, bom dia.
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0: dia, Jorge Fernando e Ana Moura, aqui também em dupla nesta manhã de quarta-feira. Uma outra dupla deste lado, António Vieira e Catarina Pereira, consigo até bem perto das 10.
1: E também tripla.
0: Em tripla, modo tripla, e uma tripla que depois terá uma substituição logo depois, não é?
1: Uhum.
0: Mas continuamos em formato tripla para aí nos próximos 5 minutos. Para aí, mais coisa, menos coisa. São 9:30, quem será a tripla que é formada a seguir?
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0: Ora, António Catarina e Sofia, Sofia Simões, com a síntese informativa. Sofia, bom dia.
1: Bom dia.
3: Muito bom dia. Mega operação da Polícia Judiciária. Está em curso uma das maiores operações do ano de combate ao crime económico. Estão previstas mais de 20 detenções por associação criminosa, fraude fiscal e branqueamento de capitais. O esquema, conhecido por carrossel do IVA, terá lesado o erário público num valor superior aos 100 milhões de euros, segundo a CNN Portugal. Ministro do Estado e dos Negócios Estrangeiros expressou hoje a solidariedade de Portugal para com o povo israelita quando se cumprem 3 anos do ataque do Hamas em Israel. Paulo Rangel, na rede social X, considerou o mais grave massacre terrorista antissemita depois do Holocausto. Um minuto de silêncio foi hoje cumprido no sul de Israel, local invadido pelo Hamas há 3 anos, num ataque que desencadeou uma ampla ofensiva israelita na faixa de Gaza. A Caixa Geral de Aposentações vai corrigir 3 mil pensões atribuídas entre maio e agosto. De acordo com o Jornal Público de hoje, os reformados vão receber, em média, menos 93 euros por mês do que lhes tinha sido comunicado inicialmente. A situação ficou a dever-se a um lapso no cálculo destas pensões, segundo a Caixa Geral de Aposentações. O Porto registrou 5 vezes mais alojamentos locais do que Lisboa este ano, apesar da limpeza de registros da Plataforma Nacional e das restrições ao licenciamento em algumas zonas do país. Continuam a surgir novas unidades de alojamento local. Atualmente são quase 112 mil em Portugal continental. 120 mil incluem os arquipélagos e à margem para crescer, segundo a Associação Alojamento Local Porto e Norte, em declarações ao Jornal de Notícias. Primeiro-Ministro Luís Montenegro participa hoje na localidade croata de Split, numa cimeira de líderes do MED9, em vésperas de Portugal assumir a presidência deste grupo informal dos Estados-membros do Sul da União Europeia. Nesta cimeira euromediterrânica, além de Luís Montenegro, participam vários primeiros-ministros e presidentes. O presidente francês fala hoje ao país. Emmanuel Macron esteve reunido ontem à noite com o primeiro-ministro e com os principais ministros para encontrar uma solução para acalmar os ânimos. Ontem saíram às ruas mais de 250 mil pessoas nos protestos estudantis por todo o país, de acordo com o governo francês. Estas e outras notícias a desenvolver às 10. Até já.
0: Até já, Sofia. Já a seguir, trânsito.
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0: Ora, Paulo Monteiro, muito bom dia novamente.
4: Ora, viva novamente, Catarina. Ai, Catarina, vais ficar já apoquentada. Sabes porquê? Está um pesado avariado em Ranholas.
0: Ai, Ranholas. Não merecia Ranholas. Ranholas não merecia.
4: Não merecia. Está a fazer uma rolha tremenda ali para quem vem do IC19 para Ranholas.
0: Olha, atenção, que a cortiça tem muitos usos.
4: Está cara.
0: Não
4: pois
0: é?
4: Tem,
0: pois tem.
4: É. Até provoca filas de trânsito, vê lá.
0: Também, entre outras coisas.
4: Pois. Ora, há fila a partir de Meio Martins até Ranholas por causa deste pesado avariado. Sentido inverso do IC19, lentidão entre Terceira e a Amadora, e depois há fila também a partir de Alfragide até Pinamanique. A5 tem fila de Oeiras até Miraflores e depois há fila também a partir de Caselas até às Amoreiras. A marginal vai melhorando, a fila vai de Passo de Arcos até à Cruz Quebrada. Segunda circular, ainda há fila da Encarnação até ao Eixo Norte-Sul, sentido contrário, fila das Torres de Lisboa até ao Campo Grande. Na A1, na fila de Valfigueira até essa que vem. E na A2, a fila começa pouco depois de Santa Marta de Corroios e vai até à Ponte 25 de Abril. No Grande Porto, atenção que há agora acidente na A20 em Oliveira do Douro e há fila de A20 até Oliveira do Douro. Daí para a frente começa a andar melhor, volta-se a abrandar na VCI entre o Bom Joia e Francos. Sentido contrário, a fila na A1 começa em Santo Ovídio e vai até Bessa Leite. Ainda está cheia a A3, de Águas Santas até à VCI, e a Avenida AEP também cheia, da Ponta de Leça até à VCI. Até já.
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0: voz de Amália aqui nos últimos minutos, nesta manhã de quarta-feira. O que foi? Estavas a esfregar as mãos com alguma intensidade, não,
1: exato.
0: Não foi?
1: Exato, e por isso é que comecei a rir, porque pensei assim, ai, agora vai ser de 20 minutos.
0: Não, é que eu por menos achei que fosse pegar fogo, não era? Com uma fricção desse género.
1: Estes 20 minutos vão ser incríveis.
0: Vamos
1: 23 isso. Minutos para as 10. Bom dia.
0: Já acabou, pronto.
1: Já acabou. Boa quarta-feira.
0: Hostel da Mariquinhas, Gisela João para escutar nos próximos minutos. Este é o seu Bom Dia Amália, de segunda a sexta, entre as 7 e as 10. Consigo onde? Vem,
1: onde?
0: Vem, António. Onde?
1: Ah, 91.0 Porto.
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1: Para todo o mundo.
2: Foi num site do turismo que encontrei a foto da casa da Mariquinhas. Está toda recuperada, a fachada está pintada, a entrada decorada, andorinhas. Da recepção ao terraço, para o turista modernaço, a senha da internet é alfacinha. Tuga sou empregada também.

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0: E que bem o fez cantar o fado da Bia, Hélder Moutinho, padrinho
1: deste programa.
0: Deste programa. Aliás, recuperemos um dos momentos inaugurais deste mesmo programa há quase 9 meses.
2: Já nasceu o sol, portanto é estas horas da madrugada.
0: Já, Hélder, já nasceu.
1: Já, mas hoje eu sinto que demorou a nascer.
0: Não, está um bocadinho envergonhado ainda.
1: Está,
0: não
1: está,
0: é?
1: Está,
0: tanta
1: está,
0: nuvem,
1: está.
0: Tanta nuvem.
1: Como
0: que
1: é? Qual
0: era
1: a previsão
0: passando?
1: Do tempo que eu não ouvi ainda?
0: A previsão do tempo. A previsão do tempo é para um dia com algumas nuvens, possibilidades de alguma chuva também.
1: Ok.
0: Pronto.
1: Ok.
0: Corresponde então?
1: Mas depois vamos ter sol, não é?
0: Vamos, com certeza.
1: Nos próximos dias.
0: Com certeza.
1: O sol da tua ausência.
0: não haverá uma canção com esse nome.
1: Não, há o sol de inverno, de Simão de Oliveira.
0: Eu sei.
1: Podemos ouvir ainda nesta hora.
0: O sol da tua ausência, não sei. Não tínhamos pensado também fazer um sol cifra especial de hoje? Olha, ouvido
1: não, mas agora já foste.
0: E hoje que estavas tão a precisar.
1: Estava a precisar de um sol cifra.
0: Estavas tão a precisar.

0: Agora vou salsifrar para outros lados.
1: Vais salsifrando por aí fora. Ora, 9h44, o salsifrete, que aqui está danadinho, daqui a pouco...
0: Salsifrete é bom.
1: Salsifrete.
0: Vai ficar.
1: Daqui a pouco vai trazer uma das suas escolhas para os fatos da minha vida. Sim, uma vez que caríssimo coordenador da sua Rádio Amália, na pessoa de António Vieira, é o meu convidado. Esta... E na próxima semana, pelos fatos da minha vida. Sim, porque conversámos bastante.
0: Torturas as pessoas.
1: O quê?
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6: Olá, eu sou o António Vieira e fui raptado pela Catarina Pereira para partilhar convosco ao longo desta semana os fados da minha vida.
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6: Rui Veloso, por aí, mas com 15 anos começo a ouvir a música de forma mais séria. Não tem a ver necessariamente com as escolhas, não é? Tem a ver com a procura, com a pesquisa, com...
1: Mais atento.
6: Mais
1: no
6: atento,
1: sentido
6: não,
1: de...
6: não propriamente...
1: Sim. Não ser aleatório.
6: Exatamente, não é? Mais interessado e com mais intenção, digamos assim. E claro que fui mais para o rock nessa altura, não para o fado. Mas um dos primeiros nomes que me chamou a atenção no fado, ligeiramente mais tarde, é verdade, foi o Camané. Eu percebi que havia ali qualquer coisa na voz do Camané que não ia bem ao encontro da caricatura que eu tinha para mim de fado. Que no fundo era só uma caricatura,
1: claro,
6: na minha cabeça.
1: Uma imagem
6: também.
1: Criaste,
6: uma
1: claro.
6: Imagem criada. E percebi na voz do Camané algumas coisas que me interessavam na altura.

0: Voz de Camané aqui nos últimos minutos, nesta manhã de quarta-feira, uma das escolhas do meu convidado, pelos fatos da minha vida. Ele é locutor, ele é um exímio cozinheiro e fotógrafo também, e coordenador da Rádio Amália, António Vieira.
1: Muita coisa, são verdades.
0: É um cartão de apresentação, portanto.
1: Belíssima escolha, de qualquer das formas, a pessoa teve bom gosto aqui a escolher o Camané.
0: Muito bom gosto, aliás, um bom gosto que pauta todas as escolhas que António trouxe para os fados da minha vida, para conferir então numa primeira parte da conversa, próxima sexta-feira, às 10 da noite. E uma vez que António Vieira vai ficar sozinho nos próximos dois dias, vou tratar então
1: de me tratar bem. De me tratar bem.
0: Até às 10. Portanto, os seus desejos são ordens.
1: Pediu.
0: Atenção. Pediu Só de Inverno, de Simone de Oliveira.
1: Pedi.
0: Não foi?
1: Esta é uma canção clássica da música portuguesa. Ainda por cima, é uma canção cujo título descreve precisamente aquele que é o meu estado de tempo preferido.
0: O sol de inverno.
1: Sol de inverno. Um dia de inverno. Um dia de inverno. Sim, exatamente. Dia de inverno pode estar friozinho, mas com um sol. Por acaso, o dia do meu casamento foi assim.
0: Foi ver. Muito bonito. Pois bem,
1: tenho belíssimas memórias.
0: Este dia.
1: Do dia do casamento, não.
0: De sol de inverno.
1: Estou a brincar.
0: Oh, Catarina, não ligues, Catarina. Só disparate. Oh, sinceramente. O despautério.

0: Simone de Oliveira e propostas que nos lavam a alma quando à nossa volta há tanta coisa que nos entristece e que nos faz arrepiar de tão estranho que são. Bom, de tão estranhas que são. Ora bem, vamos a caminho das 10, vamos.
1: Vamos.
0: Entretanto, lembrar que estou num momento, não me é a culpa, não se trata nada disso, mas festinha.
1: Festinha,
0: António.
1: Desculpada, festinha, vais-me deixar
0: António.
1: Aqui. Olha, vamos lá ouvir.
0: Que vai ficar aqui sozinho.
1: Eu quero ouvir.
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1: grandes
0: ser.
1: Horas.
0: Não vai chorar, não vai chorar, António. Vai estar aqui de sorriso rasgado a fazer-lhe companhia nos próximos dois dias. Eu vou estar em direto a partir de Luanda, com diretos então a acontecer também aqui pelo Bom Dia Amália. Vou estar então depois a fazer também o acompanhamento do concerto de Marisa, que acontece na próxima sexta-feira. E, entretanto, estávamos aqui a pensar neste diálogo constante também com as propostas que vamos trazendo à antena. E antes das notícias, se calhar primeiro um dos destaques, António?
1: Sim, um dos destaques, a mega operação da Polícia Judiciária. Está em curso uma das maiores operações do ano de combate ao crime económico. É uma das notícias que vamos ter por aqui com Sofia Simões.
0: Muito bem, até lá. Tempo ainda para escutar um outro tema que lá está, Casa na Perfeição, pelo menos na nossa opinião, na nossa humilde opinião, Casa na Perfeição, com o tema de Simone que acabámos de escutar. E depois calha que percebemos que, de facto,
1: tinha essa ligação a Luanda.
0: A voz, exatamente, tem uma ligação estreita a Luanda.
1: Falamos de Eduardo Nascimento, nasceu em Luanda, precisamente. Um grande intérprete, e esta interpretação particularmente é incrível.
0: Arrepiante. O vento mudou para escutar até às 10.

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2: Edição de Sofia Simões. Bom dia.
3: Muito bom dia. Mega operação da Polícia Judiciária a decorrer pelo país. Está em curso uma das maiores operações do ano de combate ao crime económico, levadas a cabo pela Procuradoria Europeia. As diligências de busca, num total de 250, estão a decorrer com a participação de 700 operacionais da Polícia Judiciária e da Autoridade Tributária. Foram emitidos mais de 40 mandados de detenção por associação criminosa, fraude fiscal e branqueamento de capitais. O esquema, conhecido por Carrossel do IVA, terá lesado o erário público num valor superior aos 100 milhões de euros. No terreno estão mais de 700 inspectores da Polícia Judiciária e 300 da Autoridade Tributária. Estão a decorrer buscas em casas, empresas e escritórios, sobretudo na zona do Porto e de Lisboa. O Ministro do Estado e dos Negócios Estrangeiros expressou hoje a solidariedade de Portugal para com o povo israelita, quando se cumprem 3 anos do ataque do Hamas em Israel. Paulo Rangel, na rede social X, considerou o mais grave massacre terrorista antissemita depois do Holocausto. Na mensagem, o chefe da diplomacia portuguesa considera ainda que o 7 de outubro não pode ser esquecido e que o antissemitismo tem de ser sempre condenado e combatido. Um minuto de silêncio foi também hoje cumprido no sul de Israel, local invadido pelo Hamas há 3 anos, num ataque que desencadeou uma ampla ofensiva israelita na faixa de Gaza. No local do Festival de Música Nova, atacado por combatentes do Hamas, os familiares das pessoas assassinadas prestaram homenagem às vítimas. Um outro momento de homenagem foi também realizado no kibbutz Kfar Aza, perto da fronteira com Gaza, onde 64 residentes foram mortos e 18 raptados. Estão previstas cerimónias ao longo do dia para homenagear as vítimas do ataque lançado a partir de Gaza por membros do Hamas. A resposta militar de Israel terá provocado até ao momento mais de 70 mil mortos entre a população de Gaza, de acordo com o Ministério da Saúde do enclave costeiro palestiniano. O Parlamento Europeu também vai homenagear hoje as vítimas do 7 de outubro em Israel. Há uma cerimónia de homenagem organizada pelo Partido Popular Europeu. A revolta em França continua e o presidente francês fala hoje ao país. Emmanuel Macron esteve reunido ontem à noite com o primeiro-ministro e com os principais ministros para encontrar uma solução para acalmar os ânimos. Ontem saíram às ruas mais de 250 mil pessoas nos protestos estudantis por todo o país. De acordo com o governo francês, quase 500 foram detidas, mais de 40 polícias ficaram feridos. O ponto central foi Paris, mas as manifestações, sobretudo de estudantes do ensino secundário e universitário, estenderam-se a todo o país. Na capital, o dia foi marcado por violência, com a polícia a ser obrigada a usar a força para travar os manifestantes. A Caixa Geral de Aposentações vai corrigir 3 mil pensões atribuídas entre maio e agosto. De acordo com o Jornal Público, os reformados vão receber em média menos 93 euros por mês do que lhes tinha sido comunicado inicialmente. A situação ficou a dever-se a um lapso no cálculo destas pensões. Segundo a Caixa Geral de Aposentações, o Bloco de Esquerda e o PCP pediram já explicações aos ministros das Finanças e do Trabalho por entenderem que a decisão põe em causa os princípios da boa-fé e da confiança. O Porto registou 5 vezes mais alojamentos locais do que Lisboa este ano, apesar da limpeza de registros da Plataforma Nacional e das restrições ao licenciamento. Em algumas zonas do país, continuam a surgir novas unidades de alojamento local. Atualmente são quase 112 mil. Em Portugal continental, 120 mil, incluindo os arquipélagos, e há margem para crescer, segundo a Associação Alojamento Local Porto e Norte, em declarações ao Jornal da Notícias. Hoje e amanhã, a Associação Alojamento Local Porto e Norte promove na Invicta uma cimeira para discutir os desafios e oportunidades do setor. A informação está de regresso às 11. Até já.
2: Casper, minha senhora, até já. 10h05.
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2: E voltamos então a espreitar o trânsito nesta manhã de quarta-feira. Paulo Monteiro, conta-nos tudo, não escondas nada. Como estão as coisas por Ranholas?
4: Olha, em Arranholos o trânsito está a melhorar, até porque o pesado está numa posição, está encostado à berma e a circulação consegue fazer-se ali na Estrada Nacional 9 à entrada de Arranholos. Claro que há lentidão é no final do IC19 para entrar em Arranholos. Mas temi que a situação se agravasse mais do que de facto está a acontecer.
2: Pronto, temeste, mas não tremeste.
4: Mas não.
2: Não. Pronto. Muito bem.
4: Ora, sentido inverso do IC19, há só abrandamento na reta da Amadora. Eixo Norte-Sul, fila do Lumiar até às Laranjeiras, segunda circular, há lentidão nos dois sentidos, entre o Campo Grande e o Radar, na A1 já não há filas. Ponte 25 de Abril, a fila está a diminuir, mas ainda começa, entre as pontes do Feijó, e esta fila vai até à Ponte 25 de Abril. Ora, a Norte, no Porto, ainda há lentidão aqui na A1, a partir de Coimbrões até à Rábida, sentido inverso da VCI, já sem problemas. Avenida AEP, lentidão entre a A4 e a rotunda AEP. Então, até logo.
2: Até logo.
4: Até logo.
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0: Há pouco sol de inverno, agora Summertime, por Amália, o tema composto por George Gershwin aqui a início de hora, a primeira, pelo seu Bairro Alto.
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0: E por aqui seguimos até bem perto do meio-dia, nesta manhã de quarta-feira. Seja bem-vindo, fique por aí. Temos Jorge Fernando para escutar a seguir, Trigueirinha, depois Tendinha, Hermínia Silva.

0: A ver as vistas com Ana Margarida Prado aqui nos últimos minutos, nesta manhã de quarta-feira, pelo seu Bairro Alto. Seguimos com as vozes de Sérgio Onze e Gisela João, que aqui também participa neste tema de Sérgio Onze, tema que se chama Que Mar é Este?
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0: 10h22.
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mais duas propostas para esta manhã de quarta-feira pelo seu bairro alto. Primeiro, Nenhum de Nós, Marco Oliveira. Juntamos Não Partas Hoje, Teresinha Landeiro. Seguimos rumo ao Dicionário do Fado, que vai chegar pela voz de Antonieta Lopes da Costa. Ora, até lá, escutamos ainda Fado Nação, Mauro Aires.

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2: Letra B, Beatriz Felício. O Museu do Fado diz que tem uma voz poderosa e é uma das mais promissoras intérpretes de fado da sua geração. Num disco de estreia da jovem fadista, que inclui originais escritos por Hélder Motinho, Francisco Guimarães, Terezinha Landeiro e Cátia Mazari Oliveira, a garota não, com composições e arranjos de Ângelo Freire. São 13 temas num misto de composições tradicionais e originais, onde a herança do fado se encontra com uma irreverência de quem não nasceu, na verdade, nesse mundo. Sobre este seu álbum de estreia, Beatriz Felício diz: é aqui que vou mostrar aquilo de que sou feita, de que gosto, o que canto, o que faço, quem é a Beatriz Felício.

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0: Obrigada.
1: Tiro, liro, liro, a voz de Amália aqui num registro ao vivo, em escuta, nos últimos minutos, no seu Bairro Alto, que segue com o Ricardo Ribeiro, amanhã.
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está ligado à sua Rádio Amal e ao seu Bairro Alto, que consigo fica até bem perto do meio-dia. Temos um saltinho até Chelas a acompanhar Sara Correia aqui nos últimos minutos. Ora, nos próximos, lembramos Estrela da Tarde, Carlos do Carmo.

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Aveiro, aqui com Canção de Embalar, mais uma proposta em escuta nesta manhã de quarta-feira pela sua Rádio Amália, pelo seu Bairro Alto. Vamos a caminho das 11, notícias daqui a pouco em antena com Sofia Simões. Até lá, e depois de termos fechado o Bom Dia Amália com a prestação belíssima de Eduardo Nascimento pelo Festival da Canção, recupero também um dos momentos históricos no Festival da Canção. Tonicha, com Menina do Alto da Serra.

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1: Muito bom dia. O Primeiro-Ministro acusou hoje o PS de querer assustar o país com uma falsa questão de eventuais acordos escritos do Governo com o Chega, além da lei do arrendamento para a viabilização do orçamento do Estado para o próximo ano. A reação de Luís Montenegro surge depois de ontem o PS ter criticado a proposta do Governo sobre a lei das rendas, que seguiu a semana passada para a discussão na especialidade graças à abstenção do Chega. O líder socialista José Luís Carneiro desafiou o Executivo a esclarecer se tem mais algum entendimento com o Chega, além do acordo escrito para a lei do arrendamento. E o Primeiro-Ministro, em declarações à chegada esta manhã à Cimeira dos Países do Sul da União Europeia em Split, a Croácia, falou também sobre o terceiro aniversário do ataque do Hamas em Israel, que considerou que merece uma reflexão profunda sobre o detonador de uma crise para a qual a comunidade internacional tem sido incapaz de encontrar soluções. Luís Montenegro reconheceu que a comunidade internacional tem sido incapaz de acelerar a estabilização da região, mas continua empenhada na resolução do conflito. O chefe do governo está acompanhado em Split pelo Ministro dos Negócios Estrangeiros, que já hoje, numa mensagem publicada na rede social X, expressou a solidariedade portuguesa para com o povo israelita. Paulo Rangel considerou o mais grave massacre terrorista antissemita depois do Holocausto e que não pode ser esquecido. Em Israel estão previstas cerimónias ao longo do dia para homenagear as vítimas do ataque lançado a partir de Gaza por membros do Hamas. A resposta militar de Israel terá provocado até ao momento mais de 70 mil mortos entre a população de Gaza, de acordo com o Ministério da Saúde do enclave costeiro palestiniano. Mega operação da Polícia Judiciária a decorrer pelo país. Está em curso uma das maiores operações do ano de combate ao crime económico, levadas a cabo pela Procuradoria Europeia. As diligências de busca, num total de 250, estão a decorrer com a participação de 700 operacionais da Polícia Judiciária e da Autoridade Tributária. Foram emitidos mais de 40 mandados de detenção por associação criminosa, fraude fiscal e branqueamento de capitais. O esquema conhecido por carrossel do IVA terá lesado o erário público num valor superior aos 100 milhões de euros. Estão a decorrer buscas em casas, empresas e escritórios, sobretudo na zona do Porto e de Lisboa. Os postos de abastecimento vão passar a ter de mostrar aos consumidores de forma visível quanto representa a redução do imposto sobre os produtos petrolíferos e do IVA em cada litro de combustível. A nova obrigação consta de um decreto-lei publicado esta quarta-feira em Diário da República e aplica-se aos comercializadores de combustíveis derivados do petróleo. E segundo o diploma, esta informação deve ser afixada junto dos equipamentos de abastecimento em local bem visível. Jorge Jesus escusou-se esta manhã a fazer comentários sobre o comunicado divulgado ontem por Cristiano Ronaldo. O selecionador português confirmou aos jornalistas à saída de casa ter lido o comunicado do jogador, referindo depois que, como faz todos os dias, vai para a Federação trabalhar. Recorde-se que Cristiano Ronaldo teceu duras críticas às decisões e postura de Jorge Jesus durante e depois do jogo com a Noruega, que Portugal venceu. Em comunicado ontem divulgado, o capitão da Seleção Nacional fala numa quebra de confiança por parte de Jorge Jesus, revelando detalhes das reuniões que teve com o selecionador e dirigentes da Federação. O grupo de trabalho independente que a Câmara do Porto nomeou para olhar para o Centro Histórico da Cidade, Património Mundial da Unesco, recomendou um sistema de alerta patrimonial que permita identificar problemas antes de se tornarem irreversíveis. A proposta faz parte do relatório do grupo de trabalho independente a que a Agência Lusa teve hoje acesso. O alerta patrimonial, o que permite na prática, é que no âmbito dos procedimentos de controle prévio das operações urbanísticas sejam automaticamente sinalizadas as intervenções com incidências patrimonial. A informação está de regresso ao meio-dia. Até já.
0: Até já.
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0: Verão de Simfãs, a voz de Amália.
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0: E é pelo seu Bairro Alto que seguimos até bem perto do meio-dia. Seja bem-vindo, fique por aí, 11:06, seguimos com Desfado, a namorar.

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Barquito Curcel, Fábio Rebordão aqui em escuta também pelo seu Bairro Alto. Muito bom dia, 11 e 14. Seguimos com a dupla Luís Capitão, Leonardo Pisco, aqui acompanhados por Teresa Balbi. É a voz dela que escutamos em Povo que Lavas no Rio.

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fosses Maria Gonçalo Salgueiro aqui nos últimos minutos, nesta manhã de quarta-feira, 11h24, agora no seu bairro alto. Trazes-me tanta saudade, Carminho, depois à Sei de um Rio, Sei de um Museu, para conferir com António Acioli Campos.

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1: Deslocamo a Abrantes para participar no evento 10 anos Portugal AVC. E como tinha a tarde de véspera livre, decidi visitar três museus. Visitei o MIA, o Museu Ibérico de Arqueologia e Arte, que é constituído por três coleções. Primeiro, coleção municipal, que apresenta uma interessante evolução da escultura desde o século XV ao século XVIII, com peças oriundas de igrejas ou conventos distintos. Segundo, coleção Estrada, que apresenta um interessante conjunto de peças da Grécia Antiga e da Mesopotâmia. Terceiro, coleção Maria Lucília Moita, onde podemos apreciar as suas obras, que foram doadas a este museu, sendo considerada uma das pintoras marcantes do século XX. Depois visitei o Museu de Arte Contemporânea Chartres de Oliveira, onde pude observar algumas obras deste artista e referências de outras existentes em diversos países. E finalmente visitei o Museu de Meteorologia Duarte Ferreira, onde pude apreciar diversas ferramentas lá fabricadas, como ferramentas agrícolas ou lagares de azeite. Nos próximos dias falarei com mais pormenor de cada um destes museus. Lamentavelmente, quando visitei estes três museus, não me cruzei com nenhum visitante. É pena, pois estes museus merecem a nossa visita. Visite museus, pois um povo culto é um povo mais livre.

Lírio Roxo, a voz de Amália. Muito bom dia, boa quarta-feira. Está ligado ao seu Bairro Alto, que por aqui acontece de segunda a sexta, entre as 10 e o meio-dia, na sua Rádio Amália, 91.0 Porto, 92.0 Lisboa, 100.6 Setúbal e também em amália.fm. Seguimos com Filipa Vieira, ela quem canta Longe Demais, depois Lina e Marco Mesquida trazem o fado.

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Mistérios de Lisboa, a voz de Duarte aqui nos últimos minutos, nesta manhã de quarta-feira, pelo seu bairro alto, que está a terminar. Até bem perto da hora certa há tempo ainda para escutar, por exemplo, Maria da Fé, que Deus me perdoe. Eu estou de saída, há notícias à hora certa para conferir com Sofia Simões. Seguimos depois para a sua sessão de fados pedidos no Senhor Fado, com o Senhor Joaquim Maralhas. Boa quarta-feira.

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1: Com a Sofia Simões. Boa tarde, Sofia.
2: Muito boa tarde. O Banco de Portugal reviu hoje em alta a previsão de crescimento da economia portuguesa para 2,3% este ano e 1,8% no próximo ano. Estas projeções revêem em alta as divulgadas pela instituição em junho em 0,5 pontos percentuais este ano e em 2027 em 0,2%. São também mais otimistas do que as do Governo, que em abril apontou para um crescimento de 2% este ano. O Banco Central estima que o Produto Interno Bruto português deverá acelerar este ano, impulsionado pelos fundos do Plano de Recuperação e Resiliência, pelas medidas orçamentais e por um desempenho mais positivo das exportações. Já a inflação em Portugal deverá atingir os 3,1% este ano, abrandando depois em 2027, segundo as previsões divulgadas hoje, enquanto a taxa de desemprego deverá situar-se em 5,6%, quanto ao emprego deverá aumentar 1,7% em 2026, 0,7% em 2027 e 0,3% em 2028. E na apresentação destes dados do Boletim Económico de Outubro em Lisboa, o governador do Banco de Portugal admitiu hoje que não ficará surpreendido se registasse um excedente orçamental este ano e também no próximo. Álvaro Santos Pereira sinalizou que a economia cresce mais do que o previsto e há mais receita fiscal, o que permite antever este desempenho. O Prémio Nobel da Química foi hoje atribuído a Henri Kagan e a Kenzo Soai por uma descoberta que ajuda os químicos a fabricar moléculas que existem em duas versões espelho uma da outra. O prémio foi então atribuído pela descoberta dos efeitos não lineares e da autocatálise na síntese orgânica assimétrica. Mega operação da Polícia Judiciária a decorrer pelo país. Está em curso uma das maiores operações do ano de combate ao crime económico, levadas a cabo pela Procuradoria Europeia. As diligências de busca, num total de 250, estão a decorrer com a participação de 700 operacionais da Polícia Judiciária e da Autoridade Tributária. Foram emitidos mais de 40 mandados de detenção por associação criminosa, fraude fiscal e branqueamento de capitais. O esquema, conhecido por Carrossel do IVA, terá lesado o erário público num valor superior aos 100 milhões de euros. Estão a decorrer buscas em casas, empresas e escritórios, sobretudo na zona do Porto e de Lisboa. O primeiro-ministro acusou hoje o PS de querer assustar o país com uma falsa questão de eventuais acordos escritos do governo com o Chega, além da lei do arrendamento, para a viabilização do orçamento do Estado para o próximo ano. A reação de Luís Montenegro surge depois de ontem o PS ter criticado a proposta do governo sobre a lei das rendas, que seguiu a semana passada para a discussão na especialidade, graças à abstenção do Chega. O líder socialista José Luís Carneiro desafiou o Executivo a esclarecer se tem mais algum entendimento com o Chega, além do acordo escrito para a lei do arrendamento. E o primeiro-ministro, em declarações à chegada esta manhã à Cimeira dos Países do Sul da União Europeia em Split, na Croácia, falou também sobre o terceiro aniversário do ataque do Hamas em Israel, que considerou que merece uma reflexão profunda sobre o detonador de uma crise para a qual a comunidade internacional tem sido incapaz de encontrar soluções. Em Israel estão previstas cerimónias ao longo do dia para homenagear então as vítimas do ataque lançado a partir de Gaza por membros do Hamas. Jorge Jesus escusou-se esta manhã a fazer comentários sobre o comunicado divulgado ontem por Cristiano Ronaldo. O selecionador português confirmou aos jornalistas à saída de casa ter lido o comunicado do jogador, referindo depois que, como faz todos os dias, vai para a Federação trabalhar. Recorde-se que Cristiano Ronaldo teceu duras críticas às decisões e postura de Jorge Jesus durante e depois do jogo com a Noruega, que Portugal venceu. Em comunicado ontem divulgado, o capitão da Seleção Nacional fala numa quebra de confiança por parte de Jorge Jesus, revelando detalhes das reuniões que teve com o selecionador e dirigentes da Federação. E Portugal subiu 2 lugares e recuperou a 5ª posição no ranking da FIFA, ultrapassando Brasil e Marrocos. A classificação foi divulgada hoje pelo organismo regulador do futebol mundial. A tabela continua a ser liderada pela Espanha. A seleção portuguesa iniciou a era Jorge Jesus com 4 vitórias no arranque da Liga das Nações, o que lhe permitiu assegurar a qualificação antecipada para os quartos de final e regressar ao 5º posto da hierarquia mundial. A informação está de regresso às 14h. Já a seguir ficou o programa. Senhor Fado, boa tarde.
1: Boa tarde, Sofia. Meio-dia e 4, já a seguir o Senhor Fado.
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1: Meio-dia e seis, sejam então bem-vindos ao Senhor Fado, a vossa sessão de fados pedidos à hora do almoço aqui, claro, na vossa Rádio Amália, em 92.0 Lisboa, 91.0 Porto e 100.6 Setúbal e, para todo o mundo, pela internet, em amália.fm. Vamos, como é hábito, até perto do meio-dia e meia, a hora em que começaremos a atender os pedidos em direto. Vamos até lá, dizia, ler e atender o maior número possível dos 10 pedidos que chegaram por escrito. São 10 os mails e os 4 primeiros são de dia 7 de setembro. O primeiro deles chegou à meia-noite e um e chegou assim. Boa tarde, amigo Maralhas, sou a Aurora das Furnas e peço para quarta-feira 7 de outubro para dedicar à mãe Inês, com um beijinho, aos amigos Carlos Teves da Sobreda e à Grimanesa Leitão do bairro das Furnas, lembrando sempre o nosso eterno amigo Zezé das Furnas. Neste bairro onde nasceu, onde viveu e cresceu, ao lembrá-lo se agiganta. Vítor Rodrigues, com emoção, canta com alma e coração o fado Miúdo da Fonte Santa. Para todos vocês, a enorme família da nossa Rádio Amália, um forte abraço e até para a semana, Aurora. Aurora, um forte abraço. Vítor Rodrigues traz-nos o Miúdo da Fonte Santa.

Vítor Rodrigues e o miúdo da Fonte Santa, meio-dia e 10, vamos para mais um dos mails de 7 de setembro, este chegou à meia-noite e 4. Chegou assim, bom dia, sou Luís Miguel Dantas do Catujal e peço para 7 de outubro o fadista António Mourão no tema Cansado, que dedico à minha saudosa mãe, Rosa Dantas, com eterna saudade e dor. Abraços do Luís Miguel Dantas. Luís, um forte abraço, vamos aqui recordar António Mourão e o fado Cansado.

Cansado, a voz de António Mourão, meio-dia e 13, em frente com mais um dos mails, também, ainda de 7 de setembro, este chegou à meia-noite e 19. Boa tarde, estimado amigo Joaquim Maralhas, ilustre aljustrelense e brioso benfiquista. Pedimos um fado interpretado por Miguel Camões, fadista de Almodóvar, para quarta-feira, 7 de outubro, para dedicar à Esmeralda Santos, técnica de equipamentos do Recreativo Águias da Mosgueira, à Rosa Ferreira da Alta de Lisboa, ao Alex Miguel Guerreiro, da barbearia Moço da Bica, em Almodóvar, e a todos os sócios e adeptos do Recreativo Águias da Mosgueira. Felicidades e muita saúde para o Joaquim Maralhas e toda a família, toda a equipa da Rádio Amália e todos os ouvintes da nossa rádio. Com os melhores cumprimentos, Carlos Manuel Pinto Moraes e Mário Jorge da Costa Teixeira, da secção de boxe do Recreativo Águias da Mosgueira. Carlos, um abraço. Mário, um abraço também. Miguel Camões traz-nos... Mas falta escrever na lua.

0: Mas falta escrever na lua a voz de Miguel Camões. Meio-dia e 17, vamos para outro dos mails de 7 de setembro. Este chegou às 8h36. Boa tarde, amigo Maralhas. Agradeço para dia 7 de outubro o fado Homem do Ribatejo por João Chora. Para dedicar em especial a todos os constancienses, ao ribatejano Hugo Salvador, dedicatória extensível aos restantes ouvintes, não esquecendo a equipa do Senhor Fado. Votos de uma ótima semana, um abraço e até para a semana. João Silva. João, um forte abraço e votos também de uma boa semana. Já agora, a propósito de João Chora, ele irá apresentar-se na sua terra natal, na Chamusca, no Cineteatro da Chamusca, no domingo 22 de novembro, às 4 da tarde, para celebrar os seus 40 anos de fado. Fica o convite, 22 de novembro, é um domingo, a partir das 16, no Cineteatro da Chamusca. João Chora, que nos traz o Homem do Ribatejo.
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Homem do Ribatejo, a voz de João Chora, meio-dia e 20. Vamos para mais um dos mails chegados pelo senhorfado@amalia.fm. Mail que chegou no dia 21 de setembro, às 15h25. Chegou da Conceição da Marinha. Boa tarde, amigo Maralhas. Gostava de pedir um fado na voz da Judite Maria. O fado Tudo Por Causa de Ti, para dedicar ao meu filho, André Lopes, pois faz anos no dia 7 de outubro. E já agora digo também à minha nora, que fará no dia 8, a Sofia Justo. Obrigada, um abraço da Conceição. Conceição, um beijinho para si. Votos de parabéns ao seu filho, André Lopes, um dos aniversariantes de hoje, 7 de outubro. Hoje, que é, já agora, relembro, Dia Nacional dos Castelos, Dia Mundial do Algodão. Para além do André Lopes, estão também de parabéns a atriz e cantora Marina Mota, que aqui saúdo, o fadista de Aljustrel, o Luís Saturnino, para quem segue também um forte abraço. Neste dia em que celebram 53 anos de casados a Isabel e Francisco Silva de Fanhões, a Dália Ferreira e o Amadeu Nunes da Pontinha celebram hoje 46 anos de casados e a Elizabeth Pereira e o Eduardo de Sines celebram hoje 23 anos de casados. Também aniversariantes neste dia o Ricardo Jorge, filho da Isabel Castanheira da Barrosa, Benavente, o António Rodrigues do Cacém, a Constança de Cascais, a Eugénia Silva dos Olivais, também o José Carlos Quintela de Lisboa, o Trocato Moreira de Lisboa, do Parque das Nações, a Leonor Matos Abreu, neta do João e da fadista Marilu de Matos, o Hélio Estebainha, neto da Fernanda Cerca, a Belinha Trindade, a prima da Jacinta Morgado, a Teresa Matos, sobrinha do Fernando Matos, a Filipe Alexandre, a Mónica Calisto, também o Tiago Vaz de Cascais, a Benilde Melo da Azambuja, o Manuel Marques Carreira do Barreiro, o António Pinto de Lisboa, do Beato, a Cidália Branco de Casal de Câmara, o Nuno Miguel Silva da Idanha, Belas, o Nuno Silva de Marinhais, também o Amadeu Nunes da Pontinha e o Miguel Carrujo, o Manuel Carrujo da Ramada. Votos parabéns e de um dia muito feliz, dia em que, recordo também aqui, Mariana Silva, a fadista, que faria hoje anos, ela que morreu a 18 de agosto de 2021. Judite Maria traz-nos Tudo Por Causa de Ti.

Tudo por causa de ti, a voz de Judith Maria, meio-dia 24, em frente com mais um dos mails, este chegado no dia 2 de outubro, às 4h21, chegou assim, bom dia Maralhas, quero pedir para o próximo dia 7, Eternos Amantes, por Zé Perdigão, dedicado ao próprio e a todo o auditório. Um muito obrigado a todo o staff da Rádio Amália, em especial a si. Até para a semana, beijinhos da Isabel Teixeira. Isabel, um beijinho e uma boa semana. Ficamos aqui com a voz de Zé Perdigão e este Eternos Amantes, ou mais um fado no fado.

0: Mais um fado no fado, a voz de Zé Perdigão, meio-dia e 28. Vou ainda ler e atender mais um dos 10 pedidos chegados por mail, antes de passarmos aos pedidos em direto. E vou ficar aqui com 3 pedidos pendentes. António Severino com A Montanha Azul, Fátima Fernandes, Os Meus Netos, e Amália Rodrigues, Povo que Lavas no Rio. Leio e atendo então este mail, que chegou também no dia 2 de outubro, às 11h48. Boa tarde, amigo Maralhas. Agradeço que passe o fado O Sonho, no dia 7 de outubro, cantado pela Marilu de Matos. Será para oferecer à Leonor Abreu, neta da Marilu, que neste dia festeja mais um aniversário, que o mesmo seja festejado com alegria e saúde, na companhia dos pais e avós. Obrigado. Abel Loureiro. Amigo Abel, um forte abraço para si. Mais uma vez, parabéns para a neta da Marilu e do João, a Leonor, que hoje celebra mais um aniversário. Marilu de Matos vai trazer-nos o fado O Sonho. Entretanto, podem já começar a ligar para os pedidos em direto no Senhor Fado. 21 010 57 40 é o número de telefone. Lembro também a frase a dizer a quando do pedido em direto: Fábrica dos Óculos de Odivelas, os seus olhos merecem o melhor, e com um espaço infantil.
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3: Meio-dia e 33, quarta-feira, 7 de outubro. Vamos para o primeiro dos pedidos em direto aqui no Senhor Fado. E a primeira das viagens é até Odivelas. Caro amigo Filipe Martins, boa tarde.
4: Boa tarde, como é que está o meu amigo Maralhas?
3: Eu estou muito bem, o amigo Filipe.
4: Eu também, mas o almoço ainda não sei o que é.
3: Ah, pronto, ainda não almoçou.
4: Ainda não.
3: Mas está quase.
4: Está quase.
3: Está quase. Então,
4: diga.
3: Vamos à frase, amigo Filipe.
4: Eu queria dar a frase, fábrica dos óculos de Odivelas, o melhor...
3: Os seus olhos merecem o melhor.
4: Merecem, e com o espaço e
3: para... Muito bem. Então dizia o amigo Filipe...
4: Que é para ouvir o Rui Vaz, Viva Lisboa.
3: Viva Lisboa, sim.
4: Quero mandar os parabéns atrasados para a Rádio Amália. E também para toda a gente, para o meu amigo, para a esposa, para os filhos e para os netos. E para toda a malta que gosta de estar.
3: E eu aqui agradeço o amigo Filipe, em nome de toda a equipa, claro, os votos de parabéns à Rádio Amália. Ontem celebrámos 17 anos.
4: E também quero dedicar à minha esposa, aos filhos e ao bisneto, que fez 4 meses, mas que é benfiquista também.
3: Ora, muito bem, meu caro amigo Filipe, e quanto a nós?
4: Para a semana, se conseguir.
3: Fica encontro marcado com o Filipe Martins, que nos escuta em Odivelas. Pediu-nos Rui Vaz e Viva Lisboa. Eu já aqui fiz referência aos aniversariantes deste dia, 7 de outubro, mas aqui saúdo também a freguesia da Trafaria. Está hoje a celebrar 100 anos, 7 de outubro de 1926. Era criada a freguesia da Trafaria e está a celebrar então hoje 100 anos de existência e às 17 às 5 da tarde irá ter lugar uma sessão solene, claro, comemorativa do centenário na Junta de Freguesia da Trafaria. Rui Vaz traz-nos Viva Lisboa.

0: Viva Lisboa, a voz de Rui Vaz, meio-dia e 38, vamos até Cascais, onde está a Florinda Caldeira. Menina Florinda, boa tarde.
1: Boa tarde, Semaralhas. Fábrica dos óculos, eu digo elas, os seus olhos merecem o melhor e também com espaço infantil.
0: Muito bem, está de regresso a Florinda. Pergunto, Florinda, Joana e Vitória, está tudo bem com as irmãs?
1: Tudo bem, graças a Deus, Senhora Maralhas.
0: E de regresso, Florinda, para nos pedir?
1: Alder Motinho, em Estrela Mãe, para dedicar à Dona Manuela Balbino e seu filho, à Dona Mariana Salgueiro e sua família de Montemor-Loures, e à Dona Piedade Esteves e sua família, e às minhas irmãs, Joana e Vitória, e para mim.
0: Com certeza.
1: E para todos vocês aí da Rádio Amália, com um grande beijinho e até para a semana, Sr. Maralho.
0: Com um beijinho muito grande, Florinda, e votos de uma excelente semana, pediu-nos a Florinda Caldeira, Hélder Moutinho, Estrela Mãe.

0: Estrela Mãe, a voz de Hélder Moutinho. Estamos a 18 minutos da 1 da tarde, quarta-feira, 7 de outubro. Vamos até à Boba dela, onde está a nossa Maria José Camões. Menina Maria José, boa tarde.
1: Muito boa tarde, Sr. Maralhas. Eu vou dizer a frase: fábrica do óculos de Odivelas, os seus olhos merecem o melhor, e agora com espaço infantil.
0: Muito bem.
1: Muito bem, eu gostaria de ouvir a Maria Teresa de Noronha no Fado das Horas. E agora quero dar os parabéns ao Sr. Maralhas pelos 17 anos que fez ontem. Já sou atrasado, mas é de boa vontade. Conto muito, Sr. Maralhas.
0: Eu agradeço em nome de toda a equipa.
1: Aí ao serviço que o senhor é, não há ninguém como o senhor aí a fazer o programa.
0: E eu agradeço em nome de toda a equipa, por, claro, celebramos ontem 17 anos.
1: Por isso agradeço muito ao Sr. Maralhas e a todos os que trabalham aí na nossa Rádio Amália.
0: Muito, muito obrigado.
1: E agora,
0: obrigado.
1: Por mais dedicatórias, vou oferecer a Maria Teresa de Noronha, à minha amiga Cristina Pinto das Galveias, à Dona Olga Gabriel de Mima Fins, também um beijinho para ela, para a Dona Fátima Gonçalves, um beijinho para ela e as melhoras, não esquecendo meus sobrinhos de Braga, Rosa Schneider e Ricardo Schneider, um beijinho para eles, e para o Sr. Maralhas, para a sua esposa, para os seus filhos, para a sua nora e para o seu netinho, um beijinho, tudo bom e muito obrigada, e desculpe qualquer coisinha, Sr. Maralhas.
0: Ora essa, Maria José, um beijinho muito grande e um até para a semana à nossa Maria José Camões, que nos escuta na Boba dela. Pediu-nos para recordarmos Maria Teresa de Noronha e o Fado das Horas.

0: Maria Teresa de Noronha e o Fado das Horas, quarta-feira 7 de outubro, aqui vamos para mais um pedido em direto. Viajo até Sintra, onde está a Celeste Silva. Menina Celeste, boa tarde.
1: Muito boa tarde, amigo Maralhas. Como está a família?
0: Graças a Deus, tudo bem por aqui.
1: Graças a Deus, ainda bem. Fábrica dos óculos de Odivelas, os seus olhos merecem o melhor e com espaço infantil.
0: E quem nos vai pedir, Celeste?
1: Eu quero ouvir, se faz favor, a Amália Rodrigues.
0: Povo que lavas no Rio?
1: Exatamente, Povo que lavas no Rio. Quero já aproveitar para dar os parabéns pelo 17º aniversário da Amália. Agradecer a todos os profissionais da Rádio Amália, que são fantásticos, todos sem exceção. Todos mesmo sem exceção, porque sem eles nada disto seria possível. Até pelos que já saíram da rádio também.
0: Bem, haja um agradecimento que aqui deixo.
1: E quero, para mim, para os meus filhos, para o Sr. Ázara dos Açores, para a família do Joaquim Maralhas e também do António Vieira, de todos, pronto, de todos, eu gosto de todos. Um beijinho muito grande, uma semana fantástica com tudo de bom e um bem-aja à nossa seleção, que está de parabéns. E até para a semana, se Deus quiser, e um bom fim de semana.
0: Com um beijinho muito grande, Celeste, e votos também de uma boa semana para a Celeste Silva, que nos escuta em Sintra, e permite com o seu pedido que eu junte um dos três pedidos que ficaram pendentes, um dos três mails. Mail este que chegou ontem às 11h39. Chegou assim: boa tarde, amigo Maralhas. Agradeço para dia 7, quarta-feira, o fado Povo que Lavas no Rio, superiormente cantado pela nossa diva, a senhora Dona Amália, para dedicar à menina Dona Ivone do Carmo, da Quinta do Anjo, ao senhor António Ázara, da Ilha do Faial, Açores, e com os parabéns à nossa rádio que ouço desde a sua criação. Obrigado, com os melhores cumprimentos, Fernando Soares, em Setúbal. Fernando, um agradecimento muito grande em nome de toda a equipa, pelos parabéns à nossa Rádio Amália, que no dia de ontem celebrou o seu 17º aniversário. Ora, pediu-nos o Fernando Soares, e com a ajuda aqui do pedido feito em direto pela Celeste Silva, Povo que Lavas no Rio, Amália Rodrigues.

0: Povo que lavas no rio, a voz de Amália Rodrigues, a 7 minutos da 1 da tarde, recebo o nosso Eduardo Sebastião, está por Lisboa. Senhor Eduardo, boa tarde.
1: Boa tarde, senhor camaralha, está bom?
0: Eu estou, e o senhor Eduardo?
1: Olha, já estou a comer.
0: Pronto, ora está, bom início de conversa.
1: Ora, fábrica de óculos de Odivelas, os teus olhos merecem o melhor e também com o espaço infantil.
0: E quem vamos ouvir, Eduardo?
1: Filho Ferreira, lembras-te, mãe?
0: E as dedicatórias?
1: Um beijinho para a dona Manuela Freitas, no bar da Boa Vista. Um beijinho para a dona Bernadette de Souza, em Lisboa. E um grande abraço para o meu amigo Eduardo Castilho e Odivelas. E um grande abraço para o Aurora das Burgas, no bar das Burgas. E também para o Carlos Marinheiro,
0: em Alcochete, o nosso Carlos Matos.
1: Ora,
0: e não falta nada, Eduardo?
1: Falta, sim, senhor. Até para a semana, se Deus quiser, e obrigado.
0: Ora é essa, Eduardo. Um forte abraço e uma boa semana para o nosso Eduardo Sebastião, que nos pediu Lembras-te, Mãe, de Jorge Ataíde e Nuno de Aguiar, na voz de Tino Ferreira. 21 010 57 40 é o número de telefone a ligar para os pedidos em direto aqui no Senhor Fado. Não esqueça a frase que tem que dizer quando do pedido em direto. Relembro, fábrica dos óculos de Odivelas, os seus olhos merecem o melhor e com um espaço infantil.

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3: E também a sua sessão de fados pedidos, obra do almoço, aqui na sua Rádio Amália, quarta-feira, 7 de outubro. Vamos para mais um pedido em direto. Recebo a nossa Manuela Freitas, do bairro da Boa Vista. Menina Manuela, boa tarde.
4: Muito boa tarde, Sr. Maranhas. Muitos parabéns à Rádio Amália e a vocês também, porque são muito queridos.
3: Muito, muito obrigado, Manuela.
4: E Fábrica dos Ovos de Odivelas, porque os seus olhos merecem o melhor. Eu gostava de ouvir... Os seus olhos merecem o melhor e agora com espaço infantil.
3: Certíssimo.
4: Peço desculpa.
3: Não tem mal, ora é essa.
4: Queria ouvir a Fátima Travassi em Temarei para dedicar ao Sr. Mário Vieira, à Beatriz de Marques Pombal, ao Eduardo Sebastião de Chelas e à Rosa Ferreira do Alto Lisboa. Para eles todos, com beijinho. Para vocês, muitos beijinhos, tudo bom e até para a semana, se vocês quiserem.
3: Com um beijinho muito grande, Manuela, e votos de uma boa semana para a nossa Manuela Freitas, do bairro da Boa Vista, que nos pediu Te Amarei, a voz de Maria de Fátima Travassos.

0: de Amarei, a voz de Maria de Fátima Travassos. Passam agora 6 minutos das 13. Vamos até às Manteigadas, Setúbal, onde está o nosso José Cassaca. Amigo Cassaca, boa tarde.
1: Boa tarde, amigo Joaquim Maranha. Boa tarde para si e todo o auditório da nossa Rádio Amália. Aquilo dos parabéns pelo 17º aniversário.
0: Muito, muito obrigado.
1: Conto muito com esses magníficos apresentadores que têm desses profissionais.
0: Bem-haja, amigo Cassaca. Um agradecimento.
1: Vocês sejam muito felizes, porque vocês fazem a gente também um bocado feliz. Pronto. A fábrica de Odivelas, os seus olhos merecem melhor e com o espaço infantil.
0: E esta semana, quem vamos ouvir?
1: Esta semana, quer dizer já, um bom dia, um bom tempo para ela, Dona Luísa Soares. Meia-noite e uma guitarra.
0: Meia-noite e uma guitarra.
1: Se ela tiver a ouvir, um beijinho muito grande.
0: Um beijinho para a Luísa. Vamos às dedicatórias.
1: Agora vou dedicar com um beijinho para a nossa amiga Carolina José Turtimão, outro para a nossa amiga Olga Susana Gabriel, para a senhora aqui, um beijinho também, e muitos parabéns a esta senhora aqui da Alcácer do Sal, que é Maria Orlando.
0: Sim, senhor.
1: Salve-me, fez ontem ou anteontem, 6 anos.
0: Penso que terá sido anteontem.
1: Pronto. Parabéns para ela e muita saúde. Quero também dedicar aqui para a senhora aqui da Quinta do Anjo, que é...
0: A Ivone do Carmo.
1: A dona Ivone do Carmo também, um beijinho para ela e haja muita saúde. Pronto, agora é só para o nosso amigo aqui de Palmeira, que é o
0: Flamino.
1: Flamino, que é sempre para chegar.
0: Com certeza. Pronto. Um abraço para o Flamino Varela.
1: Um abraço para ele, que é um belo camarada. Pronto, assim para a gente, até para a semana.
0: Até para a semana, com certeza, amigo Cassaca. Com um forte abraço para o nosso homem da Laranjeira das Manteigadas, Setúbal, o José Cassaca, que nos pediu Luísa Soares, Meia-noite e uma guitarra.

0: uma guitarra, a voz de Luísa Soares. Quando passou agora 11 minutos das 13, nesta quarta-feira, 7 de outubro, vou até à Cova da Piedade, onde está a nossa Fátima Gonçalves. Menina Fátima, boa tarde.
1: Olá, maravilha, está tudo bem?
0: Por aqui tudo bem? Falar, e por aí, como é que vão a Fátima e o amigo Rodrigues?
1: Vamos andando.
0: Tem que ser com calma,
1: mal,
0: não é, Fátima?
1: Mal, mas vamos arribando.
0: Tem que ser com calma.
1: Para já vou-vos dar os parabéns a vocês todos, aí do Rádio Amália.
0: Muito obrigado.
1: Um beijinho para todos e com muita saúde. E deixo querer que ainda haja muitos anos de Rádio Amália.
0: Muito, muito acho obrigado, Fátima.
1: É o melhor que nós temos.
0: Bem haja. País.
1: Agora vamos à frase, ver se ainda me lembra. Fábrica dos óculos de Odivelas, os seus olhos merecem melhor com o espaço infantil.
0: Certíssimo. E quem nos vai pedir, Fátima?
1: O António Zambujo, quero trago o Alentejo na voz.
0: E as dedicatórias?
1: A Dona Albertina Cardoso, que tem sido muito querida comigo, a Dona Maria José Camões também, ao Senhor dos Açores.
0: Ao António Azra.
1: Sim, as melhores, não sei se eu já estava melhores não, mas vou-lhe dar as melhores da mesma e um beijinho de grande, da grande Sportingista. Aqui. E para o Maralhas, um beijinho também muito grande e para todos vocês aí no Rádio Amália e para a Ana, para os meninos.
0: Muito, muito obrigado, Fátima.
1: E até que me abra a porta outra vez.
0: Até para a semana. Fica combinado com um até para a semana e, se tal acontecer já na próxima semana, será mais uma vez um gosto receber por aqui a Fátima Gonçalves, que nos escuta na Cova da Piedade. E já agora, porque não é muito longe, por falar aqui na Cova da Piedade, amanhã, quinta-feira, dia 8 de outubro, por lá estaremos no Clube Recreativo do Feijó para mais uma grande noite de fados, que o será, seguramente. Na guitarra portuguesa irá estar o Pedro Antunes e na viola de fado irá estar o meu caro amigo Nuno Rafael. Fica o convite para se juntar amanhã, nós, quinta-feira, 8 de outubro, lá pelo Clube Recreativo do Feijó. Eu estarei por lá, como é hábito também, às quintas-feiras. António Zambujo, trago o Alentejo na voz.

0: Trago Alentejo na voz, António Zambujo, 13 e 18. Recebo agora a nossa Beatriz Rodrigues, de Lisboa, do Marquês de Pombal. Olá, Beatriz, boa tarde.
1: Boa tarde, Sr. Maralhas. Em primeiro lugar, fábrica de óxido de olivela, seus olhos merecem melhor, agora com espaço infantil.
0: Muito bem. E de regresso à nossa Beatriz.
1: E óxido de oliana, no fato da despedida.
0: E as dedicatórias, Beatriz?
1: As dedicatórias. Em primeiro lugar, quero dar os parabéns à Rádio Amal, ontem não consegui entrar, e desejar-lhe muitas felicidades para que continue muitos anos e que a gente cá estejamos para celebrar.
0: Muito, muito obrigado em nome de toda a equipa, Beatriz.
1: Para toda a equipa. Um beijinho muito grande e continuem sempre assim, que a gente gosta de ouvi-los a todos.
0: Bem, haja.
1: Para o meu marido, para a minha família, as minhas estrelinhas que estão no céu, descanse em paz. Isto está a ser um bocadinho difícil, mas pronto. A gente tem que levar a vida com calma.
0: Tem que ser, não é, Beatriz?
1: É muito doloroso, e depois uma pessoa está sozinha em casa, é muito doloroso. Mas pronto, a gente temos que conviver com isto tudo. E para as nossas amigas, para a Manuela Freitas, com um beijinho muito grande para ela, para a Odete Miranda, com as melhores, um beijinho muito grande, ela também me telefonou já um dia deste, acho que foi na segunda-feira, também para saber como é que eu estava. E para a minha amiga Filomena Costa, com um beijinho muito grande e com saúde para ela e para o pastor, para todos eles. Para o Sr. Maralhas, para a sua família, para a Aninhas, para os meninos. Um beijinho muito grande, prazer em ouvi-lo e continuo assim por muitos e bons anos.
0: Bem-aja, Beatriz. Um agradecimento meu e de toda a equipa da sua Rádio Amália, claro, para a nossa Beatriz Rodrigues, que nos pediu Liana, Lisboa foi meu fado.

0: Liana, Lisboa foi meu fado. 13h24, vamos até ao Feijó. Menina Manuela Balbino, boa tarde. Boa tarde, Nina Manuela, como está?
1: E muitos parabéns aí para a rádio.
0: Muito, muito obrigado em nome de toda a equipa, Manuela. Bem haja. Então quem nos vai pedir?
1: Maria Lisboa, o carcereiro.
0: O carcereiro, a voz da Maria Lisboa. E as dedicatórias?
1: As dedicatórias vão dar cara àquela menina que me meteu a rasteira.
0: Entrou primeiro, primeiro.
1: Ah, entrou a Florinda.
0: A Florinda, entrou primeiro que a Manuela.
1: Pois entrou, e a dona Odete Miranda com beijinhos, as melhores dela. Aí para a Rádio Mala, com um beijinho, até para a semana, se Deus quiser.
0: Com um beijinho muito grande, Manuela, e uma boa semana também para a nossa Manuela Balbino, que nos escuta no Feijó. Eu há pouco disse-vos e relembro, amanhã, dia 8, quinta-feira, iremos ter lá pelo Clube Recreativo do Feijó mais uma grande noite de fados. Falei dos músicos, na guitarra portuguesa o Pedro Antunes e na viola o Nuno Rafael, só não vos disse o que era o jantarinho. Favas com entrecosto, pois é. Ou então filetes no forno embrulhados em presunto. Portanto, ficam o convite, a sugestão, se quiser juntar a nós, já sabe, é só reservar-se para o Clube Recreativo do Feijó, para aquela que será amanhã, seguramente, mais uma grande noite de fados. Maria Lisboa, o carcereiro.

0: Carcereiro, a voz de Maria Lisboa, 13h28. Vou agora até Caneças, onde está a Noa Rodrigues. Olá, Noa, boa tarde.
1: Olá, boa tarde.
0: Como é que tu estás, Noa? Eu vou tratar por tu, espero que não leves a mal.
1: Não leves, estou bem.
0: Bem, e aqui, fazer o pedido no Senhor Fado, já lá vamos, ao pedido e às dedicatórias também. Noa, vamos à frase.
1: A fábrica dos óculos de Odivelas, os seus olhos merecem o melhor e também com o espaço infantil.
0: Epa, olha para esta categoria. Muito bem, Noa. Já agora diz-me, quando é que fazes anos?
1: Faço daqui a uma semana, dia 14 de outubro.
0: Muito bem. Irás fazer 12 ou 13?
1: 12.
0: Portanto, tens 11 aninhos. Muito bem. E daqui a uma semana irás celebrar mais um aniversário. Já aqui registei também o teu aniversário. Aliás, o teu avô já me tinha dado essa indicação. Penso eu, mas eu depois vou confirmar aqui. Ora, muito bem. Quem nos vais pedir? Ou que música é que nos vais pedir?
1: Queria ouvir Nomes de Mulher.
0: É a voz da Ana Magalhães, que aqui nos vai trazer Nome de Mulher. E as dedicatórias, Noa?
1: É para todas as mulheres e para o meu avô e para a minha avó.
0: Muito bem. E já agora recorda-me o nome do teu avô e da tua avó.
1: A avó é Lucinha Rodrigues e o avô é Joaquim Rodrigues.
0: Com certeza, um abraço ao Joaquim, um beijinho para a avó também, um beijinho muito especial para ti, Noa, olhando aqui e percebendo, portanto, tens 11 anos, das duas uma, das duas três, como diz o outro, ou não tiveste aulas porque houve greve, ou estás de tarde, ou já acabaste as aulas da manhã.
1: Já acabei as aulas.
0: Havia estas hipóteses. Pergunto tudo isto porque o meu mais pequenote, que tem 11 anos, hoje está na parte da tarde, está no período da tarde na escola. Noa, foi um gosto ter-te recebido por aqui. Um beijinho muito grande.
1: Beijinhos.
0: E continuação de boa escola, boas aulas.
1: Obrigada.
0: Um beijinho muito, muito grande para a tão simpática Noa Rodrigues, que nos escuta em Caneças, pediu-nos Ana Magalhães, que nos traz este Nome de Mulher, é um dos temas do álbum de Stereossauro, o álbum chama-se Tristana, e ficamos então com Nome de Mulher, Ana Magalhães.

0: Nome de Mulheres, a voz de Ana Magalhães, 13:34. Vamos para mais um pedido em direto. Recebo agora a Maria Luísa Guerreiro, que nos escuta em Lisboa. Olá, Maria Luísa, boa tarde.
1: Muito boa tarde, muito gosto em ouvir o senhor.
0: É um gosto voltar a recebê-la por aqui.
1: Muito obrigada.
0: Ora, essa, é um gosto recebê-la, a nossa Maria Luísa Guerreiro.
1: Fábrica dos óculos de Odivelas, os seus olhos merecem o melhor e também com espaço infantil.
0: E quem nos vai pedir, Maria
1: Luísa? Eu hoje vou pedir o Lino Ramos na Balada do Sol Errado.
0: E as dedicatórias?
1: Dedicatórias, como sempre, à memória da minha mana Marilda, para o Sr. Dinis Piteira e a Dona Maria Anita, um beijinho muito grande para eles, para o Sr. Eduardo Castilho e para o Tony Lorete, e para todos vocês também. Muito obrigada, muitos parabéns pelo vosso aniversário.
0: Muito, muito obrigado.
1: Muito obrigada, também muita continuação de sucessos, que é o que eu desejo, saúde para todos. E até para a semana.
0: Eu ia perguntar. Eu ia perguntar, Maria Luísa. Um beijinho muito, muito grande. Fica em contramarcado e, se for já na próxima semana, será mais uma vez um gosto receber por aqui a Maria Luísa Guerreiro, que nos pediu a Balada do Sol Errado, a voz de Lino Ramos, a quem envio um forte abraço.

0: Lino Ramos e a balada do Sol Errado, 13h39, quarta-feira, 7 de outubro. Vamos até Porto Salvo. Menina Alice Silveira, boa tarde.
1: Boa tarde, Sr. Joaquim Maralhas. A frase é: fábrica dos óculos de Odivelas, os seus olhos merecem o melhor e também com espaço infantil.
0: Muito bem, como está a menina Alice?
1: Menina Alice anda muito cansada porque terminaram as minhas férias e agora estou a tratar da horta.
0: Tem que ser, não é, Alice?
1: É verdade, é verdade.
0: Mas é sempre um gosto recebê-la por aqui, bem o sabe, Alice. Só que hoje já passou a sua canção.
1: Sim. Ai, olha, eu adorei. Obrigado a quem ligou e pediu.
0: Ana Magalhães, com o nome de mulher. Foi a Noa, Noa Rodrigues. Então, assim sendo, a voz hoje é outra.
1: É, hoje é o Arthur Batalha e...
0: Mundo de Inverno.
1: Mundo de Inverno.
0: Muito bem. E as dedicatórias, Alice?
1: Olha, são para mim, para aqui, para os meus filhos e para os meus netos. E para o meu Luciano, que estará, enquanto eu viver, ele continuará sempre presente na nossa vida.
0: Com certeza. E estará em paz, seguramente, Alice.
1: Obrigada, obrigada. E mais uma vez, parabéns, que a nossa rádio continue.
0: E que a Alice esteja aí desse lado também para nos continuar a acompanhar nesta nossa viagem.
1: Porque eu para o ano só faço 18 anos e eu tenho que ainda aguentar muito, quero ainda continuar.
0: E nós queremos que sim, para nos continuar a acompanhar também, Alice.
1: Obrigada, obrigada. Um bem-aja a toda a equipa e muitos parabéns, obrigado.
0: Bem-aja, bem-aja, Alice. Aceito um beijinho muito grande, meu e de toda a equipa da sua Rádio Amália. Pediu-nos a nossa Alice Silveira, Arthur Batalha e Mundo de Inverno.

0: Mundo de Inverno, a voz de Artur Batalha, 13h45, nesta quarta-feira, 7 de outubro. Vou agora até Setúbal. Caro amigo Luís Rocha, boa tarde.
1: Boa tarde, Sr. Maralhas.
0: Boa tarde, Sr. Luís. Como está o amigo Luís?
1: Ah, tudo muito bem, tudo bem.
0: Tudo tranquilo. E de regresso aqui ao Sr. Fado, é um gosto voltar a recebê-lo. Vamos à frase antes do pedido.
1: Fábrica dos óculos de Odivelas, porque os seus olhos merecem o melhor, agora com o espaço infantil.
0: E quem nos vai pedir para recordarmos?
1: António Severino, aquela voz de Setúbal, querida Tininha.
0: Com certeza, vamos recordar aqui o grande António Severino, no caso, em querida Tininha. E as dedicatórias, amigo Luís?
1: Ora, em especial para a minha esposa, Cristina, Tininha, e para o filho do fadista Joaquim Fernandes, já falecido, José Fernandes, que mora ali para o lado do Pinhal Novo.
0: Com certeza.
1: E para todo o auditório, e para si, em especial também, para o Sr. Maralhas.
0: Muito obrigado, amigo Luís. Mas falta uma coisinha.
1: Até para a semana, se possível, se não abrirem a porta.
0: E abro a porta com todo o gosto, Luís. Será mais uma vez um gosto voltar a recebê-lo, se tal acontecer já na próxima semana. O Luís Rocha, que nos escuta em Setúbal, pediu-nos António Severino e querida Tininha. E eu vou juntar aqui o pedido que chegou da Piedade Martins, que nos, no dia 4 de outubro, às 19h51, que nos saúda. Olá, sou a Piedade da Cidade Sol e gostava de ouvir na quarta-feira A Montanha Azul, por António Severino, que dedico a todos vós. Beijinhos e até para a semana. Piedade, um beijinho grande. A voz que nos pedia é a de António Severino, que aqui recordamos neste Querida Tininha.

0: Querida Tininha, a voz de António Severino, aqui na sua Rádio Amália, quarta-feira, dia 7 de outubro. Viajo agora até Queluz. Caro amigo Armando Figueiredo, boa tarde.
1: Boa tarde, Medalhas, tudo bem?
0: Por aqui tudo bem e tudo por aí bem, um dia bem. De cada vez, não é, Armando?
1: É um dia de cada vez, exatamente.
0: Tem que ser, Armando.
1: Vamos à frase, então?
0: Vamos à frase.
1: A fábrica de óculos de Olivelas, os seus olhos mexem menor e com espaço infantil.
0: E quem nos vai pedir,
1: Armando? Quero ouvir o Fernando Maurício em Armando da Juventude.
0: Com certeza, e as dedicatórias?
1: Para dedicar ao meu querido irmão, em primeiro lugar, para dedicar ao casal de Cimenta de Setúbal, ao casal Guerreiro da Brizela, dar os meus parabéns pelos 17 anos da Rádio Amália.
0: Muito obrigado, em nome de toda a equipa, Armando.
1: Obrigado. Então, e com muita saúde e muita saúde ao amigo Maranhos também, para toda a sua família.
0: Bem-aja, amigo Armando. E marcamos obrigado. Já encontros para quando? Faça chegar, por favor, um beijinho muito grande para a sua mulher, para a Emília. Um forte abraço para si, amigo Armando, e continuação de uma boa semana para o nosso Armando Figueiredo, que nos escuta em Queluz. Pediu-nos Irmão da Juventude, a voz de Fernando Maurício. Eu vou juntar ao pedido feito em direto pelo Armando este pedido chegado por mail no dia 5 de outubro, às 11h26. Boa tarde, meu amigo Maralhas, sou a Fernanda Cerca e venho em primeiro lugar dar os meus parabéns a essa maravilhosa casa que dá carinho a esta grande família há 17 anos. Desejo muitos e muitos anos com grandes sucessos. É a minha companhia todos os dias, há muitos anos, ainda do tempo do saudoso Virgílio Pereira, que estará seguramente em paz. Muita saúde, com simpatia, junto de toda a equipa da grande Rádio Amália, que faz dia 6 de outubro de 2026, 17 anos. Muitos, muitos beijinhos. Agora, se possível, peço para dia 7 de outubro um fado, Os Meus Netos, pela grande fadista e saudosa Fátima Fernandes, para dedicar ao meu querido neto Hélio Estebainha, que faz 40 anos, como o tempo passou tão rápido, desejando-lhe que tudo corra bem na vida, sempre com muito trabalho, muita saúde. Tenho muito orgulho, meu querido neto. Quero dar também os parabéns à minha filha Isabel Cerca por ter dado à luz este lindo menino com o cabelo cheio de caracóis. Também, tu, minha filha, foste uma grande mãe. Meu querido amigo, um dia muito feliz, com muitos beijinhos para toda a família e um até para a semana. Fernanda, um beijinho muito, muito grande. Mais uma vez, parabéns ao seu neto, o Hélio Estebainha, que é hoje aniversariante, está a celebrar 40 anos. Votos, então, de um dia muito, muito feliz. É com Fernando Maurício, irmão da Juventude, que vamos caminhar até ao final do Senhor Fado, nesta quarta-feira, dia 7 de outubro, às 2 da tarde ou às 14, se preferirem assim, vamos ter as notícias. A edição é da regressada Antonieta Lopes da Costa, está de regresso à informação aqui à sua Rádio Amália, e depois, a partir das 14, conte com a companhia do António Vieira com o programa Casa Portuguesa. Quanto a nós, está tudo contadinho por hoje, marcamos já encontro para amanhã, porque cá estaremos para mais um Senhor Fado a partir do meio-dia. Beijos e abraços e até amanhã.

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1: Informação na Rádio Amália com Antonieta Lopes da Costa. Boa tarde, Antonieta.
2: Muito boa tarde. O Banco de Portugal esteve a rever hoje em alta a previsão de crescimento da economia portuguesa para os 2,3% este ano e 1,8% no próximo. Estas projeções revêem em alta as divulgadas pela instituição em junho, em 0,5 pontos percentuais, este ano, em 2027, em 0,2%. São também mais otimistas do que o Governo, que em abril tinha falado num crescimento de 2% para este ano. Ora, o Banco Central estima que o Produto Interno Bruto Português, o PIB, deverá acelerar este ano, impulsionado pelos fundos do Plano de Recuperação e Resiliência, o PRR, pelas medidas orçamentais e por um desempenho mais positivo das exportações. Já a inflação em Portugal deverá atingir os 3,1% este ano, abrandando depois em 2027, segundo as previsões hoje divulgadas. A taxa de desemprego deve situar-se nos 5,6%. Quanto ao emprego, deve aumentar 1,7% este ano e 0,7% no próximo e 0,3% em 2028. Na apresentação destes dados, o Boletim Económico de Outubro em Lisboa, o Governador do Banco de Portugal admitiu hoje que não ficaria surpreendido se registasse um excedente orçamental este ano e também já no próximo. Álvaro Santos Pereira sinalizou que a economia cresce mais do que o previsto e há mais receita fiscal, o que permite antever aquele desempenho. Uma mega operação da Polícia Judiciária tem estado a decorrer pelo país, em curso uma das maiores operações do ano de combate ao crime económico, levadas a cabo pela Procuradoria Europeia. As diligências de busca, num total de 250, estão a decorrer com a participação de 700 operacionais da Polícia Judiciária e também da Autoridade Tributária. Foram emitidos mais de 40 mandatos de detenção por associação criminosa, fraude fiscal e branqueamento de capitais. O esquema conhecido por Carrossel do IVA terá lesado o erário público num valor superior aos 100 milhões de euros. Estão a decorrer buscas em casas, empresas e escritórios, sobretudo nas zonas do Porto e de Lisboa. A GNR apreendeu hoje na Praia da Tocha, em Cantanhede, mais de 500 quilos de cocaína e uma viatura. Hoje de manhã, os militares terão apanhado a droga a ser descarregada numa operação que ainda tem estado a decorrer, pelo que a quantidade de droga ainda poderá aumentar. Além do estupefaciente, os militares

0: também apreenderam uma viatura. De acordo com o JN, que avançou a notícia, a droga estava a ser descarregada de lanchas rápidas para viaturas estacionadas junto ao areal, quando os militares detectaram a ação criminosa. Ao se aperceberem da presença dos guardas, os traficantes conseguiram fugir do local. Estão a ser procurados pelas autoridades com a ajuda de vários meios, entre os quais um drone. Os postos de abastecimento vão ter de passar a mostrar aos consumidores de forma visível quanto representa a redução do ISP e do IVA em cada litro de combustível. Esta nova obrigação consta de um decreto-lei publicado esta quarta-feira em Diário da República e aplica-se aos comercializadores de combustíveis derivados do petróleo. Segundo este diploma, esta informação deve ser afixada a partir do dia 17 de junho dos equipamentos de abastecimento em local bem visível. O Prémio Nobel da Química foi atribuído hoje a Henry Kagan e Kenzo Sohai por uma descoberta que ajuda os químicos a fabricar moléculas que existem em duas versões espelho uma da outra. O prémio foi atribuído pela descoberta dos efeitos não lineares e da autocatálise na síntese orgânica assimétrica. Foi então atribuído a Henry Kagan e Kenzo Sohai.
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1: Seja bem-vindo a mais uma edição de Casa Portuguesa, edição desta quarta-feira, dia 7 de outubro. Daqui a pouco temos Jacqueline Carvalho com O Fado, também Jorge Fernando em Quem Vai ao Fado, a não perder. Mas antes disso, Cidália Moreira com O Meu Primeiro Amor.

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É ou não é a voz de André Batista? Seguimos agora com Teresinha Landeiro e Maré de Sorte. Mais à frente temos também Fernando Maurício, Sandra Correia e nova edição da rubrica Sei de um Rio.

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1: Deslocamos a Abrantes para participar no evento 10 anos Portugal AVC. E como tinha a tarde de véspera livre, decidi visitar três museus. Visitei o MIA, o Museu Ibérico de Arqueologia e Arte, que é constituído por três coleções. Primeiro, coleção municipal, que apresenta uma interessante evolução da escultura desde o século XV ao século XVIII, com peças oriundas de igrejas ou conventos distintos. Segundo, coleção Estrada, que apresenta um interessante conjunto de peças da Grécia Antiga e da Mesopotâmia. Terceiro, coleção Maria Lucília Moita, onde podemos apreciar as suas obras, que foram doadas a este museu, sendo considerada uma das pintoras marcantes do século XX. Depois visitei o Museu de Arte Contemporânea Chartres de Oliveira, onde pude observar algumas obras deste artista e referências de outras existentes em diversos países. E finalmente visitei o Museu de Meteorologia Duarte Ferreira, onde pude apreciar diversas ferramentas lá fabricadas, como ferramentas agrícolas ou lagares de azeite. Nos próximos dias falarei com mais pormenor de cada um destes museus. Lamentavelmente, quando visitei estes três museus, não me cruzei com nenhum visitante. É pena, pois estes museus merecem a nossa visita. Visite museus, pois um povo culto é um povo mais livre.
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Asas fechadas para a voz de Amália, seguimos com este belíssimo dueto, junto a duas das grandes vozes, maiores vozes da história do fado, Manuel de Almeida e Fernanda Maria, em Não Olhes Para Mim, Não Olhes. Mais à frente, Ada de Castro e Tony de Matos.

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2: A música é o nosso fado, boa tarde. Daqui a pouco mais uma escolha do convidado desta semana do programa Os Fados da Minha Vida, que sou eu mesmo. Em semana de aniversário da Rádio Amália, aceitei o convite da Catarina Pereira para estar um bocadinho à conversa e a fazer algumas partilhas musicais. Daqui a pouco uma dessas escolhas a não perder, e a primeira parte da conversa vai para o ar na sexta-feira, depois das 22 horas. Para já, Tony de Matos em Só Nós Dois.

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1: Olá, eu sou o António Vieira e fui raptado pela Catarina Pereira para partilhar convosco ao longo desta semana os fados da minha vida.
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1: Rui Veloso, por aí, mas com 15 anos começo a ouvir música de forma mais séria, não tem a ver necessariamente com as escolhas, não é? Tem a ver com a procura, com a pesquisa, com
2: mais atento,
1: não propriamente...
2: Sim. Não ser aleatório.
1: Exatamente. Não é? Mais interessado e com mais intenção, digamos assim. E claro que fui mais para o rock nessa altura, não para o fado. Mas um dos primeiros nomes que me chamou a atenção no fado, ligeiramente mais tarde, é verdade, foi o Camané. Eu percebi que havia ali qualquer coisa na voz do Camané que não ia bem ao encontro da caricatura que eu tinha para mim de fado. Que no fundo era só uma caricatura,
2: claro,
1: na minha cabeça.
2: Uma imagem
1: também.
2: Criaste,
1: uma
2: claro.
1: Imagem criada. E percebi na voz do Camané algumas coisas que me interessavam na altura.

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Gisela João e este belíssimo Vejam Bem. A caminho das três, ficamos com este belíssimo também. Demos as mãos para a voz de Maria Amélia Proença.

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1: Informação na Rádio Amália com Antonieta Lopes da Costa. Boa tarde, Antonieta.
2: Olá, muito boa tarde, António Vieira. Boa tarde a todos. A Presidente do Conselho das Finanças Públicas alerta esta quarta-feira que o Orçamento de Estado está longe de cumprir o princípio da verdade orçamental e critica a falta de informação sobre os desvios entre as previsões e a execução. O Orçamento de Estado está longe de corporizar este princípio de verdade orçamental, diz Nazaré da Costa Cabral, durante uma audição da Assembleia da República em Lisboa, no âmbito da apreciação da Conta Geral do Estado de 2025. A responsável diz também que a insuficiência de informação na Conta Geral do Estado sobre a natureza e as causas dos desvios da execução orçamental face ao Orçamento do Estado, defendendo que as previsões da receita e despesa apresentadas ao Parlamento devem aproximar-se mais da execução efetiva. Na Administração Central, o Conselho das Finanças Públicas identificou também um desvio favorável de cerca de 1.000 milhões de euros no saldo orçamental, que passou de um déficit previsto de 7.800 milhões para um déficit de 6.800 milhões. O Banco de Portugal reviu hoje em alta a previsão de crescimento da economia portuguesa para 2,3% este ano e 1,8% no próximo. Estas projeções revêem alta as divulgações divulgadas pela instituição em junho, em 0,5 pontos percentuais este ano e em 2027 em 0,2%. São também mais otimistas do que o governo, que em abril tinha falado num crescimento de 2% este ano. O Banco Central estima que o produto interno bruto português deve acelerar este ano, impulsionado pelos fundos do Plano de Recuperação e Resiliência, pelas medidas orçamentais e também por um desempenho mais positivo das exportações. Já a inflação em Portugal deve atingir os 3,1% este ano, abrandando depois no próximo, segundo as previsões também hoje divulgadas. Já a taxa de desemprego deve situar-se em 5,6%. Quanto ao emprego, ele deve aumentar 1,7% em 2026, 0,7% em 2027 e 0,3% em 2028. Na apresentação destes dados do Boletim Económico de outubro, em Lisboa, o governador do Banco de Portugal admitiu que não ficaria surpreendido se registasse um excedente orçamental este ano e também no próximo. Álvaro Santos Pereira sinaliza que a economia cresce mais do que o previsto e que há mais receita fiscal, o que permite antever este desempenho. Uma mega operação da Polícia Judiciária decorreu pelo país fora. Está em curso ainda uma das maiores operações do ano de combate ao crime económico, levadas a cabo pela Procuradoria Europeia. As diligências de busca, num total de 250, estão a decorrer com a participação de 700 operacionais da Polícia Judiciária e da Autoridade Tributária. Foram emitidos mais de 40 mandados de detenção por associação criminosa, fraude fiscal e branqueamento de capitais. O esquema, conhecido como Carrossel do IVA, terá lesado o erário público num valor superior aos 100 milhões de euros. Têm estado a decorrer buscas então em casas, empresas, escritórios, sobretudo na zona do Porto e de Lisboa. A GNR apreendeu na Praia da Tocha, em Cantanhede, mais de 500 quilos de cocaína e uma viatura na manhã desta quarta-feira, dia 7. Os militares terão apanhado a droga

0: ser descarregada. A operação tem estado a decorrer, pelo que a quantidade de droga ainda poderá aumentar. Além do estupefaciente, os militares também apreenderam uma viatura. De acordo com o JN, que avançou a notícia, a droga estava a ser descarregada de lanchas rápidas para viaturas estacionadas junto ao areal, quando os militares detectaram a ação criminosa. Ao se aperceberem da presença dos guardas, os traficantes conseguiram fugir do local. Agora são procurados pelas autoridades com a ajuda de vários meios, incluindo de alguns drones.
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1: Casa Portuguesa, mais uma hora. Daqui a pouco temos Beatriz Felício, Inverno Sem Lareira. Beatriz Felício, que foi uma das vozes, aliás, que passou na tarde de ontem, em dia de aniversário da Rádio Amália, ela também passou aqui pela nossa Casa de Fatos. Entretanto, começamos com Cátia Guerreiro e mais à frente temos também nova edição do Dicionário do Fado, a não perder.

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2: Letra B, Beatriz Felício. O Museu do Fado diz que tem uma voz poderosa e é uma das mais promissoras intérpretes de fado da sua geração. Num disco de estreia da jovem fadista, que inclui originais escritos por Hélder Motinho, Francisco Guimarães, Terezinha Landeiro e Cátia Mazari Oliveira, a garota não, com composições e arranjos de Ângelo Freire. São 13 temas num misto de composições tradicionais e originais, onde a herança do fado se encontra com uma irreverência de quem não nasceu, na verdade, nesse mundo. Sobre este seu álbum de estreia, Beatriz Felício diz: é aqui que vou mostrar aquilo de que sou feita, de que gosto, o que canto, o que faço, quem é a Beatriz Felício.

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Nome de Rua Liana. Daqui a pouco temos as nossas sete colinas, sete músicas sem paragens na Rádio Amália. Antes disso ainda, Senhora do Abandono, António Plarigo.

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Avançamos para as nossas sete colinas. Vamos ter Beatriz da Conceição, Cláudia Maduro, António Pinto Basto, Maria da Fé, o dueto entre Lina e Rodrigo Evas e também, mais à frente, Argentina Santos, numa sequência que começa com Amália e este Mané Chiné.

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5: A música é o nosso fado. Muito boa tarde. A caminho das quatro, a altura em que chega Inga Oliveira para a sua casa de fados, temos também as notícias e o trânsito, claro. Até lá, ficamos com este Até ao Verão para a voz da Ana Moura. A Casa Portuguesa regressa amanhã às 14h. Até lá, um forte abraço.

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3: Olá, boa tarde, Inga. Boa tarde a todos. Miranda Sarmento, o Ministro das Finanças, diz que o Orçamento do Estado para 2027 vai trazer a 6ª redução do IRS com atualização dos escalões e deduções. Miranda Sarmento respondia assim às primeiras interpelações dos partidos da oposição sobre os cortes no IRS. O Ministro das Finanças diz que este próximo Orçamento do Estado traz então a 6ª redução do imposto desde que a AD está no poder. Essa redução vai ser feita através da atualização dos escalões, das deduções à coleta e do mínimo de existência, com um impacto que vai já a caminho dos 3 mil milhões de euros inscritos no programa eleitoral. Há poucos dias de entregar justamente a proposta de Orçamento de Estado para o próximo ano, o Ministro das Finanças esteve a apresentar no Parlamento a redução das taxas de IRS nos primeiros 6 escalões, que vai entrar em vigor já este ano. São mais 400 milhões de alívio fiscal, disse, traduz uma orientação de que o trabalho deve compensar. O crescimento da economia deve ser acompanhado por um maior rendimento disponível. As taxas mais elevadas não se alteram, mas ninguém fica de fora, porque o imposto é progressivo. Esta escolha, diz, exige contas públicas sólidas e capacidade orçamental de preservar o funcionamento dos serviços de resposta. O Governo traz ainda ao Parlamento o prolongamento do limite mínimo do imposto petrolífero para permitir a continuação da redução do ISP para compensar o IVA adicional que foi arrecadado. António Leitão Amaro, o Ministro da Presidência, responsabilizou hoje pessoalmente o líder do PS por aquilo que considerou ser os erros da política migratória anterior. António Leitão Amaro falou numa audição regimental na Comissão Parlamentar de Assuntos Constitucionais, Direitos, Liberdades e Garantias, em resposta às acusações da deputada socialista Isabel Moreira de estar a fazer propaganda. A Presidente do Conselho das Finanças Públicas alerta esta quarta-feira que o Orçamento do Estado está longe de cumprir o princípio da verdade orçamental e critica a falta de informação sobre os desvios entre as previsões e a execução. O Orçamento do Estado está longe de corporizar o princípio da verdade orçamental, diz Nazaré da Costa Cabral, durante uma audição na Assembleia da República em Lisboa, no âmbito da apreciação da Conta Geral do Estado para 2025. Ora, a responsável apontou a insuficiência de informação na Conta Geral do Estado sobre a natureza e as causas dos desvios da execução face ao Orçamento do Estado, defendendo que as previsões da receita e despesa apresentadas ao Parlamento devem aproximar-se mais da execução efetiva. As comissões parlamentares de inquérito aos exames nacionais e ao Ministro da Administração Interna tomam posse no dia 14 de outubro. A confirmação vem depois de uma notícia avançada pela CNN sobre a conferência de líderes esta manhã. A primeira posse está prevista para as 11h30 dessa quarta-feira e a segunda, a Luís Neves, deverá começar pelo meio-dia. O Banco de Portugal está mais otimista, prevê que a economia portuguesa cresça 2,3% em 2026, impulsionada pelos fundos do Plano de Recuperação e Resiliência, o PRR, medidas orçamentais e um desempenho mais positivo das exportações. Nos anos seguintes, projeta-se que a atividade cresça 1,8%. O crescimento da atividade no período 2026-2028 situa-se assim acima do projetado para a área do euro. Estas projeções são revistas em alta pelas divulgadas no Boletim Económico de junho para 2026 em 0,5 pontos percentuais e para 2027 em 0,2. Pode ler-se no comunicado divulgado pelo supervisor da banca. A inflação vai aumenta para 3,1% este ano, mas vai diminuir nos seguintes para valores próximos da estabilidade dos preços, 2,4% em 2027 e 2,0% em 2028, beneficiando assim da dissipação dos efeitos do choque energético e da moderação dos custos laborais, sendo que esta evolução está em linha com a projetada para a área do euro e com os valores divulgados no Boletim Económico do mês de junho.
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2: 4 minutos passam das 4, vamos olhar o trânsito. Já temos a fila na A5, na subida de Miraflores, devido a um acidente em direção a Cascais. Também fila na segunda circular nos dois sentidos, com abrandamento à passagem pelo Campo Grande. E temos na ponte 25 de Abril, fila na Avenida da Ponte em direção a Lisboa. Está um carro imobilizado antes da saída para as Amoreiras. De Lisboa para o Porto, há lentidão na VNCI entre Bessa Leite e Francos. No sentido inverso, há fila do Nó do Mercado até chegar à A3. E temos também a Avenida AEP a apresentar lentidão da A4 até à VCI. Boa viagem!
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0: Lisboa, não sejas francesa. A nossa Amália a cantar para nós. Que bom, por aqui, nesta edição de quarta-feira, dia 7 de outubro de 2026, abrimos as portas da nossa Casa de Fados nesta quarta-feira, entre as 18 e as 19, a mais uma edição de Fado ao Vivo, mais uma edição da Estrela da Tarde.
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0: Eu sou a Inga, cá estou a dar-lhe música de segunda à sexta-feira entre as 4 e as 8 e agora vamos lá a este spip de um bom pratinho bem português, Fado das Iscas, Irmínia Silva.

prédio em ruína, uma das nossas canções de programação musical por aqui pela nossa Rádio Amália, também dos mais recentes títulos editados pelo Ricardo Ribeiro. O Fado da Sina chega na voz de Alexandra. Está completo o primeiro painel de cantigas.

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cantigas. Por morrer uma andorinha, não acaba a primavera. Por morrer uma andorinha, é bem verdade, é um clássico da nossa música, que agora está elevado na voz de Raquel Tavares. Cantigas do universo fadista masculino. Ouvimos Luís Trigacheiro, Meu Nome é Saudade. E A Cor do Coração chega na voz de António Laranjeira. E está preenchida esta primeira meia hora do nosso programa Casa de Fados.

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Edgar Baleizão, o amor é louco. Em breve vamos ter também a oportunidade de receber o Edgar por aqui pela nossa Casa de Fados Rádio Amália como nosso convidado para falar da sua carreira de fadista e destas cantigas que traz na sua voz. Não sou nascido do fado, a voz de Telmo Pires também andou por aqui nestes últimos minutos e não sei, meu amor, não sei, com Mário Lundu. Vamos sair para as notícias, lado a lado com a Antonieta Lopes da Costa e com Lenita Gentil e Natalino de Jesus, depois o trânsito com o Paulo Monteiro. Até já.

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4: Muito boa tarde, Inga, boa tarde a todos. O PS questiona as prioridades do governo para ajudar famílias e insiste em baixar IVA da energia e da alimentação. Sem propostas a votação para baixar o IRS, os socialistas questionam a opção do governo de usar autorizações legislativas para concretizarem descidas de imposto. Mário Amorim Lopes, da Iniciativa Liberal, descreveu a descida do IRS proposta pelo governo como um alíviozinho que faz cócegas, mas que pouco impacto tem no rendimento na generalidade dos salários. A Iniciativa Liberal é um dos partidos que apresentam um projeto de lei mais ambicioso para cortar o imposto e aliviar a classe média, eliminando o segundo escalão. Já o deputado Miguel Costa Matos pergunta porque há margem para comprar uma participação na REN e para dar benefícios fiscais a rendas moderadas, mas não há margem para baixar o IVA na alimentação. Não é uma questão de margens, é uma questão de prioridades erradas. Também o deputado socialista Hugo Costa apresentou contas sobre o impacto da subida dos combustíveis nos rendimentos. Não há para já indicações de qual vai ser a posição do PS na hora de votar esta proposta de descida do IRS, que está agendada para a próxima sexta-feira. Há poucos dias de entregar a proposta de orçamento para o próximo ano, o Ministro das Finanças tem estado a apresentar no Parlamento uma redução das taxas de IRS, justamente nos primeiros 6 escalões, que vai entrar em vigor, diz, já este ano. São mais 400 milhões de alívio fiscal, que traduz uma orientação de que o trabalho deve compensar, disse Joaquim Miranda Sarmento. O crescimento da economia deve ser acompanhado pelo maior rendimento disponível. As taxas mais elevadas não se alteram, mas ninguém fica de fora, porque o imposto é progressivo. Esta escolha, diz, exige contas públicas sólidas e capacidade orçamental e de preservar o funcionamento dos serviços de resposta. O Governo traz ainda ao Parlamento o prolongamento do limite mínimo do imposto petrolífero para permitir a continuação da redução do ISP e para compensar o IVA adicional arrecadado. O Ministro da Presidência, António Leitão Amar, pediu hoje ao Parlamento para rever a lei da apatrídia, aprovada no verão, porque existem agora questões processuais que permitem o acesso às redes de imigração ilegal. Detectámos indícios de organizações exteriores por tentativas de abuso desta lei, aprovada pelo Parlamento, disse António Leitão Amaro. Passámos a detectar um conjunto de mensagens a dizer que Portugal recebe imediatamente um pedido de autorização de residência e faz o pagamento do apoio à residência antes de haver uma avaliação dos fundamentos e da admissibilidade dos pedidos, explicou Leitão Amaro. Na sua intervenção inicial, durante a audição regimental da Comissão Parlamentar dos Assuntos Constitucionais, Direitos, Liberdades e Garantias, António Leitão Amaro pede uma correção a esta lei, chamada Lei da Apatrídia, que permite, diz ele, acesso a autorizações de residência a quem prove não ter pátria. O Ministro da Presidência responsabilizou também pessoalmente o líder do PS por aquilo que considerou ser os erros da política migratória anterior. Isto em resposta às acusações da deputada socialista Isabel Moreira de dizer que ele tem estado a fazer propaganda. O Banco de Portugal, mais otimista, prevê que a economia portuguesa cresça 2,3% este ano, impulsionada pelos fundos do Plano de Recuperação e Resiliência, PRR, medidas orçamentais e um desempenho mais positivo das exportações. Nos anos seguintes, projeta-se que a atividade cresça 1,8%. Este crescimento de atividade no período 2026-2028 está acima do projetado para a área do euro. Estas projeções revêem em alta as divulgadas no Boletim Económico de junho para 2026 em 0,5 pontos percentuais e 2027 em 0,2.
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3: 4 minutos passam das 5, já temos aqui a equipa toda novamente montada. Estava desmontada.
5: Lingues.
4: Todos unidos outra vez.
5: Estou é muito verdade, contente, estamos unidos, muito contentes porque Antonieta foi aqui.
3: Estás tu, eu não estou.
5: Posso dizer que escreveste.
3: Ter que levar com ela era o que faltava.
5: Mas estamos muito contentes por ter aqui a Antonieta de
3: não
5: volta.
3: Não podes dizer, diz lá.
5: Porque isto a 3 é mais bonito do que... Bem, é assim, estamos
3: ela
5: sempre 3.
3: Ela já ontem esteve
5: espera,
3: cá.
5: Estamos sempre 3.
3: Nós estivemos a vê-la aqui.
5: Mas
3: também.
5: Mas a Antonieta é a nossa equipa base e estamos habituados com a convivência
3: claro,
5: com a Antonieta.
3: Claro, claro que sim.
5: Até os ouvintes certamente sentiram falta
4: da Antonieta. E eu estou muito contente de regressar.
5: É muito bom sinal também, muito
4: é
5: bom
4: muito
5: sinal.
4: Bom.
3: Podes
4: sim,
3: dizer,
4: estar de volta.
5: E quando a Antonieta enviou para a nossa mensagem do
3: hoje
5: grupo,
3: hoje de manhã,
5: enviou para a mensagem do grupo
3: sim,
5: a dizer que hoje já está de volta, a Inga ficou felicíssima e escreveu que ótimo, já tem alguém para com quem implicar.
4: Exatamente.
5: Porque ela sabe que a Antonieta depois vai dar resposta, então ela já estava com saudades.
4: Picamos aqui mutuamente, eu também já estava com saudades.
5: Ela nem tenta picar, como eu não lhe dou
3: olha, mas depois, estás a ver, estes dias todos que teve, sentiu imensa a minha falta.
5: Pronto, oh.
4: Senti a vossa falta e gostei muito das vossas mensagens. Ausentei-me por um período, enfim, por um mês, não é? Por questões de saúde, mas ficou
5: mas o que interessa é que está tudo resolvido, está aqui já ótimo.
4: Teve que ser, não é? Tive que me ausentar, fiz uma cirurgia, portanto agora está tudo bem.
5: E pronto.
4: E ainda bem que vocês me foram mandando notícias.
3: Sabes como é que se diz
4: mensagens
3: lá na minha terra? Estás capaz para outra.
4: É verdade.
5: Bata na madeira.
4: Feliz,
5: outra já não.
3: Não, mas ela ficou bem.
4: Está tudo bem.
3: Graças a
4: muito
3: Deus.
4: Bem.
3: Ai, nada de me colocar Deus aqui, que ela não é nada destas coisas.
4: Não foi, mas... não foi nenhum drama, mas sim, era uma coisa que era preciso
5: claro
4: fazer. Pronto,
5: pronto,
4: não foi nenhum drama.
5: Está feito, está
4: felizmente,
5: resolvido, ela está com
4: um
5: excelente ar.
3: Ela já
5: portanto
3: falou demais, vá, vamos ao trânsito.
5: Olha, queria só dizer-vos uma coisa. Conhecem algum hospital ou clínica que trate dos problemas da cabeça? Se conhecerem, digam que eu estou a precisar de uma vaga.
4: Vários.
5: É que eu,
3: para ti?
5: Eu vou-te explicar. Ontem tive um calor tremendo dentro do meu estúdio ali. E agora liguei o ar-condicionado e percebi que estava a fazer calor. Estava no quente em vez do frio.
3: Mas não és tu que estás com problemas, é o ar-condicionado. Não sei porque tu estás à procura de algo para resolver.
5: Só um dia depois é que percebi onde é que estava a fonte de calor.
3: Estás a ver, eu tenho que implicar com ela. Já tem o telemóvel a fazer barulho.
4: Era estava aqui a fazer um barulho.
5: Era saudades dela, saudades.
3: Pois é, vamos ao trânsito, vá lá.
5: Ora, vamos então até ao trânsito, começando pela Ponte 25 de Abril. Temos fila de Campo Lide até à ponte, acesso da A5 cheio. A segunda circular tem fila nos dois sentidos, entre as Torres de Lisboa e o Campo Grande. Temos também dificuldades acrescidas aqui no centro da cidade. A Fontes Pereira de Melo está cheia nos dois sentidos, a demora é acentuada. Também está tudo parado a subir à Avenida da Liberdade e também na Avenida da República para o Saldanha. O IC19 tem abrandamento entre Alfragide e Terceira. A5 tem o trânsito resistente de Miraflores até ao Estádio Nacional. A Marginal só tem fila em Algés. Passamos agora para a cidade do Porto. Temos aqui o trânsito já resistente na Avenida AEP, nos dois sentidos. Inga, temos aqui dificuldades nos dois sentidos, já está. Ora, e na VCI, sentido Freixo a Rábida, há fila a partir das Antas até à Via Norte, porque há um acidente antes da Via Norte. Sentido contrário, lentidão entre Francos e a Via Norte. Toda a gente olha para o lado. Até já.
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4: A ver se não temos nenhum ataque de riso logo no primeiro dia.
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0: Francisco Moreira, um abraço para o Kiko, se estiver por aí a escutar a nossa Rádio Amália. Apagou-se a chama, foi a cantiga que trouxemos na sua voz depois de ouvir o Vasco, Rafael e Cidália Moreira com a Roseira, Botão de Gente e Fado Errado, um dos registros ao vivo de carreira de Cidália Moreira. Já estamos com 23 minutos praticamente passados das 5, daqui a pouco Jorge Fernando e Hélder Moutinho, ainda antes do trânsito com o Paulo Monteiro. E temos também motivos para viver a saudade com as propostas musicais de Luís Montes, ali pertinho de um quarto para as 6.
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0: Elders Moutinho e Jorge Fernandes, chuva e venho de um tempo. Já estamos a tempo de conferir a informação de trânsito com o Paulo Monteiro.
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0: E agora já estamos preparados para dizer-se o trânsito. O Paulo Monteiro já está de olhos postos na informação de trânsito, nos mapas. Como é que estão as coisas?
1: Ora viva, menina Inga, temos aqui o trânsito já resistente na estrada marginal. Há fila à passagem por Algés em direção a Cascais. Depois temos aqui, para a Ponte 25 de Abril, fila de Campolide até à Ponte, acesso da A5 cheio. A5, abrandamento da subida de Monsanto até ao Estádio Nacional. A Marginal, já disse como é que estava a Marginal. O IC19 tem a lentidão entre Pinamanique e Terceira. E na segunda circular já temos o trânsito parado da Encarnação até ao Campo Grande e no sentido contrário, fila das Torres de Lisboa até ao Campo Grande. Também há lentidão na Cril, a partir ali da zona de Alfragide até ao nó de Pinamanique. Ora, e passamos para a Cidade Invicta. Temos aqui no Porto a Avenida AEP já cheia nos dois sentidos. A VCI tem fila de Bonjoia até à A3 e de novo de Francos até à Rábida. Sentido inverso, abrandamento da Afurada até à Via Norte e depois há outra vez abrandamento à chegada ao Freixo. Temos ainda a Marginal cheia nos dois sentidos e na zona da Ribeira está mais demorado em direção à Ponto Infante. Até já.
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0: assim ao som desta cantiga Poeira que vai no vento, na voz de Teresa Siqueira, chegamos ao momento de viver a saudade com as propostas de Luís Montes.
1: Quantos fatos conhece com a palavra saudade? Luís Montes apresenta Viver a Saudade.
2: Peço agora silêncio aos nossos estimados ouvintes para vivermos a saudade na voz do Carlos do Carmo, acompanhado à guitarra pelo grande António Cheinho. A letra é do Júlio de Sousa, que afirma: não se morre de saudade eu não morri.

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1: 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Ora viva, boa tarde.
2: Muito boa tarde. A Polícia Judiciária deteve 39 pessoas pela prática de crimes de associação criminosa, fraude fiscal e branqueamento, por lesarem o Estado português em mais de 150 milhões de euros. Isto na sequência de um inquérito titulado pela Procuradoria Europeia. Em investigação conjunta com a Administração Tributária e a Guarda Nacional Republicana, a GNR, em comunicado a PJ refere que esta atividade criminosa se centrou num esquema de fraude fiscal, denominado carrossel, que procurou utilizar fragilidades naturais decorrentes do regime de tributação em sede de IVA, quando nos encontramos perante transações intracomunitárias de bens. Esta operação policial envolveu cerca de 740 elementos de diversos departamentos da PJ, bem como 212 elementos da Administração Tributária, 151 militares da GNR. Participaram também 13 magistrados judiciais e 7 procuradores europeus delegados portugueses, contando igualmente com a colaboração da Europol. O PS questiona as prioridades do governo para ajudar famílias e insiste em baixar o IVA da energia e da alimentação. Sem propostas a votação para baixar o IRS, os socialistas questionam a opção do governo de usar autorizações legislativas para concretizar descidas de imposto. Mário Amorim Lopes, da Iniciativa Liberal, descreveu a descida do IRS proposta pelo governo como um alíviozinho que faz cócegas, mas que pouco impacto tem no rendimento da generalidade dos salários. A Iniciativa Liberal é um dos partidos que apresentam um projeto de lei mais ambicioso para cortar o imposto e aliviar a classe média, eliminando o segundo escalão. Já o deputado Miguel Costa Matos perguntou por que há margem para comprar uma participação na REN e para dar benefícios fiscais a rendas moderadas e não há margem para baixar o IVA na alimentação. Não é uma questão de margens, é uma questão de prioridades erradas. Também o deputado socialista Hugo Costa apresentou contas sobre o impacto da subida dos combustíveis nos rendimentos. Não há para já indicações de qual vai ser a posição do PS na hora de votar esta proposta de descida do IRS, que está agendada para a próxima sexta-feira. Há poucos dias, justamente, de entregar a proposta de orçamento para 2027, o Ministro das Finanças esteve a apresentar no Parlamento a redução das taxas de IRS nos primeiros 6 escalões, que irá entrar em vigor já este ano. São mais 400 milhões de alívio fiscal, que traduz uma orientação de que o trabalho deve compensar, disse Miranda Sarmento. O crescimento da economia deve ser acompanhado por um maior rendimento disponível. As taxas mais elevadas não se alteram, mas ninguém fica de fora, porque, na verdade, o imposto é progressivo. Esta escolha, diz, exige contas públicas sólidas e capacidade orçamental de preservar o funcionamento dos serviços de resposta. O Governo traz também ao Parlamento o prolongamento do limite mínimo do imposto petrolífero para permitir a continuação da redução do ISP para compensar o IVA adicional arrecadado. O Banco de Portugal, mais otimista, prevê que a economia portuguesa cresça 2,3% em 2026, impulsionada pelos fundos do PRR, medidas orçamentais e um desempenho mais positivo das exportações. Nos anos seguintes, projeta-se que a atividade cresça 1,8%. O crescimento da atividade no período 2026-2028 situa-se acima daquilo que tinha sido projetado para a área do euro. Estas projeções revêem assim em alta as que foram divulgadas no Boletim Económico do mês de junho. Pode ler-se no comunicado divulgado pelo supervisor da banca. A inflação deve aumentar para 3,1% este ano e diminuir nos próximos para valores que são para valores próximos da estabilidade de preços, 2,4% em 2027 e 2% em 2028, beneficiando da dissipação dos efeitos do choque energético e da moderação dos custos laborais, sendo que esta evolução está também em linha com aquilo que foi projetado para a área do euro e com os valores divulgados no Boletim Económico do passado mês de junho.
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0: novamente, depois de ontem termos contado aqui com tarde de 100% música ao vivo, casa cheia com os nossos convidados no dia do nosso aniversário. E continua, claro que sim.
1: Mas continua a casa cheia. Isto parece
0: e
1: um
0: até
1: ovo.
0: Tu vais cantar um fadinho.
1: Vou. Eu ontem disse aí a algumas pessoas que eu ia cantar, disseram, começaram-se a rir. É verdade. Foi ou não foi, Olga?
0: Não te levam a sério.
1: E eu disse, agora já não canto. Começaram-se a rir, já não canto. Ora, mostrem lá aqui ao nosso auditório, audivelmente, que está cá muita gente. Mostrem lá. Foi audível.
0: Nós vamos lançar um desafio. Queremos alugar um armazém para fazer um grande auditório Rádio Amália.
1: Todos. Queremos o armazém. Queremos o armazém. Queremos o armazém.
0: Isto até parece uma revolução dos desalojados.
1: O dono disto tudo está no avião, não ouve. Não, portanto, não vale a pena mais.
0: É que os auditórios já têm a sua agenda, não é? Isto melhor era um daqueles open space.
1: Era.
0: Que possa existir por aí, o que
1: margem,
0: é que tu achas?
1: Temos aí margem para dar aqui umas paredes, deitar umas paredes abaixo, Inga. Temos aí uma margem.
0: Eu não me aventurava.
1: As paredes mestras ficam. Fico, mas
0: ah,
1: as
0: pronto,
1: outras...
0: ok. Eu não me aventuro.
1: Ora, vamos lá ao trânsito para que podemos começar a ouvir então os nossos fadistas. Vamos até à Ponte 25 de Abril. A fila começa já em Campolide, vai até à Ponte. Os acessos preenchidos, mas o escoamento até é aceitável. Nada de extraordinário. Pior está aqui a segunda circular. A fila começa no eixo Norte-Sul, vai até ao Campo Grande. E sentido inverso, há a fila da Encarnação até ao eixo Norte-Sul. O IC19 não tem paragens, mas tem lentidão entre Pinamanique e Queluz. A A5 tem o trânsito resistente da subida do Monsanto até Oeiras, pela marginal fila no início da reta do Dafundo até à Cruz Quebrada. Passamos agora para a cidade do Porto. Ora, no Porto está pior, temos aqui a A3 com trânsito parado logo da A4 até à VCI. Também a VCI tem fila a partir da Ponte do Freixo até ao Nó de Francos e outra vez fila da Boa Vista até à Rábida. Avenida AEP cheia nos dois sentidos. Quanto ao trânsito na marginal, está o trânsito parado nos dois sentidos até à Ribeira. E agora vamos até Setúbal, não é, Inga?
0: Exatamente.
1: Hoje temos aqui uma série de fadistas.
0: Olha, não consegues ir num instantinho lá junto ao Alegro?
1: Se eu estou no Porto, como é que vou passar?
0: Aquela rotunda maravilhosa dos golfinhos, ainda é, não é? É, não é? Vê lá como é que está o trânsito no final da autoestrada. Vamos lá ver isso.
1: Não, não, para o Setúbal não há fila.
0: Não há nada, não. Nada. E não. Na praia que vai para a Rábida, também não há nada?
1: Não.
0: Para a Figueirinha?
1: Também
0: está
1: não.
0: Tudo...
1: Mas se esperares um bocadinho, posso dizer-te.
0: E para a Cachofarra?
1: Olha, temos problemas é...
0: Sabes onde é a Cachofarra?
1: Não, onde é que é?
0: Vê lá se consegues encontrar aí.
1: Espera, agora estou aqui a ver outra coisa.
0: Era aí agora, é agora. Aí é que é capaz de haver trânsito.
1: Olha, temos o trânsito parado é na Estrada Nacional 10, a partir do Hospital da Luz de Setúbal.
0: Ok.
1: E esta fila vai mesmo até à entrada em Setúbal mesmo. Portanto, aqui está
0: tu
1: parado
0: gostas...
1: e demora-se já 18 minutos aqui a fazer este bocadinho.
0: Muito
1: 18
0: bem.
1: Minutos, portanto.
0: Tu que gostas tanto de andar de comboio, vê-se mesmo que não andaste de comboio ali para aquele lado das praias
1: não,
0: do Sado.
1: Não,
0: pois.
1: Então já percebi que é aí nessa linha, não é?
0: Estás a ver onde é o Porto de Setúbal, não é?
1: Sim.
0: O Cais dos Contentores,
1: sim.
0: As fábricas da Sapec, por aí afora, Gás Limpo, Sete Nave, por aí.
1: É por aí.
0: Mag, que já não é. Cachofarra é aquele apiadeiros, logo ali juntinho ao mar. Havia lá uma marisqueira na década de 80 ou 90. Jesus.
1: Mas vou dizer-vos uma coisa, eu gosto muito de comboios.
0: E havia, foi o que eu disse.
1: Sou daqueles malucos que já fiquei uma vez quase meia hora à porta do túnel ali onde o comboio chega.
0: A ver os comboios passar.
1: Ah não, à espera que ele passasse para tirar uma fotografia. Tive quase meia hora.
0: Só o Paulo Monteiro. Podemos ir embora?
1: Vamos embora.
0: Então vamos lá.
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0: Sem dúvida, a música é o nosso fado e, tal como o Paulo disse, vamos até Setúbal. Aqui está a minha Maria e a minha Graça. Olha que graça que tem.
3: Madrinha.
0: Olá, viva.
3: Boa tarde a todo o auditório. Boa tarde, Setúbal. Boa tarde o mundo inteiro que está neste momento a ouvir a nossa grande Rádio Amália. É um gosto estar aqui novamente, é sempre, e havemos de cá voltar ainda.
0: Oh Maria, também tu, sim, estou a ver aqui dois músicos que vêm a acompanhar este leque de vozes da alma, Sadina, alma nova, Sadina, porque trazes aqui duas vozes novas que vamos conhecer e que é do panorama fadista global. E vocês, as duas, tu e a Maria da Graça, apresentam como vossas afilhadas.
3: Exatamente.
0: Eu disse duas vozes, mas afinal são três. Mas a Paula Sá já esteve aqui connosco.
3: Sim.
0: Por isso é que eu fiz esta ligação a duas vozes novas. Okay. Há muito fado, sempre houve muito fado na Cidade Azul, na Terra do Bocage.
3: Sim.
0: Sempre muito fado. Bons fadistas,
3: sim,
0: mesmo do passado, que fizeram história no nosso fado,
3: claro,
0: na
3: sim,
0: história do fado.
3: Já ia falar na velha guarda, portanto, desde muitos anos, e por acaso vou aqui falar no Otaviano. Começou a cantar o Otaviano Salles, que é um fadista da velha guarda de Setúbal, muito respeitado, muito acarinhado. Temos cá hoje a Joaninha, a filhota, e sim, temos mais nomes, o sobrinho, sei lá, agora da nova geração, acho que Setúbal está muito bem com fadistas. Nós fizemos uma gala de um projeto da Câmara Municipal de Setúbal, que todos os anos, que é o Fado por Setúbal. Fizemos a gala final no Lar de Jesus, no convento. Foi uma gala maravilhosa com os fadistas todos de Setúbal, e foi acho que sim, estamos muito bem. Setúbal está muito bem. Não envergonha a ninguém os fadistas que temos lá.
0: Tanto... Quer vozes, quer também na área instrumentais, instrumentalista,
3: os
0: músicos,
3: claro,
0: também
3: sim,
0: acompanham,
3: claro que sim, claro que sim,
0: os fadistas.
3: Perdemos o Eduardo Silva, perdemos o Manuel Carlos, mas pronto, agora vai surgindo os novos.
0: E há mais vozes predispostas a cantar, ou há mais dedinhos para tocar? Como é que está?
3: Lá em Setúbal, vozes novas, não. Poucas. Estou-me a lembrar agora do Rafael Ascenso, que é uma das vozes agora apadrinhada pela Susana Martins, e peço desculpa se não me lembro de mais algum. Não.
0: Estas vozes que traz aqui hoje, a Paula Sá, o Rodrigo Gomes e a Joana Salles, como é que chegou ao vosso convívio? Como é que chegaram ao vosso convívio?
3: A Joaninha, eu conheço a Joaninha, o Otaviano, conheço desde que voltei ao fado. Não, aliás, desculpa, eu já conheço o Otaviano já desde que me lembro, não é? Mesmo antes de voltar ao fado. Agora, a Joaninha...
0: Mas a Joana já andava nas lides fadistas com o pai, a cantorolar?
3: É, de vez em quando a Joana acompanhava o pai, não é, Joaninha? Acompanhava, pois.
4: Obrigada.
3: E então, pronto, conheço a Joaninha desde pequenina, pronto, não... Sim, como vão ouvir, é uma grande fadista.
0: E a Paula Sá, és madrinha da Paula.
3: Eu sou madrinha da Paula.
0: É a primeira vez que nós vamos aqui.
3: A Paula é a caloira.
0: Falando dela.
3: É a caloira agora do grupo. Portanto, a Paula é uma grande amiga minha. Nós tivemos uns aninhos sem nos encontrarmos, mas temos uma amizade muito verdadeira, muito, muito bonita, e a Paula sempre manifestou que gosta de cantar um fadinho e canta e tem lá fado, e ela vai treinar, pronto, agora precisa aqui das lições da madrinha e vai tê-las. E pronto, hoje vem aqui que é para batizá-la.
0: Ai, hoje é o batismo dela.
3: Batizá-la. Já tem o Shailo.
0: Já tem o Shailo.
3: Oficio para a madrinha. Sim. A madrinha.
0: Também, também foste, foste tu que o confeccionaste? Foste tu que o fizeste ou compraste já feito?
3: Não, não. Este foi feito para mim, para um vestido que eu tenho igual.
0: Ai, é teu.
3: É meu mesmo.
0: Com o Shailo
3: é mesmo meu. Este era mesmo meu. E ela apaixonou-se para aquele Shailo. E pronto, e aqui está. Em grande estreia na Rádio Amália, com o Shailo da Madrinha.
0: Pronto. Então vamos ouvir a Paula Sá. Um aplauso para a Paula
3: Sá Gomes.

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1: O namorico da Rita para a estreia da Paula Sá. Oh, Paula, aqui só umas palavrinhas. O fado a acontecer na sua vida a esta altura já é assim uma menina crescidinha. Porquê que não aconteceu mais cedo?
2: Bem, pela vida que fui levando. Eu sempre cantei desde muito pequenina. O meu pai era um amante do fado, sobretudo do fado da Amália e dos fados mais antigos. Eu conheço muitos fados antigos porque sempre cantei com ele. O meu pai meteu-me esta loucura do fado desde muito pequenino. O bichinho aqui está sempre presente na minha vida. Só que a vida vai-nos levando para outras coisas, para outras. Tinha outras aspirações, tinha outras coisas para realizar e agora de facto tenho.
1: Há mais disponibilidade, não é?
2: Muito mais disponibilidade. Exatamente. E depois tenho uma madrinha também que me fez o desafio e eu também queria ser desafiada. E cá estou eu.
1: E agora vamos apresentar este momento em que a nossa madrinha, neste caso a minha afilhada, que é a vossa madrinha, a Maria Caetano, também vai cantar um fadinho. Sim.
3: Madrinha, vou cantar um fado, claro, escrito por mim, que vai estar no meu.
1: Não te aproximes ao microfone, fala normalmente, okay. Exatamente.
3: Vou cantar. Este fado escrevi, é recente. Eu juro que amo o fado. Eu juro que amo o fado.
1: Essa tua veia poética está mais trabalhada, não está?
3: Não, e é assim, está desembolada. Epá, é agora.
1: Desembolada!
3: Desembolada! É verdade.
1: Ela pensa que está na Praça de Torres de Setúbal.
3: Está mais. Parece que quanto mais escrevo, mais me puxa, percebes? E pronto, olha, não sei explicar.
1: Olha, foste tu hoje e eu ontem. Pronto. Quando apareceu aqui a hora predestinada aos artistas, aos fadistas que vinham com o Pedro Pinhal, eu disse que era um belíssimo lote de fadistas.
3: Olha,
1: de Santarém,
3: portanto... Não, só mas que... cada vez a escrita está-me a puxar. Não são coisas grandes. As minhas palavras, para já, são palavras que
1: são simples.
3: São simples, não é? Porque eu costumo chamar um tipo de poesia trágica. É aquelas palavras
1: Sofrimento?
3: Não é de sofrimento. Desconectadas. Há um tipo de poesia que eu não entendo. Pronto. A minha não, é simples, é coisas de mim, para já é coisas de mim.
1: Popular.
3: É popular, exatamente.
1: Popular,
3: mas cada vez.
1: Como tu, não é verdade?
3: É a minha cara.
1: Como eu, como toda a gente.
3: A minha cara.
1: Nem mais.
3: E então cada vez me apetece escrever mais. Pronto, e olha.
1: E vais cantar então.
3: Vou cantar Juro que Amo o Fado.
1: E amas mesmo.
3: Muito, só tu sabes, não é? As pessoas sabem.
1: Vamos é isso lá? Mesmo. Vamos ouvir vamos então lá. Maria Caetano cantar palavras que foram escritas pela Maria. Juro que amo o fado. É uma jura de amor ao fado. É uma jura de amor.
4: Não te esqueças que eu estou casada com o fado, não é?
1: E eu fui ao teu casamento, ainda por cima. E ao namoro, e ao namoro.
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0: Eu juro que amo o fado para a voz de Maria Caetano. Vamos agora introduzir nesta conversa a Maria da Graça. Viva, boa tarde de graça.
1: Olá, boa tarde a todos. Boa tarde, Inga, obrigada mais uma vez.
0: Vocês não param, vocês as duas não param.
1: Nós não paramos, mas antes...
0: Cantam todos os dias, cantam todos os fins.
1: A gente já fala nisso.
0: Okay.
1: Antes disso, eu trouxe aqui uma lembrança para ti, porque acho...
0: Porquê? Eu cheiro mal, é?
1: Não, porque acho que te fica muito bem e ter um nome espetacular, e quando olhei para ti, vi logo.
0: É?
1: Não vou fazer publicidade a nada, porque nem sei de quem é o autor. Isto é um perfume que se chama Celestial, tal como tu.
0: Oh. Ai, tu não me digas que eu sou uma anja.
1: Não sei se cheira mal.
0: Eu sou uma anja.
1: Mas se cheira mal, tu pões naqueles.
0: Olha,
1: dias...
0: agora vão dizer que vocês vêm cá porque eu ganho grandes perfumes.
1: Não, não, não.
0: Aliás, eu ganho...
1: quando lançar a minha linha de perfumes, que está na calha, Mary Grace e Afins. Eu depois trago amostras para todos, está bem?
0: Eu até já sei qual é o aroma. Deve ser a uvas do Peceirão, não?
1: Pode dizer. E qualquer coisa de Rio Frio.
0: Oh, exatamente.
1: Olha,
0: sim,
1: boa tarde,
0: graça,
1: mais uma
0: boa
1: vez.
0: Tarde.
1: Nós agora temos alguns projetos bastante juntas.
0: Uhum.
1: Fizemos uma parceria, companhia M&M.
0: Que companhia é essa? É M&M? É a vossa?
1: Caetano. É a nossa.
0: Maria Caetano, Maria da Graça.
1: Exatamente.
0: Giro. M&M's.
1: É.
0: Chocolate, pronto, coisa doce.
1: Ah,
0: eu vi logo.
1: A ver, pronto. Uma loira, uma morena.
0: É
1: uma
0: tal
1: gorda,
0: e qual o
1: uma
0: homem
1: gorda,
0: quer.
1: Uma magra. Portanto, só tem tudo para dar certo. Posso já dizer só brevemente, sem fazer publicidade, mas pronto, muita gente nos quer ouvir e às vezes e ver, não sabe onde é que há de ir ver a madrinha. Dia 10 vamos estar na Cigana, nas Lagamessas. No dia 17 temos aqui o staff, os donos, toda a gente do restaurante O Palheiro na Palhota, portanto ao pé do Pinhal Novo.
0: Ah, é?
1: É, temos aqui os, portanto, são isto, os familiares.
0: Isto para o pessoal aqui de Lisboa e para as pessoas do outro lado, isto é tudo margem sul, distrito
1: tudo
0: de Setúbal.
1: Tudo caramelagem pura.
0: É tudo caramelos puros.
1: São os familiares, portanto, do meu afilhado Rodrigo Gomes.
0: Ah, é lá do...
1: É, então eles são todos rapazes pequenos e pronto.
0: Não. Olha, então
1: bem,
0: deixa-me brincar
1: bem
0: um bocadinho com
1: então
0: eles.
1: Brinca,
0: então
1: brinca.
0: A Palhota é ao pé do balde da Bila.
1: Pronto, dia 18 do 10 vão estar, as meninas vão estar no Sabores com Som, em
0: sim.
1: Setúbal também. Portanto, nós estamos a falar do lado de lá, não é? Um bruto de um cozido à portuguesa. Portanto, quem quiser...
0: Olha, vês, podias ter trazido antes o cozido à portuguesa.
1: Oh, mas eu levo-te ao cozido à portuguesa.
0: Era o que eu dia... agora a esta altura do campeonato.
1: Nesse
0: olha...
1: dia não há mercado, já tens feito o mercado. Portanto, podes ir dia 18.
0: É, quando é que é? Dia 18? Ah, pois é, o mercado é agora este fim de semana.
1: Portanto, podes ir...
0: pois,
1: não
0: é
1: trouxe,
0: isso.
1: Mas levo-te ao cozido.
0: Certo.
1: Pronto.
2: É os meus 18 anos de fado.
1: Calma, que ainda não chegou.
0: Pois, ela ainda não chegou lá.
1: Mas,
0: claro.
1: É no dia 18, os 18 anos de fado da madrinha.
0: Exatamente.
1: Pronto, toda a gente, se faz favor, ao cozido à portuguesa. Pronto. Dia 31 do 10 temos um projeto, vou ser rápida, muito
0: sim.
1: interessante que estamos agora a fazer, que é o musical O Fado Viajante do Tempo, que já viemos aqui apresentá-lo, mas que agora tem uma roupagem nova. Vamos ter vários números, que está muito bonito, está muito bem elaborado. Vamos ter a Joana Salles, vamos ter o Rodrigo, vamos ter a Inês Calado, portanto vamos ter os nossos técnicos, portanto está tudo a correr para que ser um grande espetáculo. Dia 31 do 10 às 16 horas na Associação dos Reformados, Pensionistas e Idosos do Pinhal Novo. Portanto, a coisa está a
0: uma
1: correr.
0: Sala que eu também conheço
1: muito
0: muitíssimo
1: bem.
0: Bem.
1: Pronto, eu já falei de agora, a madrinha a seguir depois já fala das outras coisas.
0: Onde tem sempre acontecido ao longo destes anos, muitos, muitos anos, muitos convívios, muitas noites, muitas tardes.
1: Muitas tardes. É uma sala espetacular, fomos acolhidos muito bem.
0: Uhum.
1: O meu agradecimento ao meu produtor do meu CD, que é o José Ricardo, cujo pai é o chefe lá, portanto, do espaço. Trataram-nos muito bem e vai ser certamente um espetáculo muito grande, dia 31 do 10. Portanto, os bilhetes estão à venda lá no Coletividade e noutros sítios.
0: Olha, e agora? Para falar, quem é que é o teu afilhado? É o Rodrigo?
1: O meu afilhado é o Rodrigo Gomes.
0: Uhum.
1: Vais-me perguntar, certamente, pergunta lá, como é que o Rodrigo Gomes entrou na minha vida?

0: E temos o DJ e o menino que faz a animação e canta lindamente. Ele não estava muito vocacionado para o fado, cantava,
1: mas tu conseguiste dar-lhe
0: a volta. Mas cantava com o telemóvel e eu disse: ah, com o telemóvel à frente, toca a aprender. E foi aquilo que se vai ouvir. Rodrigo Gomes, muito prazer em ser tua madrinha de fado.

0: Vamos escutar o Rodrigo Gomes. Quem é que mandou levantar? Quem mandou? Já acabou de cantar o Rodrigo, madrinha.
1: Desculpa, querida.
0: Não.
1: Isto não estava no guião.
0: Isto é um orgulho, não é?
1: É lindo o menino.
0: Para quem não tinha o fado na sua
1: não
0: perspectiva
1: era só as
0: artística...
1: De... Não, mas ele tem estudado. Ele estuda muito.
0: Deixa-me só falar também um bocadinho com o Rodrigo Lourenço.
1: Vamos.
0: Rodrigo, não, eu estou a falar com o meu colega, que é para ele dar som ali ao micro. Isto é o... Rodrigo, para quem não tinha, boa tarde, para quem não tinha o fado aí nos sonhos, se calhar, artísticos, como é que tu estás a abraçar esta vida e o fado, esta canção?
2: Exatamente, o fado se calhar nunca entrou nos caminhos artísticos, mas sempre correu lá na veiazinha, em casa.
0: O fado era já algo que tu pensavas,
2: exatamente,
0: tal como
2: mãe,
0: também diz a letra?
2: Cantávamos muito, exatamente.
0: Era? E sempre o que é que vocês correu. Cantavam?
2: O que é que cantávamos? Cantávamos, temos assim...
0: Repertórios de que fadistas?
2: Exatamente, como a gaivota, a chuva, gente da minha terra.
0: Quer dizer, repertório da Amália,
2: exatamente.
0: Cantigas de Jorge Fernandes, eram essas as cantigas que te
2: sim,
0: puxavam
2: sim.
0: Para cantar o fado, para vires então para este meio. Estás a gostar de cantar fados?
2: Estou a gostar muito.
0: É algo que tem continuidade?
2: Sim. Tem muita continuidade e no fundo é, se calhar, o estilo musical que eu mais me apaixono, porque consigo cantar com a alma e não só estar aqui a falar uma letra ou a dizer algo à toa. É o vírus, exatamente.
0: É o bichinho fado, não é? Então, e agora o que é que vamos ouvir como segunda cantiga que trazes para nós?
2: Ora, então,
0: o público gostou ou não gostou?
2: Muito
0: bem.
2: Obrigado. Muito obrigado. Então vamos a algo mais alegre. Vamos até aqui à Feira da Ladra, que fica pertinho.
0: Hoje é quarta-feira, é dia de... Já foi dia de venda ou não? É dia de venda. É à quarta e ao sábado, não é?
3: Terça.
0: À terça.
2: Às terças e ao sábado nós vendemos na Feira da Ladra, só para contextualizar. Por isso é que estão...
0: A sério?
2: Faz parte do nosso portório.
0: Mas vocês fazem tudo.
2: Nós fazemos tudo.
0: Muito bom.

0: se eu soubesse, também tinha comprado aquelas caixinhas. Não sei se já havia antigamente uns lenços que eram os lenços a carta, que traziam umas cartinhas pequeninas, porque era para limpar agora a baba das madrinhas, porque elas são todas babadas. Todas
1: é um orgulho, é ou não é um orgulho? O menino é lindo, não é? Digam lá que não é.
0: Olha,
1: é...
0: ele é lindo, ele canta bem e ele vai.
1: E ainda vocês não comeram.
0: Ele canta gaivota, mas
1: não,
0: canta,
1: a comida. Não, calma, não comeram comida cozinhada por ele.
0: Mas hei de comer um dia destes, se Deus quiser.
1: Restaurante o Traquina no Pinhal Novo, faça
0: vais
1: um favor.
0: Vais pagar a publicidade. É que eu tenho depois o departamento publicitário à perna. diz lá qual é o nome. O restaurante, diz lá qual é o restaurante.
1: É o Traquina.
0: Ai,
1: é o faça o favor.
0: Mas vocês é o palheiro, é o Traquina. A vocês passam a vida toda a comer.
1: É, então por isso é que achas que a gente está desmado.
0: Olha, vamos fazer aqui um pequeno intervalo, vamos. Porque depois... Também quero ouvir a Graça a cantar. Ai. E ainda temos mais uma afilhada. Vamos lá.
1: Temos, então.
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0: Já estamos a entrar na reta final desta nossa Estrela da Tarde e aproveitando aqui o nosso intervalo, nós com o microfone fechado, ficámos a saber, por causa da camisa que o Alban Almeida traz, que ele esteve há pouquíssimo tempo a gozar umas férias merecidas, ele e a sua Carminho, que é a sua esposa, na China, e estava aqui a partilhar com o nosso auditório as maravilhas que ele viu por lá. Não é, Albano? Foi uma viagem...
7: Tive a oportunidade de visitar, sobretudo, três grandes cidades, Xangai, Pequim e Xi'an. Xi'an é a primeira capital chinesa, é uma cidade mais cultural, uma cidade mais antiga, mas qualquer destas três cidades muito moderna, muito, muito à frente do nosso tempo.
0: Muito iguais às nossas.
7: É. Muitas diferenças.
0: O comboio, os carros, andar na rua,
7: andei num comboio,
0: a disciplina.
7: De uma cidade para outra fiz 1500 quilómetros, por exemplo, em 3, 4 horas por aí, não chegou. É uma coisa impressionante.
0: Qual foi a velocidade máxima que andaste?
7: 410.
0: Muito bem. O TGV, o português, está a zero. Ainda nem arrancou.
7: É verdade. Tem coisas interessantes, uma cultura muito milenar, mas que vale a pena visitar, que vale a pena descobrir. A gastronomia, a forma como as pessoas enfrentam o dia-a-dia. Em final de dia, nos jardins públicos, as pessoas andam todas a fazer exercício físico e a dançar ao som de música. Sim. É interessantíssimo. Nós cá não temos essa cultura.
0: Então, se tu pegares na guitarra e se fores tocar para o jardim, olha, coitadinho, lá está, mete lá o chapéu que eles deixam-te uma moeda, porque coitadinho, ele não está bem.
7: É,
0: e se fores dançar, também não está bem.
7: Gostei muito, é que a mim também gostou. E é uma forma de descobrir, também ter a oportunidade de descobrir um pouco o mundo, não é? Claro.
0: Viajar enriquece-nos, não é?
7: Enriquece muito.
0: Olha, Albano, e levaste a tua guitarra ou não? Não chegaste
7: não
0: a levar?
7: Não levei, mas lá toquei.
0: Tocaste?
7: Lá
0: era isso que eu queria saber.
7: Toquei. É interessante porque toquei de
0: Eles têm uma paixão enorme também pela nossa Amália, não é verdade?
7: Onde eu estive eles não conheciam muito.
0: Não conheciam muito bem?
7: E trauteei a tocar na viola, que me emprestaram, o Bairro Alto.
0: Uhum.
7: E eles acharam interessantíssimo porque não estavam a perceber como é que eu tocava aquilo, a puxar as cordas de forma diferente que eles interpretam na guitarra, não é? É interessante.
0: Muito bem, um aplauso para o Albano Almeida, é o nosso viola de fado esta tarde aqui com este projeto musical A Nova Alma Sadida. Também um aplauso para o Cláudio Lucas com a sua guitarra portuguesa. E agora, Maria, a nossa Graça. Que graça que ela tem. Vai cantar também um fadinho para nós, não é verdade?
8: Vai cantar um fadinho para nós e pronto, está a andar os nossos projetos. Eu queria aqui salientar que o adiamento do meu livro Histórias e Memórias Maria Caetano, porque por motivos pessoais da editora tivemos que adiar, porque era para ser no dia 18, pronto, no dia do meu aniversário de fado,
0: sim.
8: Exato. Está adiado para, atenção, 22 de novembro, às 16 horas, no Hotel Meliá. Portanto, fica toda a gente convidada para não faltar, porque vai ser um grande espetáculo.
0: Olha, o Hotel Meliá era um bom patrocinador aqui para a nossa rádio. Não sei o que é que eles estão à espera, com tanto fado que lá dão. Não sei. Temos que mandar lá uma equipa.
8: Uma equipa, exato. Portanto, 22 de novembro...
0: Consegues meter lá uma cunha por nós?
8: Com certeza que sim.
0: Muito bem.
8: De novembro, Histórias e Memórias Maria Caetano, com 8 fadistas. O Rodrigo Gomes vai lá estar. Eu escrevi um fado para o Rodrigo.
0: Olha, e outra coisa. Estes meninos, já lá vamos à Joana, mas o Rodrigo que já cantou e a Paula, como é que é? Não estão a pensar em gravar?
8: Calma,
0: não estão,
8: madrinha.
0: Em estúdio,
8: também não podes saber
0: é
8: tudo.
0: É?
8: Não podes
0: saber. Mas é que eu tenho que saber tudo.
8: Calma, madrinha. A gente depois vem cá anunciar isso tudo.
0: Ok, é uma nova etapa, é
8: claro,
0: isso? É uma nova
8: calma,
0: etapa.
8: Calma.
0: Muito bem. 10 minutos para as 6.
8: Bora.
0: Vamos ouvir a Graça. O que é que vais cantar, Graça?
9: Vou cantar um clássico da Dona Fernanda Maria, com a letra de Carlos Conde. É um recado para muita gente. 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
1: Sempre a forma tão característica da Maria da Graça de cantar o seu fado.
2: É a excentricidade da Graça, única.
1: Não é ser excêntrica, é muito teatral, é muito...
2: Sim, sim, sim. Então representa e canta.
1: Exatamente.
2: Madrinha, só dizer aqui mais uma coisa muito rápida para a Joana ir cantar.
1: Sim.
2: No dia 29, portanto, 22, o lançamento do meu livro, no Hotel Meliá, no dia 29 de novembro, que é um domingo à tarde, vai acontecer um grande programa de fado na coletividade da AMBA, no Casal das Figueiras, com um naipe de artistas imperdível. Portanto, consultem as redes sociais, que o cartaz já saiu hoje e vai ser um espetáculo imperdível.
1: Nas redes sociais, portanto, é só seguir a Maria Caetano, o Rodrigo Gomes, a Graça, a Joana, a Paula Sá.
3: Quem é que vai apresentar esse grande espetáculo?
1: Quem é cá de ser? A Maria da Graça. Ela tinha outra graça? Não tinha. Joana, vamos agora escutar-te. Vamos a isso. E é com a Joana que nós vamos terminar a nossa Estrela da Tarde. A Joana, já aqui foi feita uma introdução no início do nosso programa.
2: Do nosso grande...
1: Do Octaviano Salles. O que é que vamos ouvir da Joana? Apresentamos já os dois temas. Joana, pode ser? Força, contigo.
4: Boa tarde.
5: É o Fato de Proença, primeiro.
4: Proença, sim. E a seguir o Velho Atendido. Okay.

Joana Sales, fui dizer-te adeus ao Cais. Estamos mesmo a dizer adeus, mesmo a dizer adeus. É a tendinha agora, Joana. Oh, Joana. Joana, o fado, andai. Um beijinho para todos. Obrigada mais uma vez.

0: tarde.
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2: Muito boa tarde. O primeiro-ministro Luís Montenegro disse hoje na Croácia que Portugal vai defender uma política migratória com humanismo, mas regulada, durante a presidência do Grupo Informal de Países do Sul da União Europeia, MED9, em 2027. Na conferência de imprensa conjunta, no final desta cimeira de líderes do MED, celebrada em Split, que assinalou a passagem de testemunho da presidência do Grupo da Croácia para Portugal, Montenegro foi questionado sobre como pretende gerir as diferentes perspectivas sobre migrações entre os países presentes no grupo e com aparente desalinhamento nesta matéria, numa alusão ao conflito entre Itália e Espanha, respondendo que a livre circulação no espaço Schengen é uma conquista que deve ser cuidada e mantida. Estava previsto que Meloni e o primeiro-ministro espanhol Pedro Sánchez tivessem, enfim, a oportunidade de falar sobre esta questão à margem desta cimeira de Split, mas o chefe de governo espanhol cancelou esta semana a sua participação na reunião do MED9. Montenegro sublinhou que os países do sul da Europa têm também fronteiras externas da União Europeia, pelo que as suas políticas e decisões têm impacto em todo o espaço da União Europeia. O primeiro-ministro português disse ainda que é a obrigação de todos cuidar e manter aquilo que é a conquista da livre circulação de pessoas e bens. A Polícia Judiciária deteve 39 suspeitos da prática dos crimes de associação criminosa, fraude fiscal e branqueamento por lesarem o Estado português em mais de 150 milhões de euros, na sequência de um inquérito titulado pela Procuradoria Europeia em investigação conjunta com a Administração Tributária e a GNR. Em comunicado, a PJ refere que esta atividade criminosa se centra num esquema de fraude fiscal denominado Carrossel, que procura utilizar fragilidades naturais decorrentes do regime de tributação em sede de IVA quando nos encontramos perante transações intracomunitárias de bens. A operação policial envolveu cerca de 740 elementos de diversos departamentos da PJ, bem como 212 elementos da Administração Tributária e 151 militares da GNR, tendo participado 13 magistrados judiciais e 7 procuradores europeus delegados portugueses, contando igualmente com a colaboração da Europol. A poucos dias de entregar a proposta de orçamento para 2027, o Ministro das Finanças está a apresentar no Parlamento a redução das taxas de IRS nos primeiros 6 escalões, que vai entrar em vigor já este ano. São mais 400 milhões de alívio fiscal, que traduz uma orientação de que o trabalho deve compensar, disse Joaquim Miranda Sarmento. O crescimento da economia deve ser acompanhado pelo maior rendimento disponível, as taxas mais elevadas não se alteram, mas ninguém fica de fora, porque na verdade este imposto é progressivo. Esta escolha, afirma, exige outras contas públicas só e capacidade orçamental e também preservar o funcionamento dos serviços de resposta. O Governo traz ainda ao Parlamento o prolongamento do limite mínimo do imposto petrolífero para permitir a continuação da redução do ISP para compensar o IVA adicional que foi arrecadado. O Banco de Portugal, mais otimista, prevê que a economia portuguesa cresça 2,3% este ano, impulsionada pelos fundos do Plano de Recuperação e Resiliência, medidas orçamentais e um desempenho mais positivo das exportações. Nos anos seguintes, projeta-se que a atividade cresça 1,8%. Este crescimento da atividade, no período de 2026-2028, situa-se acima do projetado para a área do euro. Estas projeções revêem altas, divulgadas no Boletim Económico de junho para este ano, e pode ler-se no comunicado que foi divulgado pelo supervisor da banca.
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0: 6 minutos passam das 7. Estamos aqui no momento das despedidas. Beijinhos, boa viagem de regresso a Setúbal.
1: A Maria Caetano já ia embora sem Shiloh.
0: Sabes que em casa também, quando nós recebemos as visitas, os nossos amigos, a nossa família, é sempre muito complicado nós despedirmos deles.
1: É,
0: há sempre uma palavrinha ainda em falta por dizer, há qualquer coisa que se esqueceu e voltou-se para trás. Faz-te de propósito, não é? Porque queremos adiar a partida. Boa viagem até Setúbal. Beijinhos. Paulo, podes arrancar.
1: Vamos lá, vamos lá. Diga, minha querida.
2: Obrigada.
1: Ah, querida, espera só um bocadinho também. Está aqui uma senhora. Beijinhos, Maria Caetano. Está aqui uma senhora que quer que eu ajude aqui com o telemóvel. Já ajudo também.
0: Pois é,
1: estamos
0: Dona
1: agora
0: Emília.
1: Em direto. Oh, Dona Emília, estamos em direto, sabe? Estamos em direto agora, Dona Emília.
0: Está bem? Ninguém faz rádio como nós. Ninguém.
1: Pá, digam que
0: quiserem dizer, mas isto é uma casa cheia, é uma família. Dona é a nossa Emília. Tia Emília. Tia Emília, sente-se aí um bocadinho.
1: A Dona Emília quer receber as nossas novidades para o WhatsApp.
0: Pois é,
1: só que não
0: e ainda
1: sabe
0: não
1: configurar.
0: Sabe
1: como é que, pois, não, claro. Quero que eu lhe configure aqui o WhatsApp. Eu vou ajudá-la. Ora, vamos lá.
0: É que a Casa de Fados, quando acaba o fado, a música a passar, e quando acaba o fado, nós somos também uma loja de telemóveis,
1: tudo.
0: Um consultório médico.
1: Tudo. Nina Emília, diga lá aqui às pessoas, é melhor vir aqui ou ir ao médico?
2: Ah, é
1: melhor vir à Rádio Mali, não é?
0: Claro!
1: Pronto, ora, aí está.
0: Aqui não toma comprimidos.
1: Não, aqui é só alegria.
0: É só alegria, não chora.
1: Boa disposição.
0: Claro!
1: Pronto.
0: Nós estamos a fazer um bem ao Serviço Nacional de Saúde.
1: É mesmo.
2: Olha, por acaso está.
1: Está a ver? Dona Emília disse por acaso, está só por acaso. Ainda bem, Dona Emília, ainda bem. Olha, as pessoas estão a ver mal.
0: Maravilhoso, fantástico,
1: fundo, mas...
0: fantástico. Estava a dizer que teve muito tempo sem poder vir, mas que agora que está muito feliz
1: é
0: por
1: uma
0: vir.
1: Boa terapia, não é, Dona Emília? É
0: assim. Ela e o filho, porque pois, o filho também está aqui também connosco.
1: Está,
0: vamos ao trânsito.
1: Vamos lá. Vamos lá. Até à Ponte Vasco da Gama. Há fila a partir do final da Ponte Vasco da Gama até à saída para o Montijo. E para a Ponte 25 de Abril, há fila de Campolide até à Ponte e os acessos também estão cheios. Segundo a circular, há fila das Torres de Lisboa até ao Campo Grande, sentido inverso, abrandamento entre o Campo Grande e Pinamanique. IC19, trânsito parado de Alfragide até Queluz. A5, há fila do Alto do Monsanto até Oeiras e na marginal fila só no início da reta do Dafundo em direção a Cascais. Ora, passamos agora para a Zona Norte, para o Porto, e temos aqui o trânsito a melhorar, mas ainda há fila na VCI, sentido Freixo a Rábida, trânsito ainda lento a partir da Via Norte até à Rábida. E no sentido contrário, temos abrandamento logo da Rábida até Francos e outra vez da Via Norte até ao nó da A3. Avenida AEP ainda cheia nos dois sentidos. Inga, vou ajudar aqui a Dona Emília.
0: Sim, sim.
1: Já voltamos.
0: Até já.
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0: Casa de Fados. Estivemos aqui calmamente a ouvir Pedro Moutinho, Gisela João e também Marco Rodrigues. Agora vamos olhar o trânsito através do olhar do Paulo Monteiro. Como é que estão as coisas a esta hora do final de tarde, que já está no lusco-fusco, já é de noite? Já toda a gente reparou nisso.
1: Cada vez se nota mais.
0: Quando é que muda?
1: É no final do mês.
0: No final do mês, não é? Outubro.
1: 3, 4 semanas. Uhum. Só no final do mês. Aí sim vamos ter uma diferença abismal. Mas cada vez se nota mais, claro. Ora, vamos até à ponte 25 de Abril. Não é dos piores dias. Temos fila de Campolide até à ponte. O acesso da A5 está cheio, mas os restantes vão dando bom escoamento. Ora, na A5 há fila a partir do Alto do Monsanto até Oeiras. E na Marginal, fila apenas em Algés, em direção a Cascais. IC19, fila de Pinamanique até Queluz. A segunda circular tem lentidão nos dois sentidos, entre as Torres de Lisboa e o Radar, mas o escoamento até é bastante aceitável. No Porto, só temos aqui lentidão na Avenida AEP, em direção a Matosinhos. A VCI, sentido Freixo a Rábida, só com abrandamento da Boa Vista até à Rábida, e sentido inverso, lentidão entre a Via Norte e a A3. Na A3, um pequeno abrandamento ali, já entre a Circunvalação e a VCI. Até já.
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1: Olá, eu sou o António Vieira e fui raptado pela Catarina Pereira para partilhar convosco ao longo desta semana os fados da minha vida.
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1: Rui Veloso, por aí, mas com 15 anos começo a ouvir música de forma mais séria, não tem a ver necessariamente com as escolhas, não é? Tem a ver com a procura, com a pesquisa, com
2: mais atento, sentido
1: não,
2: de...
1: não propriamente...
2: Sim. Não ser aleatório.
1: Exatamente. Não é? Mais interessado e com mais intenção, digamos assim. E claro que fui mais para o rock nessa altura, não para o fado. Mas um dos primeiros nomes que me chamou a atenção no fado, ligeiramente mais tarde, é verdade, foi o Camané. Eu percebi que havia ali qualquer coisa na voz do Camané que não ia bem ao encontro da caricatura que eu tinha para mim de fado. Que no fundo era só uma caricatura na minha cabeça.
2: Uma imagem
1: também.
2: Criaste,
1: uma
2: claro.
1: Imagem criada. E percebi na voz do Camané algumas coisas que me interessavam na altura.

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9: Letra B, Beatriz Felício. O Museu do Fado diz que tem uma voz poderosa e é uma das mais promissoras intérpretes de fado da sua geração. Num disco de estreia da jovem fadista, que inclui originais escritos por Hélder Motinho, Francisco Guimarães, Terezinha Landeiro e Cátia Mazari Oliveira, a garota não, com composições e arranjos de Ângelo Freire. São 13 temas num misto de composições tradicionais e originais, onde a herança do fado se encontra com uma irreverência de quem não nasceu, na verdade, nesse mundo. Sobre este seu álbum de estreia, Beatriz Felício diz: é aqui que vou mostrar aquilo de que sou feita, de que gosto, o que canto, o que faço, quem é a Beatriz Felício.

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Estamos a fechar a edição de hoje do nosso programa Casa de Fados. Este arraial triste para a voz de Ana Moura, que chegou logo depois de se escutar. Se partires, não digas nada com Sérgio 11. Mas eu vou partir e vou ter que dizer um até amanhã. Vou ter que dizer-lhe que à hora certa vamos ter as notícias com a Antonieta Lopes da Costa e o trânsito com o Paulo Monteiro. E que esta é a minha amada de Lisboa para a voz de Marco Oliveira.

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1: As notícias às 8 com Antonieta Lopes da Costa. Viva, boa noite.
2: Muito boa noite. O primeiro-ministro Luís Montenegro disse hoje na Croácia que Portugal vai defender uma política migratória com humanismo, mas regulada, isto durante a presidência do Grupo Informal de Países do Sul da União Europeia, os MED9, na conferência intitulada pela Procuradoria Europeia, em investigação conjunta com a Administração Tributária e a GNR. Em comunicado, a PJ refere que esta atividade criminosa se centra num esquema de fraude fiscal denominado carrossel do IVA, que procura utilizar fragilidades naturais decorrentes do regime tributário em sede de IVA, quando nos encontramos perante transações intracomunitárias de bens. Esta operação judicial envolveu cerca de 740 elementos de diversos departamentos da PJ, 212 elementos da Administração Tributária, 151 da GNR, e participaram nela 13 magistrados judiciais e 7 procuradores europeus e delegados portugueses. O Parlamento tem neste momento a funcionar 18 comissões parlamentares, das quais 15 são permanentes, 2 são de inquérito sobre o INEM e negócios dos incêndios, e uma eventual sobre o programa PTRR na sequência das tempestades. Ora, de acordo com fontes parlamentares, a par com as comissões, estão também em atividade na Assembleia da República 26 grupos de trabalho sobre matérias específicas que foram constituídas no âmbito das 15 comissões permanentes da Assembleia da República. Estes dados enquadram a intervenção do Presidente da Assembleia da República, José Pedro Aguiar Branco, no sentido de ter hoje colocado à Conferência de Líderes a questão de haver uma prática parlamentar que limita a 2 comissões de inquérito a funcionar ao mesmo tempo. Ora, o presidente do Chega, André Ventura, já anunciou que vai desafiar este entendimento comum entre os partidos e vai requerer reuniões da Comissão Parlamentar de Inquérito ao ministro Luís Neves durante o debate do orçamento para o próximo ano. Na reunião da Conferência de Líderes, apenas com a oposição do Chega e da Iniciativa Liberal, foi hoje acertado que essa Comissão Parlamentar, depois de ser constituída, só deverá requerer documentos

0: ação e definir audições futuras, mas não deverá ter mais reuniões até à votação final do orçamento, ou seja, até ao fim do mês de novembro. A mobilização dos estudantes do ensino secundário em França está a lastrar para as universidades, com várias instituições barricadas em Paris, incluindo a Sorbonne. As manifestações estão previstas para este sábado, convocadas pelo movimento dos coletes amarelos. Esta tarde, caixotes de lixo, barreiras metálicas e outros objetos impediram a entrada principal no polo Pierre e Marie Curie, dedicado sobretudo às ciências naturais, matemática e engenharia. Queremos mostrar solidariedade com os estudantes do ensino secundário. Estamos organizados e queremos continuar até ao dia 17 de outubro. Para este sábado estão previstas manifestações em todo o país, convocadas nas redes sociais, alegadamente pelo movimento dos coletes amarelos, para protestar contra o aumento do preço dos combustíveis. Várias outras universidades foram barricadas hoje de manhã, nomeadamente Sciences Po, enquanto Nanterre continua encerrada desde a passada sexta-feira. Ainda assim, hoje não terão sido registados confrontos tão violentos como aqueles que se registaram nos últimos dias, na sequência de protestos iniciados em meados de setembro nos subúrbios da capital francesa.
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2: 4 minutos passam das 8, vamos fechar este dia informativo. O trânsito, como é que está a esta hora, Paulo?
3: Olha, Inga, temos agora um acidente novo, é um acidente na A5, sentido Cascais-Lisboa, em Linda a Velha, e a fila já começa antes do Estádio Nacional e vai até a Linda a Velha. Sentido inverso, há abrandamento entre Caselas e o Nó de Oeiras, mas aqui é só abrandamento neste sentido. Na Marginal temos o trânsito parado, só ali há passagem pelo Alto da Boa Viagem em direção a Cascais, devido a um carro imobilizado. Ora, passamos para o IC19, há abrandamento entre a Amadora e Terracena, e para a Ponte 25 de Abril, fila na Avenida da Ponte e o acesso da A5 ainda está cheio. No Porto, trânsito já tranquilo, já sem filas na VCI e também não há problemas na A3 nem na Avenida AEP. Então, vamos jantar, não é verdade? Vamos para casa?
2: E amanhã estamos. Podemos ir para casa, pois claro, à procura da janta. Ora viva!
3: Até amanhã.
2: Até amanhã, boa noite. Bom descanso.
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0: 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São 9 horas. 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
3: Muito boa noite e muito bem-vindos. Cá estamos para mais uma edição da Voz do Ouvinte, que, como sabem, é de terça a sexta-feira, entre as 9 e as 10 da noite, aqui na Rádio Amália. E podem entrar e falar à vontade, desde que se respeitem, digo isto todos os dias. E também é o único programa que ajuda pessoas pobres e tem ajudado diariamente as pessoas que estão mal, com muito pouco dinheiro e tudo, estavam sem comida e só amanhã que iam receber as pensões, mas felizmente algumas dessas pessoas receberam os seus alimentos e não passaram fome nenhuma. Isso é muito bom. Não cito nomes, seja senhor ou senhor. Pessoas que estão com pensões muito baixas, não vou dizer foi aquela pessoa, aquela... Não, isso não se diz. Isso não se diz. Isso é quase, e para mim isso é estar a ofendê-los. Não tenho, ninguém tem que saber se aquela pessoa está muito pobrezinha, não tem dinheiro para comer, não sei o que antes, ninguém tem que saber isso. Por isso, enquanto pudermos, não é? Se não pudermos e aparecer gente a ajudar essas pessoas, ótimo também. Portanto, já sabem que este programa ajuda as pessoas graças aos ouvintes extraordinários que o programa tem. Se não tivesse bons ouvintes, não ajudávamos tanta gente. Isso de certeza absoluta. E então também sabem que o primeiro ouvinte da noite tem direito a escolher a música de encerramento do programa. E pronto, é assim, vou saber quem é que está na linha. Boa noite. Sim, boa noite. Quem é que está na linha? Estou eu a perguntar se é uma senhora ou um senhor. Bom, 210-5740, o telefone da Voz do Ouvinte. E já sabem que podem ligar e hoje está tudo a funcionar. Hoje, ontem estava uma coisa, um botãozinho desligado, mas hoje está tudo. Vamos lá ver se aparece uma pessoa. Boa noite. Sim?
4: Boa noite.
3: Boa noite, amigo.
4: Eu hoje fui o primeiro. Hoje fui o primeiro.
3: Sim, senhor. A primeira pessoa, sim. Porque...
4: Hoje sim, a primeira pessoa. Há bocado a chamada caiu.
3: Pois.
4: Quando o senhor falou, e a chamada caiu, imediatamente.
3: Ah, era a sua chamada?
4: Era a minha chamada, voltei a ligar e apanhei outra vez.
3: Opa, ainda bem que entrou outra vez. Pronto, ok.
4: Foi pontaria.
3: Sim, senhor.
4: Olha, fala Zé Martins.
3: Sim, senhor, amigo, diga.
4: Devia dizer o que está em Lisboa.
3: Sim.
4: E há uma coisa que eu queria comentar aí com o Sr. Carlos, se me autorizar, eu vou comentar. Uma coisa que me doeu-me muito, ouvir as notícias há bocado. Pessoas com urgência, com a pulseira amarela, 10 horas à espera no Hospital da Lisboa Sintra.
3: É verdade.
4: Ali na Amadora.
3: Até houve uma pessoa que teve 18 horas à espera.
4: Carlos, isto não se admite,
3: Sr. Carlos. Amigo, é aquilo que eu digo. Amigo, é aquilo que nós. Não estamos a ofender ninguém. Não. A única coisa que nós temos que fazer, e vamos pedir aqui, sem ofendermos os políticos portugueses, já tivemos governos de esquerda e direita, e isso continua assim. E nós vamos pedir para aumentarem os salários dos médicos, para eles não ficarem nos hospitais privados e irem para os hospitais do Estado, desde que tivessem a ganhar. Um bocadinho. Eu tenho a certeza que um médico a estar a ganhar 3 mil euros, por exemplo, no Hospital do Estado, ele preferia estar 3 mil, a ganhar 3 mil euros ali do que ir ganhar 5 mil ou 6 mil para outro sítio qualquer.
4: Acho que é verdade aquilo que o senhor está a dizer. Eu pois. Concordo plenamente com o senhor. Pois. É precisamente isso. Mas paguem aos médicos, porque eles estudaram, deram um cabo da cabeça e para desempenhar e a função para desempenhar. Portanto, são grandes profissionais, nós precisamos deles. Senhores ministros, têm não sei quanto, 7, 8 mil, 9 mil, 10 mil euros de reforma, de vencimento. Tirem um bocadinho do bolso e deem aos médicos, para nós, povo, temos direito a ter a saúde que merecemos. É isso que eu peço.
3: Olha, amigo, ainda bem que está a falar nisso.
4: É todos os políticos, é todos, não é? Cuidado.
3: Agora, uma coisa, deixe-me só dizer-lhe uma coisa que é importante. Aquilo que eu faço, aqueles exames periódicos, felizmente, há pessoas que me criticam. Se está tudo bem contigo, porque é que fazes exames? Faço sim. Pode aparecer alguma coisa grave um dia qualquer e nessa altura, fazendo os exames periodicamente, eles podem detectar isso e podem-me curar. Agora, o que eu estou a dizer, eu faço sempre exames, está, ou ainda hoje, aquilo que me disseram, vários médicos, aqui eu mostrei aquilo também, a dizerem que isto é de um miúdo, isto não é teu. Exames ótimos. Mas lá está, e as pessoas, nesse local onde eu fui fazer os exames, estive a perguntar, e a senhora mostrou, mas não vou citar nomes, que é para não estarem a prejudicá-la, nem estarem a fazer maldade à senhora. E a senhora mostrou-me, está a trabalhar lá e tudo, e a trabalhar umas horas, atenção, e mostrou-me quanto é que ela está a ganhar. Está a ganhar 886 euros. Epá, como é que é possível estarem a ganhar isso assim, uma pessoa que está nos hospitais? Nós precisamos, porque essa pessoa não é médica para tratar pessoas, mas está a fazer trabalhos ali que são muito importantes também, amigo.
4: É, mas não tinha dúvida, só, cara. O ordenado mínimo agora é 900 e tal euros, parece, vai passar por 950 euros.
3: Sim, mas estou a falar do dinheiro, o líquido, não é? Não é...
4: E líquido.
3: É que a pessoa pode estar a ganhar. Estou a receber 1000 euros. Sim, mas quanto é que recebe você no total? Ah, 886.
4: Pois, é complicado, seu caro. Pois. Nós estamos num país que é um grande país, Portugal, que eu sou português, defendo um país a todos os níveis, mas por favor, senhores governantes de todos os partidos, não me interessa quem são, olhem para o nosso povo,
3: sem dúvida,
4: para nós, que nós precisamos.
3: É verdade.
4: Temos pessoas a passar fome, muita gente a passar fome.
3: Sim.
4: E o seu programa existe também por causa disso. Só peço o senhor a ajudar alguém. Não, agora o senhor acabou de dizer pessoas que não têm dinheiro para comer. É verdade, seu cabra.
3: Pois, infelizmente.
4: Infelizmente, é verdade.
3: Olha, é verdade. Não perco mais. Amigo, e já agora, só para terminar, isto é assim. A história, ainda ontem falei nisso. Portugal é o país da União Europeia onde se consome mais álcool. É Portugal em primeiro lugar, a seguir em segundo lugar a Espanha, em terceiro a Itália. Mas o que eu estou a dizer com isto, mas atenção que não são 90% dos portugueses a beber, nem pensar disso, são 80% que não bebem, 80% que não exageram na bebida, são só 20%. Agora na Espanha são 14%, Itália 13,5%. Agora, há muita gente a exagerar, não é, com essa coisa, e depois metem-se nos carros e andam em alta velocidade. Ainda hoje, amigo, se eu não fizesse aquilo que faço todos os dias, hoje não fazia o programa. Porque se eu saísse de casa às 8 da manhã, às 8 da noite, amigo, saindo de casa às 8 da noite, eu chegava aqui, se não houvesse problema nenhum, às 8h25 já estava aqui na rádio, não é? Mas eu não saio às 8, saio sempre muito antes das 8. E hoje fiquei preocupado, saí às 7h30, normalmente saio um bocadinho mais cedo, mas saí às 7h30 e sabe a que horas é que eu cheguei aqui? 8h37.
4: 8h37, veja bem, é complicado.
3: É verdade. É complicado. Se tivesse ido às 8, já viu, demorei uma hora e tal.
4: Uma hora e tal, e é perto, que eu sei onde é que é Carcavelos.
3: Exatamente, é de Carcavelos até aqui, e na autoestrada, é só seguir, pronto.
4: Era
3: demorei 37 minutos, uma hora e 7 minutos, e eu disse, epá, o que é isto? Na série, houve uma altura quando eu estava parado, que houve um acidente, com uma moto também e tudo, fiquei parado, pensei, querem ver que hoje não vou chegar à rádio? Epá, mas cheguei, vá lá, às 20h37, não foi mal de todo, não. Ok, estou aqui.
4: Olha,
3: ok, amigo, sim, senhor.
4: Como foi o primeiro?
3: Sim.
4: Ponho o Bonga.
3: O Bonga. Sim, senhor, ok.
4: E o seu Zé Augusto, as melhoras dele.
3: Ok, amigo, tudo bom para si também. Um grande abraço para si, amigo.
4: Boa noite
3: e obrigado. Boa noite. 210-5740. Telefone da voz do ouvinte. Boa noite.
5: tarde, Luís Lobete. É a segunda edição do José Martins.
3: Ok, amigo.
5: Foi a primeira, agora vem a segunda aqui de...
3: Ah, já tinha tentado hoje também?
5: Não.
3: Ah, ok.
5: Eu estou a dizer que é a segunda edição porque o senhor José Martins de Viseu entrou antes de mim.
3: Pois foi, sim.
5: Olha, ao senhor Carlos Alberto, eu quero mandar aqui um grande abraço também ao nosso José Augusto, que eu falei, como disse, ontem falei com ele, e ontem ele pareceu-me um bocadinho melhor, mas pareceu só. Não sei realmente se está, eu vejo que ele anda desanimado, porque é como eu digo, isto é até uma chamada de atenção. Nestas doenças a espera pode ser fatal, sabe? Uhum. Ele está há muito tempo com atrasos. É hoje, é amanhã, é daqui a 15 dias, e isto agora é para o dia 20 e tal deste mês, e é muito tempo que estas doenças tendem a avançar rapidamente. E eu quero mandar-lhe aqui um grande abraço com muita força. Eu creio que todos nós aqui estamos a fazer essa força, porque ele tem falado com vários ouvintes, e o Sr. José Martins tem-lhe dado muita força, e a Dona Hilda também. Enfim, ele sabe que tem aqui uma grande equipa de amigos, o Fernando de Sacavém a mesma coisa, todos nós estamos a dar força, não é por falta de força que ele irá certamente piorar, muito pelo contrário. Já agora, deixa-me lhe perguntar como é que está o seu tio, que hoje ainda não ouvi falar dele.
3: Oh, amigo, hoje foi para o hospital outra vez. Eu estou mesmo preocupado com aquilo, hoje foi para o hospital, mas em princípio vai regressar a casa. Vamos lá ver se isso é possível. Se estiver no hospital, olha, não podemos lá ir, sim.
5: O nosso amigo Fernando aqui em Sacavém, uhum, é um poço de otimismo. Eu não sou assim, muito pelo contrário, eu sou muito pessimista. E depois temos que ver isto para não estar a criar certas expectativas. Quando a gente tem as expectativas muito altas, depois temos um desgosto enorme. Eu já tive com a minha mãe e por aí fora. É que ele já tem 100 anos, sabe? É uma idade muito,
3: pois é,
5: muito.
3: Estou mesmo preocupado com ele. Daquela queda foi brutal, sim.
5: Algum dia temos que partir. E digo-lhe uma coisa, até por a experiência que tenho tido aqui com vizinhos meus. Mais vale partir do que estar em sofrimento atroz. Okay. Como está o nosso Pisco, que está na... Prontos,
3: infelizmente, está... também não está bem.
5: Senhor Carlos Alberto,
3: deixe-me só dizer-lhe uma coisa, acho que o senhor não se vai zangar com isso, mas eu conheço muita gente, ok? Muita gente que eu conheço e que me conhecem a mim também.
5: Ah, com certeza.
3: E então, sabe o que aconteceu? Uma mensagem que eu recebi agora a dizer assim: uma médica num hospital do Estado, o salário bruto dela é 2.500 euros, portanto, recebe para aí 2.200 e poucos, ou 200 e tal. Não é? Se fosse para o privado, ia ganhar o dobro, em vez destes 2.500. É. Pronto, é isso. Está a ver como é que isto é?
5: Oh, Sr. Carlos, isto, vou-lhe dizer uma coisa, tem tendência para se agravar, uhum, agora no tempo de inverno, porque com as gripes vão entupir os hospitais. Ixi. E sabe, morre muita gente exclusivamente.
3: É verdade.
5: Morrem por falta de assistência.
3: É verdade.
5: Isto tende a piorar.
3: Infelizmente.
5: Olha, Sr. Carlos, sim, muito obrigado, e olha, vá sempre anunciando aqui o bem que fazem e que têm feito para a raiva dos raivosos.
3: Ok, amigo, para sim, senhor.
5: Olha, um grande abraço e
3: obrigado.
5: Que Deus abençoe sempre a vida do senhor.
3: Muito obrigado. Boa noite. Obrigado. Muito obrigado, amigo. Boa noite e muito obrigado. Agradeço aquilo que disse. E agora, quem é que está na linha? Sim, boa noite. Sou Carlos Ferraz, sim, senhor.
6: Está tudo bem, então o seu tio, eu ouvi agora o seu Carlos. O seu Carlos vai estar com ele, sabe?
3: Deus queira que sim.
6: Vai, eu estou com uma fé. O seu Carlos tem que ter a fé, pá. O seu Carlos, pá, ainda para cima é um homem bom, faz bem a tanta gente, pá. É pá, agora esses gajos, essas ratazanas dos canos, pá. É pá, esses ratos dos canos também, enquanto estão a sitiar, é pá. O seu Carlos, este país está mesmo com... seu Carlos, vou pegar uma pergunta ao seu Carlos. Vem muita gente lá de fora dos palocos, só que vão ir até aos hospitais, assim, às consultas, coisas, depois vão outra vez apanhar o avião. Eu há dias estive a ouvir isso.
3: Uhum.
6: Eu não entendo nada, e os portugueses estão a ficar para trás.
3: Pois.
6: Não sei.
3: Mais de 350 mil estrangeiros vieram de avião aqui a Portugal para serem tratados gratuitamente e regressaram aos países deles.
6: É verdade, é. O seu caso, eu vou ver uma coisa ao seu caso. Só uma casa tinha 20, não vou chamar minha, 20 senhoras lá dentro, à espera para ter o bebê. Aquilo é uma rede, meteram elas cá. Pronto, eu estive a ouvir aquele debate, Epá, o Estado também não faz nada. Também, mais um senhor que estava cá em férias, ficou sem um Rolex. Mais um. Era umas 5 e tal da tarde. Mas um ficou sem o Rolex. Para cá o homem deu, não sei o que é que. Epá, isto está cá uma seta do caranguejo. E mais 500 quilos de coca foi apalhada também. Eu não vou ver onde foi, não há muita coisa a dar, ainda vão para lá. É só lanchas apagadas. Agora passa tudo por cá, seu caro. É esse. Não tem uma pessoa. Um é quando vai para o serviço agora. Está lá a pessoa dentro da esquadra. Para que ela anda com aquilo? Com isso, com a pessoa, só para mostrar. Não pode dar um tiro. Eu estou muito triste mesmo com o país.
3: Pois, nós estamos pedindo aos governantes para alterarem isso, por favor. E é o que eu digo, não me importa que seja um governo da direita ou da esquerda ou do centro, se fizer um trabalho positivo, ótimo. Eu não estou a dizer que só fizeram as neiras, estou a dizer é que se eu fosse primeiro-ministro, garanto que já tinha acabado com a pobreza, com a bandidagem e já tinha aumentado os salários dos médicos. Ou seja, a mim o que me preocupa são os portugueses em geral. E terem aqui 2 milhões e tal de pobres, eu tinha acabado com isso, porque ao investir dinheiro até aos 600 mil, não levem mal, aos 6 mil euros, eu pegava nesses milhares de milhões de euros que eles usaram uma vez por ano. Este ano, por acaso, foi menos, foram só 700 milhões. Mas também pegavam esses 700 milhões e punham nos pobres. Agora, já estavam os portugueses, os salários mais mínimos, nos 800 ou 1000 euros, ou 900, e pronto. Agora, portugueses, sem terem dinheiro para comer, 2 milhões e tal, terem grandes problemas para terem dinheiro para comer, eu fico doente com isso, amigo, a sério.
6: E eles vão cá tratamentos aos hospitais e na guerra um X.
3: Claro.
6: Eu não sei a cor. Olha, não sei qual foi o acordo, nem quer saber o acordo. E vou lá para mim três rusgas e está tudo a bater certo. Coisa, e para este senhor também sei que é bem, também gosto de ouvir este senhor,
3: sim.
6: A Dona Rosa, a Dona Rosa é para uma pessoa também indicada, também, e para os bons ouvintes, para os bons, não é para as ratazanas, e quanto para aí a chatear.
3: Ok.
6: Boa noite, estou cá.
3: Tá, boa noite, amigo.
6: Boa noite, obrigado.
3: Tá, boa noite, tudo bom para si também. E o 210-5740 é o vosso número de telefone. Quem é que fala? Quem?
7: Luti Carlos.
3: Ah, ok, sim senhor, amigo, diga.
7: Sr. Carlos Gomes.
3: Sim senhor, Sr. Carlos Gomes.
7: Ora, isto é assim. Este país, do feito que está virado a contra. Como é que há. Conseguem passar tantas lanças para a nossa costa? Onde é que está os radares da nossa guarda costeira? O que é que a nossa guarda costeira anda a fazer?
3: Pois.
7: Até então aqui protege acima e vai parar ao carregado. Passa aqui mesmo para a boca deles.
3: Amigo, se as pessoas virem as televisões brasileiras, vê perfeitamente que os programas de televisão dizem, olha, um bandido estava ali, fez isto, fez aquilo e fez aquilo outro. E mostram as imagens. Mostram as imagens, porque há milhões de câmaras de vigilância, ok? E a polícia já apanhou milhares e milhares de bandidos graças às câmaras de vigilância.
7: Agora eles já não entram nos portos, já chegam às praias. Agora no norte foi queixada à praia.
3: Pois.
7: Da Foz, o que é que foi? Isso é assim. Eles são, os radares são para quê? São para ver, onde é que os pescadores andam a trabalhar? Para os autuários?
3: Amigo, e há portugueses que se portam bem, atenção, tenho consideração por eles, há outros que não se estão a portar bem, e estou a pedir-lhes a eles, não estou a ofendê-los, estou a pedir para terem mais cuidado, porque eu, como eu digo, não é por mim, estou-me nas tintas para isso, que eu vou a 50 km por hora quando vou na marginal, mas vou a 50 km e há pessoas que passam por mim a 130 ou 140 km por hora, em alta velocidade, quando a velocidade máxima é de 50. Como é que é possível esses indivíduos poderem circular dessa maneira?
7: E agora há dias foi mais uma troca direta também. Mas isso, que ainda tem juízo, mas o problema é que apanha sempre terceiros.
3: Pois. Há uns que estão a portar muito mal, isso não podem estar a fazer isso.
7: Quando eles se espantam e ficam sozinhos, aleluia. Agora quando apanham terceiros é que é um bocado complicado.
3: Pois, eu estou, pronto, andar em alta velocidade, e alguns deles não têm mesmo juízo nenhum, porque vem aquilo, olha, pá, passou para o vermelho, está verde lá ao fundo, mas claro que em alta velocidade aquilo muda para o vermelho, não é? E eles passam com o vermelho.
7: Sim, ali a linha de Cascais. A linha de Cascais tem ali os gerais.
3: Pois.
7: Tem alguns dois ou três.
3: Pois.
7: Por causa da velocidade.
3: Pois, é falta de juízo portarem-se mal assim.
7: Tem bastantes, tem na Preta, tem Leiras, Chalém, também tem. Eu sei ali várias cidades, mas para um, mas depois o outro passa.
3: Pois, amigo, isto há aqui coisas que não estão muito bem.
7: Pronto, eu não sei, não consigo entender a polícia não tem força. É para aquilo, pronto, sei que os postos de polícia são fábricas.
3: Não, a polícia pode ter força, não pode é fazer aquilo que faz, como eu estou a dizer. Há países, como o Brasil, por exemplo, que os brasileiros, só ano passado foram 6.600 bandidos que foram abatidos a tiro pela polícia brasileira. Aqui em Portugal, se a polícia matasse um único marginal, mesmo que ele tivesse tentado agredir ou espetar uma faca no polícia, iam logo dizer que o polícia é que é criminoso. É ser assim, amigo, no Brasil, nos Estados Unidos, em Angola, então, ouça, quantos polícias é que foram agredidos em Luanda? Sabe quantos? Só este ano? Sabe quantos polícias foram agredidos em Luanda?
7: Não sei.
3: Nenhum. E aqui em Portugal, o ano passado, foram agredidos 1.300 polícias. E em Luanda, nenhum.
7: Não, pode-se eles virem para aqui passar umas férias?
3: Ah, pois era. O bandido tenta aproximar-se do polícia, não consegue agredi-lo. Ok, amigo.
7: O era a mesma coisa.
3: Ok.
7: Ora bem, com isto tudo, vou-me despedir.
3: Ok.
7: Olha, vou dar os parabéns à dona Ana Gaela e à dona
3: Rosa Ferreira.
7: E ao outro amigo de Sacavém.
3: Uhum.
7: Quando falei logo cedo, depois só subo quando ouvi, né?
3: Ok.
7: Já não tive tempo.
3: Sim, senhor.
7: Mas pronto, olha, vão atrasados, mas vão de boa vontade. E as melhoras para o seu tio e não
3: obrigado. Muito obrigado, amigo.
7: Já disse assim que dia 10 faz a festa do jantar.
3: Ok, do almoço.
7: O almoço, jantar.
3: Sim, senhor, amigo.
7: Pronto, espero tudo corra da melhor maneira, como seja para mim.
3: Obrigado, amigo. Boa noite e muito obrigado. Tudo bom para si também. 210-5740, boa noite. Quem é que fala? Não se está a ouvir, os ouvintes são testemunhas, não se está a ouvir nada. E agora? Ah, agora sim. Estou? Estou, boa noite.
8: Boa noite, São João Lopes.
3: Sim, senhor, diga.
8: Ô, Sr. Carlos, vou ser muito rápido, pode haver alguém que precise.
3: Uhum.
8: E a malta está a demorar um bocado e depois os outros podem precisar e a gente... Pronto, eu vou cumprimentar todos os ouvintes, a voz do ouvinte.
3: Uhum.
8: Em especial aqueles que normalmente falam em mim. E vou dar lugar a outro. porque okay. Na realidade pode aparecer alguém com alguma urgência, não é? E a gente deve evitar falar muito, sabe? Porque senão os outros não entram. É complicado, não é?
3: Não, não é assim tão complicado, porque depois aparecem aqueles que ligam para tentarem prejudicar o programa.
8: Esse telefone, dá para saber, e quando você fala, uhum. O seu Carlos fala, eles não ligam, uhum. Deixam andar e estão a prejudicar os outros que precisam de falar. Que
3: pois,
8: é complicado, não é?
3: Mas é preciso conversar com pessoas, estar a apanhar gente que não entra aqui sequer.
8: Claro, claro. Seu Carlos, olha, até amanhã, boa noite.
3: Ok, amigo, uma
8: e
3: boa noite a você também.
8: Vai para os 29 amanhã, já vai subir outra vez, pá.
3: Amanhã?
8: Vai, que está aqui 29, está escrito 29.
3: Ah, é? Opa!
8: É 29, mas há os sítios do Alentejo que devem ir muito mais, não é?
3: Então, amanhã vou passar fome, então.
8: Aqui está escrito 29, está amanhã.
3: Ok, eu amanhã vou passar fome, então.
8: Então, boa noite, amanhã.
3: É porque ainda por
8: não,
3: cima.
8: Fome não passa, posso ter muita coisa aí.
3: Não, amigo, amanhã também vou só comer um choco frito e uma moamba, mais nada, não vou comer mais nada, só essas
8: olha,
3: duas coisas.
8: É ponta, é galinha e peixe.
3: Ok,
8: amanhã,
3: amigo.
8: Boa noite.
3: Tá, boa noite, amigo. Boa noite. 210-10-5740. Boa noite. Sim, senhor amigo, diga.
9: Tudo bem?
3: Tudo bem.
9: Choco vem a Setúbal.
3: Sim, senhor, em Setúbal também se come bem. Olha o choco frito em Setúbal, é maravilha.
9: Meu caro Alberto, quero mandar, para já quero dar as boas melhores a todos os dentitos, os dentes, homem
3: uhum.
9: Pisco. Olha, as minhas vacinas já cá estão, as duas.
3: Ah, é? Opa.
9: Eu e a minha esposa, já acabamos de manhã, já levamos as duas cada um.
3: Ah, é? Olha, eu começo na sexta-feira.
9: Amigo Carlos Alberto, há uma tema, é o seguinte, está aqui uma senhora em Setúbal que ouve o programa. Todos os dias ela tem até uma casa de peixe assado, que ela trabalha sempre peixinho fresquinho, que é a dona Eduarda, mas como ela trabalha tanto ao almoço, ela não serve jantares, mas ouve sempre o programa, até a bancada central. Para ela, um dia que venha a Setúbal e até a berra da dona Eduarda, tem sempre peixe daquele fresquinho do bom.
3: Opa!
9: Sempre. E agora, outra coisa que eu queria pedir, era um apelo aos dadores de sangue. Cada vez há menos sangue.
3: Pois.
9: Esta juventude, não tenham medo de dar sangue. A malta que já é velha já não pode dar sangue. Sangue e medula óssea.
3: Exatamente.
9: É porque, principalmente, o A+, ou a menos, está muito fraco.
3: Pois,
9: não, se calhar não se está a fazer cirurgias por falta de sangue.
3: Pois, o sangue é muito importante. Olha, lá está, nós temos que falar nisso também, né? Não me custa nada de estar a repetir isso, eu também sabe disso. O Jacinto Pisco deu dezenas e dezenas de sangue, mais de 100 vezes, a dar sangue às pessoas para serem operadas.
9: Meu Carlos Alberto, eu também ainda arranjei alguns dadores do tempo ainda da Pagada Central, quando eu fazia parte da Associação de Dadores de Sangue. Agora faço parte dos árbitros, mas ainda arranjei alguns dadores de sangue, ouviam a Rádio Amália, a bancada central, e aqui a voz do ouvinte, e depois eles diziam que havia as colheitas e apareciam lá, olha, ouvi estar a falar e vim dar sangue. Mas agora, por exemplo, em Setúbal, o ano passado foi 50% menos.
3: Ok, depois isso é mau. Mas pronto, vamos falando nisso também, de vez em quando, vamos falando nisso. As pessoas que podem ir dar sangue para ajudar os outros, não se esqueçam disso. Se puderem, se tiverem idade para isso e tiverem saúde também, se puderem dar sangue, é importante para as pessoas que precisam de ser tratadas.
9: Porque não custa nada. A partir dos 18 anos, com mais de 50 quilos, uma dá vida pode salvar 3 vidas. Para a medula óssea, 18 anos até aos 45, mas não a enganem. Não escrevem tudo enganado, como já tinha acontecido.
3: Ok.
9: Eles preenchem os questionários. É só um segundo, se me dá permite. Eles preenchem os questionários.
3: Ok.
9: Só que às vezes são compatíveis, porque aquilo entra no circuito internacional, e depois são compatíveis, são chamados, e tudo quando escreveram, nada está certo. Então, vale mais não escrever.
3: Ok.
9: É um apelo que eu faço.
3: Sim, bom, senhor amigo.
9: E obrigado. E que o seu tio chega aos 100 anos.
3: Deus queira que sim. Já falta pouco. Já só faltam 3 dias. Só faltam 3 dias.
9: Chega lá.
3: Ok, está bem.
9: Um grande abraço para todos. E vem aqui um beijinho para a dona Eduarda, que ela está a ouvir, que eu vou lá almoçar sábado.
3: Ok.
9: Obrigado.
3: Sim, senhor amigo. Um grande abraço para si e tudo bom. 210-10-5740. Boa noite. Sim? Quem fala? Não se está a ouvir nada. Volto a perguntar quem está a falar, se é uma pessoa ou não é uma pessoa. É uma pessoa agora, sim.
10: É só, sim, senhor. Fernando, se acabei.
3: Sim, senhor.
10: O senhor esteja descansado, que o senhor tio vai fazer os 100 anos.
3: Ok, amigo, obrigado.
10: Pode não ser a festa que vocês estavam a idealizar.
3: Uhum.
10: Mas isto é assim, a vida às vezes também reserva certas determinadas coisas que a gente não espera.
3: Uhum.
10: E eu falo por experiência própria, porque eu já estive do outro lado e estou aqui.
3: Ok, amigo.
10: Já fiz 2 operações, já passei pela quimio e estou aqui.
3: Ok.
10: Portanto, estou aqui mesmo acima de tudo, como diz o meuzinho Zé Martins. Já agora as melhores para a irmã dele e também para o pé dele.
3: Uhum.
10: Isto é assim, a gente nunca deve perder a fé que tem e nunca devemos perder a esperança.
3: Ah, sem dúvida, isso sem
10: Porque
3: dúvida.
10: Há sempre uma luz ao fundo do túnel e o senhor como seminarista já devia ter compreendido isso.
3: Pois.
10: Isto é assim, a gente não pode dizer, ah, se Deus quiser, não, Deus vai querer.
3: Ok, amigo.
10: O seu tio vai fazer 100 anos.
3: Deus queira que sim, ok.
10: Olha, mesmo que esteja no hospital, ele vai fazer 100 anos.
3: Ok, amigo.
10: Que eu acredito que ele já esteja em casa. Ele, em princípio, quinta ou sexta-feira já deve ir para casa.
3: Ok, amigo, sim, senhor.
10: Portanto, e quanto ao banditismo, hoje houve mais uma perseguição aqui em Lisboa. Não sei em que bairro foi, quando liguei a televisão já estava a dar a notícia. Apedrejaram o carro da polícia que ainda feriram a gente.
3: Sim.
10: Eu só peço ao senhor Ministro da Administração Interna, por favor, faça alguma coisa por este povo. Faça alguma coisa por este país. Deixem de maracutaias. Façam alguma coisa para que o povo veja que alguém se interessa pelo povo. Deem força à polícia, ponham câmaras de segurança na rua.
3: Sabe o que eu gostava que esses indivíduos fizessem? Que fossem passar umas férias a Luanda e tirassem pedras aos carros da polícia de Luanda. Morriam logo ali, morriam.
10: Então, em Moçambique a polícia atirava logo.
3: Claro.
10: O senhor João Lopes sabe que é verdade. O senhor Luciano Sacabém sabe que é verdade, também lá teve em Moçambique. Um grande abraço também para ele. E isto, senhor Carlos, isto não vamos a lado nenhum.
3: Pois.
10: Eu quero ver sexta-feira, vou ter o privilégio de estar convosco, ainda não sei muito bem. Eu estou dependendo também do meu irmão, não é?
3: Okay.
10: O homem não pode estar sozinho, infelizmente. Não é? Deixar aquele homem sozinho em casa é um desastre absoluto.
3: Amigo, se puder, muito bem. Se não puder, paciência, pronto.
10: Pois, eu gostaria muito. E já agora também um grande abraço ao Jorge e rápidas melhoras dele. É o que eu desejo. E um beijinho à Dona Cecília. E a todos os nossos ouvintes também que eu costumo falar. E um grande abraço também ao meu mano Salvador. E à minha sobrinha Cabo de Aninha.
3: Okay.
10: Senhor Carlos, um grande abraço para si.
3: Obrigado.
10: Um bom regresso a casa.
3: Uhum.
10: E se jantar, não coma muito à noite, que isso faz mal.
3: Cuidado. Ok, sim, senhor.
10: Um grande abraço.
3: Um grande abraço para si também, amigo.
10: Obrigado.
3: Boa noite.
10: Obrigado.
3: Boa noite, obrigado. E até às 10 da noite, na Rádio Amália, temos o nosso programa.
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0: 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Agora, sendo as pessoas que são, tenho muito prazer em estar com essas pessoas à mesa. E agora, quem é? Sim? Estou a perguntar quem é que fala, que não se está a ouvir nada. 210-5740 é o telefone da Voz do Ouvinte e já sabem que podem ligar e eu atendo-vos sem problema nenhum. Vamos lá saber quem é que está. Boa noite. Sim? 210-5740, telefone da Voz do Ouvinte. Pergunto mais uma vez quem fala. Este estava a falar do pai dele. Sim, estás a falar do teu pai. O teu pai é isso. Mas porquê que estás a falar assim do teu pai? As pessoas não estão a ouvir-te. Só eu que estou a ouvir-te. Está a falar mal, está zangado com o pai dele. Já outro dia houve um que estava zangado com a mãe. Este está zangado com o pai. Mas porquê? Epá, se está zangado com o pai, não preciso vir para aqui fazer barulho. Deixa-te estar calado. Sim, boa noite. Sim, senhor amigo. Estava aqui um sujeito a falar mal do pai dele.
1: Estava a ouvir também na rádio.
0: Pois, está a falar mal do pai dele.
1: Vocês, através da judiciária, vocês conseguem detectar isso? Porque
0: claro.
1: Pode não estar identificado, mas eles quiserem, podem ver os registros das operadoras e depois dar na cabeça dessas pessoas.
0: Ah, sem dúvida, amigo, sem dúvida.
1: Fazer esse controle, uhum. A nível disso. Pronto, era só para dar um abraço aí a toda a gente e ao seu familiar, que tudo corra bem.
0: Ok.
1: E às pessoas que também não estão bem, pá, que fiquem melhores. Aí, um abraço a todos, um abraço também do programa e da rádio, e tudo bom para vocês.
0: Ok, amigo, sim senhor, tá. Tudo bom consigo também.
1: Tudo para todos.
0: Tá, obrigado, amigo, tudo bom para si também. E agora, quem é? Quem é? Estou a perguntar. Já estou a perceber, isto aqui, mas não há problema nenhum, não aparece ninguém, eu desligo a chamada. Boa noite. Sim? Boa noite.
2: Boa noite, amigo. Olha, eu gostava muito de contribuir para o programa.
0: Uhum.
2: E, entanto, vejo o senhor falar com essa senhora Dona Rosa. Eu sou aqui da zona de São Julião do Quixal.
0: Uhum.
2: Gostava de contribuir com os arroz, com as massas, com as coisas, umas batatas, com uma coisa do género.
0: Uhum.
2: Entregar a essa senhora com uma certa quantidade e essa senhora distribuir.
0: Ok.
2: Era um prazer meu.
0: Ok, amigo.
2: Portanto, tem o meu contacto.
0: Sim, o senhor tem o contacto da Dona Rosa?
2: Não, não tenho, amigo, não tenho. Foi a primeira vez da minha vida que eu liguei para o seu programa, amor.
0: Ah, ok. Então, se quiser tu escrever... Quer escrever?
2: Como?
0: Quer escrever o número de telefone da Dona Rosa?
2: Ah, olha, por acaso, estou no carro, não tenho nada onde escrever, amigo.
0: Opa, pronto. Pois. Não, mas era fácil ligando
2: mas
0: para ela...
2: Posso lhe dar o meu contacto ao senhor?
0: Não, não dê contactos aqui, amigo.
2: Ah,
0: não dê contacto nenhum aqui. Sabe que aparece logo um pulha a ligar para si e ofendê-lo.
2: Pois.
0: Não se esqueça disso. Porque nós temos aqui, já sabe, que 99,9% são portugueses ótimos, são pessoas de bem e tudo.
2: Sim.
0: E eu não estou a criticar essas pessoas. Okay, mas também temos, assim, uma meia dúzia que não parecem para nada invejosos e tudo. Okay. Se está uma coisa a correr bem, os invejosos ficam raivosos.
2: Considero isso.
0: Pois. Portanto, se o programa não tivesse sucesso... Eles não estavam aqui, não ligavam nenhuma a isto, queriam lá saber. Então, e é prova que eles estão aqui todos os dias, a ouvir isto, todos os dias.
2: Como é que eu faço, então, diga-me lá?
0: Não, era porque estava a dizer, se eu tivesse o contacto da Dona Rosa, ligava para ela, e depois a senhora ficava com o seu contacto, se houvesse alguma coisa. Eu imagino que estava uma pessoa a precisar de uma ajuda qualquer. Ligávamos para si e pronto, a senhora podia ajudar.
2: Então, mas eu tenho ouvido o senhor dizer,
0: uhum.
2: Tem à sexta-feira que está naquele restaurante. Não sei
0: sopa
2: onde.
0: De pedra, sopa de pedra, sim.
2: Pronto, eu posso ir a esse restaurante e perguntar ao senhor Carlos.
0: Ok.
2: E aí eu dar-lhe o meu contacto ou dar a levar o género e dar-lhe assim.
0: Ok.
2: Posso então fazer isso?
0: Sim, senhor amigo. Se for lá na sexta-feira. Amigo, mas é sempre também, é como eu estou a dizer, mas é muito fácil quando o senhor tiver uma caneta na mão. Eu de vez em quando digo aqui o número de telefone, mas pode ser estar a dar um número de telefone.

0: Dá-me o número.
1: O número de telefone da Dona Rosa, podia dar-lhe assim. E sabe que alguns pulhas também ligam para ela ofendê-la, mas ela tem muito nível e quando eles ofendem, ela desliga logo, nem dá pronto. Troco a isso. Se fosse outra pessoa qualquer, dizia assim: ah, eu não quero ajudar pessoas porque estão-me a ofender.
0: Então,
1: não.
0: Olha, seu cara, sexta-feira vou estar nesse restaurante, nunca sei.
1: Ok, sim, senhor amigo.
0: Pronto, está bem. O senhor é. Eu chego ao Cacém, eu vou de Louras. Eu chego ao Cacém,
1: okay.
0: Pergunto onde é que é o restaurante Sopa de Pedra, não é?
1: Ok, sim. É logo à entrada do Cacém, sim.
0: A entrada é quem vai de
1: Passo de Arcos.
0: Para lá.
1: Quem vai de Passo de Arcos, está a ver? Passo de Arcos para o Cacém.
0: Ah.
1: Apanha uma série de coisas pelo caminho. Mas são boas estradas, duas faixas okay. Para cada lado.
0: Okay.
1: E chega lá e quando chega à última rotunda, o restaurante fica aí uns 100, 200 metros.
0: Ok, meu amigo. Muito gosto.
1: Ok.
0: Então, muito boa noite.
1: E outra coisa, se lá está, depois a gente mostra, se algum dia quiser lá ir. A estacionar ali é algum bocadinho, mas a 200 metros, a gente chama-lhe o Quintal do Pisco, tem mais de 200 e tal lugares para estacionamentos.
0: Sim,
1: pá.
0: Sim, meu amigo, eu considero.
1: Essa é uma maravilha, é uma maravilha.
0: Boa noite,
1: ok, amigo, muito
0: boa
1: obrigado.
0: Muito obrigado pela atenção.
1: Tá, boa noite e muito obrigado por ser como é, amigo. Boa noite. Boa noite. 210-10-57-40. Boa noite. Boa noite, estou a dizer, quem fala? 210-10-57-40, estou a dizer, estou a clicar no botãozinho. Ah, agora uma pessoa, sim senhora.
2: Graças a Deus, há 71 anos.
1: Uhum.
2: Meu caro, era para dizer, vou responder esse senhor que esteve agora aí a dizer que vai levar umas coisas.
1: Uhum.
2: Ou seja, o senhor pode ir ter connosco até almoçar se quiser. Mas a nós dá-nos muito, muito mais jeito eu ir me encontrar, eu e a Anabela, claro, porque tem carro. Se eu vir agora de transportes com as coisas que o senhor vai trazer, não é tão possível, porque geralmente as pessoas, as coisas que têm-se entregado, tem sido aqui muita gente, infelizmente, precisam, não tão longe aqui do pé de mim.
1: Minha senhora, sei que vocês vão lá buscar, se for preciso, mas se o senhor é uma pessoa muito útil também, também pode, ele diz que pode também levar-vos essas coisas que são necessárias.
2: Pronto,
1: para pessoas necessitadas.
2: É isso que a Rosa está a dizer. Uhum. O senhor, em vez de ir, o senhor estava a dizer que levava para eu trazer, uhum, certo? Para me entregar. Não, estou a dar a conhecer àquele senhor que eu não tenho carro. Eu venho de transportes. Portanto,
1: mas a dona Anabela tem carro.
2: Mas a dona Anabela não vai sexta-feira. Se a dona Anabela fosse sexta-feira, era óbvio.
1: Não, mas pode ir à casa dele buscar as coisas,
2: então,
1: por exemplo.
2: Estou a dizer. Uhum. Precisamente
1: sim.
2: O que eu estou a dizer.
1: Está bem, eu também.
2: Agradecia mais que o senhor, exato. Agradecia mais que o senhor, entretanto, soubesse o meu número, para combinarmos que eu mais a Anabela irei lá à casa dele buscar.
1: Okay.
2: Não dá junto. Agora eu trazer as coisas de lá para cá não dá, mas agradecemos muito na mesma, porque vou-lhe dizer, hoje só ouvi, já estão 2 milhões de pessoas a passar fome, já nem as instituições que fazem voluntariados como nós, coitadas, já não têm nem metade para dar às pessoas, portanto, tudo o que vier vai dar muito jeito. Só que nestas circunstâncias, eu não queria que o senhor fosse carregado para lá, sabendo que eu depois não posso trazer para cá. E assim fica a saber que eu, só que não tenho.
1: Minha senhora, não se preocupe, que esse senhor é uma pessoa como deve ser. E ele faz, se vocês precisarem de buscar, vão buscar. Se não precisarem, ele vai lá levar. Não, não se preocupe com ele, ok?
2: Tá, pronto. Está certo. Pronto,
1: é uma pessoa como deve ser. Okay. E portanto, okay, aquilo que ele decidiu, aquilo que ele for preciso de fazer, diz, olha, eu vou levar aí. Olha, agora não posso ir, que tenho coisas para fazer, mas puderem cá vir buscar, podem ir buscar. Okay. Pronto. E nós temos automóveis para ir lá buscar.
2: Exatamente, pronto, okay. Tá bom, até amanhã.
1: Ok, obrigado. Sim senhor, então, e quem quiser ir ao almoço, pode ligar para a Dona Rosa.
2: Exatamente, e é verdade, ainda bem que me lembrou disso, que eu depois posso, depois para dar a vez aos outros, não entrar mais, agradecia quem quiser ir aos almoços, que me digam até às 10 horas, que é para depois a Sónia, coitadinha, não dar ali barata tonta a reinventar-se lugares. Mas, de qualquer das maneiras, também é bom, porque eu gosto muito de ter muita gente, e poucas que seja. Mas telefone-me até às 10 horinhas de sexta-feira.
1: Ah, pois, de sexta-feira, da manhã. Ok.
2: Sexta-feira, não pode ser às 10 da noite.
1: Não.
2: Portanto, exato, e faz favor, dê o meu número de telefone até amanhã para aquele senhor. E eu gostava, já que esse senhor vê-se que, de facto, por andar da carruagem, é raro a gente se enganar, vê-se que ela vai dentro. Em vez de ir só lá levar as coisinhas, marque também para se sentar connosco à mesa. E se não houver lugar, a gente arranja.
1: E aquele senhor ainda por cima até faz outra coisa. Vai lá na sexta-feira dar o contacto dele. É uma pessoa ótima, é uma pessoa ótima. Eu tenho muita consideração. As pessoas que gostam de ajudar os pobres são pessoas ótimas, têm uma consideração enorme para essas pessoas.
2: É quem você disse, meu caro. Uhum. E eu então, meu Deus, nosso Senhor, também serei como eles, de uma maneira, eles fazem uma maneira e eu faço outra, que é para chegar às pessoas aquilo que eles coitadinhos dão também, com muita amizade e amor, se calhar, provavelmente.
1: Ok, senhora.
2: Tá. Um beijinho para si também, até amanhã.
1: Tá, boa noite, até amanhã, senhora, tudo a correr bem. Já sabem que quiser ir lá almoçar com a sopa de pedra, é só ligar à Dona Rosa para ela marcar lugar à mesa. E agora, quem é? Quem é que está na linha? Estou a perguntar. Sim?
3: É um ouvinte de Alta de Lisboa.
1: Sim, senhor amigo.
3: E tenho a primeira vez, tantas vezes tentei ligar, nunca consigo falar consigo.
1: Mas conseguiu agora, bem-vindo.
3: Levo todo o tempo que você sai na rádio, noite e dia, quando em casa sai do trabalho, a ouvir a sua voz e a ouvir o programa que eu mais gosto.
1: Muito obrigado, amigo. É boa Desde pessoa.
3: Você é um grande homem.
1: Muito obrigado, e amigo.
3: Uma palavra que lhe vou dizer, essas pulhas que estão aí no telefone, eu fui militar.
1: Sim.
3: Da Carregueira até Santa Margarida de Tancos. Eu gostava de os apanhar. Que eu gostava de dar um treino daqueles, é verdade.
1: Mas eles são covardes, têm medo de si. Eles têm medo, eles são covardes, eles fogem.
3: Mas vocês não merecem isso.
1: Não. Amigo, mas nunca perca tempo com isso. Sabe porquê? Quando aparece alguma coisa que tenha sucesso, seja o que for, não é? O programa está a ajudar pessoas. É um sucesso, não é? Ajudar pessoas pobres é um sucesso.
3: É isso que o orgulho que eu tenho de vocês.
1: Amigo, mas os invejosos ficam raivosos com isso. É como eu digo, odeiam o Cristiano Ronaldo, odeiam isto, odeiam aquele cantor, odeiam... Se aparecer um indivíduo a ser muito eleito por ser um bom cantor e não sei quantos, aparece uma meia dúzia que também o odeiam. Está a ver?
3: Exatamente.
1: Os invejosos.
3: Eles, se pensassem um bocado na vida deles, não deveria ser assim. Cada um luta
1: pois.
3: Por a estrela que nós temos. Eu pela pátria. Senhor, também estou farto de ouvir que estive fora, militar, não sei o que, das quantas. Eu também por aí passei. E sempre que eu tive orgulho, foi a respeitar as pessoas e ser respeitado por certas pessoas.
1: Okay.
3: Não todas, é?
1: Sim, senhor.
3: Não todas. Você é um grande homem, continua a lutar.
1: Muito obrigado, amigo.
3: Gosto muito de ouvi-lo e um grande abraço para toda a gente, Rádio Amália.
1: Ok.
3: E para vocês que merecem isso.
1: Muito obrigado, amigo. Um grande abraço para si também.
3: Eu vou lhe dizer duas palavras só. Eu vivia em Viana do Castelo, tinha 8 anos de idade, e eu vi os fados da Amália com 8 anos de idade em Viana do Castelo.
1: Opa, está bem.
3: Há muitos anos, 6, 7 anos. Muito obrigado.
1: Ok, amigo. Um grande abraço.
3: E foi um prazer conversar consigo. Eu estou a trabalhar perto do restaurante, qualquer dia passo por lá.
1: Ok, amigo. Um grande abraço para si. E era um prazer estar lá consigo à mesa. Amigo, um grande abraço para si.
3: E um grande prazer falar consigo e para todos os portugueses que têm, que são homens de verdade. Porcaria não vale a pena que a gente...
1: Concordo consigo a 1000%. Um grande abraço, amigo.
3: Amigo, boa noite e muito obrigado. A ver se algum dia consigo ligar outra vez ao fim do ano, a ver se consigo conversar consigo, tá
1: ok,
3: bom?
1: Obrigado, amigo.
3: Muito boa noite, obrigado, bom programa, bom regresso a casa, cuidado que está perigoso.
1: Uhum.
3: E é o único que se pode fazer.
1: Ok, amigo,
3: muito
1: boa
3: obrigado,
1: noite.
3: Amigo.
1: Tá, boa noite, amigo. E agora, está alguém? Não está? 210-1057-40, disse é o número de telefone. Boa noite. Boa noite para as pessoas de bem. Se não forem pessoas que não falam, não desejo boa noite. Desejo uma péssima noite para vocês. Não uma péssima noite, não. Uma péssima vida para vocês. Estarem a querer prejudicar o programa que ajuda os outros. Sim, quem fala? Não está ninguém. 210-1057-40. Não está. Indivíduos que entram e não falam. Boa noite. Sim. Sim, senhor amigo, uma pessoa, ok.
4: Daqui é o Vilas Boas, o meu amigo já está mais ou menos a saber de paralhos.
1: Uhum.
4: trabalhou na Câmara, tem muita consideração para o senhor e para o programa.
1: Ok.
4: Quero dar os parabéns ao programa Amália.
1: Ok.
4: E quero dizer outra coisa ao meu grande amigo. Há emissoras que o meu grande amigo diz que se há qualquer problema, eu não digo quais é a emissora, mas dá um toquezinho e o programa Amália, mesmo homem vir durante a tarde, dá um toque e já desaparece o rádio Amália. E depois, eu e mais alguém já comentámos isso, que é para você saber, e depois damos um toque e eu já dou outra vez. É alguém, eu sei quais é, mas não quero estar a dizer para não haver conflito. Mas é para o meu grande amigo saber o que está a passar. E outra coisa que eu queria dizer ao meu grande amigo, este mês vão dar ao 100 o que tiver direito da tropa anticombatente, ou 100 ou 150, ou o que eles derem. E nós não achamos bem, que nunca pedimos a ninguém para nos dar esse dinheiro, e é esse dinheiro que vão, essa miséria, sem escudos, sem escudos, ou 150 escudos, euros, e é para ir, pego nesse dinheiro e vão para, como é que dizer, para a caixa, para as finanças. E depois esse dinheiro, só neste mês de outubro, é que eles, como é que quer dizer, descontam esses 100 escudos para as finanças e sobe de escalão este mês. E para o mês que vem já não, já vai outra vez para trás. Era para os meus amigos saber, e os meus colegas, a maior parte, também não estão satisfeitos. Uma coisa, como o meu grande amigo também não está de acordo, acho eu. E estão a descontar os 100 escudos que a pessoa tiver direito. A 100%, o quê? De um 100 escudos. 100 euros ou 150 euros e dão e aumentam o escalão neste mês para as finanças. O meu grande amigo, para a parte de dizer, estamos como é que é dizer, cada vez pior, e ainda mesmo assim estão a tirar. Não sei quais é a ideia deles.
1: Ok, amigo, vá, temos que avançar, estamos na reta final do programa.
4: Eu sei.
1: Vamos pedir para que aquilo que, sem ofendermos os políticos, nós pedimos coisas aos políticos para eles fazerem coisas boas para os portugueses. É isso que me interessa. Quem está bem na vida, se fosse egoísta, tomo nas tintas para quem está pobre. Não consigo pensar assim. Enquanto houver portugueses pobres, eu não vou parar de... Enquanto tiver saúde para isso, não vou parar de ajudar pessoas. Isso aí, não paro com isso. O problema é que vai continuar. Agora, se algum dia tivesse um problema qualquer grave, ou não sei quantos, aí tinha que parar. Ok, amigo, vá, um abraço para si e tudo a correr bem consigo.
4: Posso ir para o meu grande amigo Fernando Correia.
1: Ok, amigo, vá, um abraço.
4: O senhor é um grande amigo dele.
1: Ok, amigo, sou sim senhor. Um grande abraço, boa noite.
4: Obrigado aí para o seu pai. As melhores e que corra tudo bem para sábado, que ele sabe que está pronto para receber o meu grande amigo e os amigos do meu amigo.
1: Vá, boa noite, amigo. Tá, boa noite, amigo, boa noite. Tem que ir, vá, boa noite. 210-10-5740, estamos na reta final do programa. Vamos lá então saber agora quem é que está. Quem é que está na linha? Estou a perguntar se é uma pessoa, se é uma pessoa, senhor ou senhor. Boa noite. Sim, boa noite. Sim, senhor amigo, diga.
5: Para dar os parabéns ao programa.
1: Muito obrigado, amigo, muito obrigado.
5: Tenho tempo com essas vendidas, mas isso não vale a pena perder muito tempo.
1: Não, não perco tempo com isso. Não quer lá saber disso. Nada, não. Nada. Não perco tempo com isso.
5: Não merece mesmo nada.
1: Não, aquilo que eu posso dizer é que eu sou um homem feliz e eles são os infelizes, por isso é que estão aqui a tentar, estão raivosos. Não, não são os desgraçados, não prestam para nada. Não, e depois e drogam-se, têm droga e álcool e tudo, por isso é que estão a fazer essas, tentar pensar, fazer maldade. Não fazem maldade nenhuma porque ninguém liga nenhuma a isso. Não, não, não vale a pena perder tempo com, essa, com essas coisas.
5: Melhores a todos os doentes. E dá-se parabéns ao Sr. Jorge Jesus por tudo o que ele tem feito. O Sr. Carlos é amigo dele, dê-lhe lá os parabéns, que ele está a fazer um grande. Isso.
1: Olha, 4 jogos, 4 vitórias.
5: Ah, é um treinador com muita experiência.
1: Sem dúvida.
5: E com muita inteligência.
1: Sim, ele é um excelente treinador. Eu tenho essa opinião acerca dele. Aliás, eu estava na Antena 1 quando o conheci pessoalmente e estava a elogiá-lo, né, por ele estar num clube pequenino. A jogar de igual para igual com o Benfica, com o Sporting e com o Porto. E que é isto? Um treinador a fazer isto? A jogar de igual para igual? Em vez de estar os clubes pequeninos, quando são com os grandes, jogam todos à defesa, e ele não fez isso. E disse, este treinador devia estar num grande clube. E pouco, algum tempo depois foi para o Benfica. E pronto.
5: E por onde tem andado, tem ganho sempre.
1: É verdade.
5: No Brasil, em todo lado.
1: É verdade. Até no Brasil, ainda não me esqueço daquele jornalista a dizer, mas quem é este, vem para aqui, não sei o quê. Agora, ele pegou num clube que estava a 8 pontos do primeiro classificado, Jorge Jesus pegou no clube, ganhou o campeonato com 8 pontos de avanço, e lá no Brasil chamaram o homem, venha cá, você estava a falar mal, a dizer mal daquele treinador, olha isto que ele fez. E esse jornalista... Pois, realmente enganei-me, fez um bom trabalho, está bem.
5: Agora, na CMTV, ali 3 ou 4 jornalistas, criam com o Ronaldo, que foi o jogador que foi, todos sabemos, mas agora, quase com 42 anos, querem que ele jogue até os 45 ou até os 50. Estão todas as noites a falar nisso.
1: Ok, amigo, vá, temos que terminar, senão não passamos a música. Vá, um abraço para si.
5: Um abraço, boa noite.
1: Tá, boa noite, tudo a correr bem consigo. E pronto, vamos terminar a edição de hoje da Voz do Ouvinte. E amanhã, quinta-feira, cá estaremos outra vez, das 9 às 10, neste programa que tem ouvintes extraordinários disponíveis para ajudar as pessoas pobres. Boa noite para todos e até amanhã.

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0: Boa noite, bem-vindos ao Fado Badio, aqui naquela que é a sua rádio do Fado, a sua Rádio Malha. Cá estamos em direto ao vivo e a cores, e é o primeiro do ano, é verdade. Em fevereiro, portanto, hoje são... Dia, alguém sabe o dia? Sabes, Adriano? Dia hoje?
1: 25.
0: É o 25, lá na minha terra havia um 28. E há o 28, o elétrico. Bem-vindos mais uma noite com a Associação Cultural O Fado. Portanto, é a primeira escola de fado em Portugal. Tivemos na guitarra portuguesa, nesta entrada, que foi muito boa, maravilhosa, na guitarra portuguesa, Rui Pedro, uma salva de palmas para o Rui Pedro. Vamos lá. Na viola, Carlos Heitor da Fonseca. Gostaste, Carlos?
2: A parte do meio,
0: a do Heitor. Ele gosta assim. E Carlos Heitor da Fonseca também, que está também ele, como ensinar os primeiros passos na Associação Cultural O Fado. E a que dias são? Boa noite, Adriano, olha, bem-vindo. Senhor Presidente, eu pensava que... Mas temos vários elementos novos na direção, é assim, não é?
3: Vários.
0: Porque eu há pouco disse que ia haver uma apresentação também de alguns novos...
3: Não, hoje por acaso já temos aqui a Gina, a Helena e o secretário que está para chegar. Estamos aqui comigo, são sete, um aqui agora. Mesmo.
0: Pronto, Adriano, bem-vindo mais uma vez à Rádio Mali para a apresentação de todos aqueles que estão na escola... na ACOF, onde está o Carlos Heitor da Fonseca. Vocês dão aulas à segunda, não é?
3: Terça.
0: À terça-feira, a que horas?
3: A partir das 8h30.
0: Portanto, a partir das 8h30 na ACOF, todas as terças-feiras. Isto para também dizer que o Carlos Heitor da Fonseca lá está para ensinar tons. Não ensina ninguém a cantar, não é? Mas dá um alinhamento a todos aqueles que se quiserem iniciar.
2: Uma orientação
0: a todos aqueles que se quiserem iniciar no fado. Eu digo isto aqui muitas vezes porque as escolas não ensinam ninguém a cantar. As pessoas não se iludam. Vou para a escola para aprender a cantar o fado. Não, isto não é assim. Mas depois já vamos lá mais à frente explicar o que é uma escola de fado. Esta noite vamos ter aqui para nos cantar o fado o Miguel Cipriano, a Lara Invencio, Lucrécia Gomes, Daniel Ganito. Gamito. Epá, Ganito. Na Páscoa, o meu amigo vem cá que eu não lhe dou as amêndoas. Pronto. Daniel Gamito e a Maria Aires. Portanto, vamos estar entre as 22 e as 24 consigo aqui em 92.0, 91.0 no Porto e 100.6 em Setúbal. Adriano, bem voltado, não é? Portanto, vocês vão estar hoje e na próxima quarta-feira. Portanto, vão estar cá. Hoje estão 5 alunos para,
3: dia 4.
0: Para cantar.
4: Então,
3: 6 alunos.
0: 4, 5. Então falta aqui alguém.
4: A Joana Candeias,
0: pois é.
3: 1, 2, 3, 4, 5.
0: Não, falta aqui a Joana Candeias. Eu não falei nela, vocês podiam estar. Eles podiam estar com atenção, eu fiz de propósito. E eles não estavam com atenção, pois é. Falta aqui a Joana Candeias, que eu não falei no teu nome, diz logo assim. Mas também não podias dizer nada, que foste logo aqui aos petiscos, que estavas com a boca cheia e também falaste logo com a boca. Eu vi logo porque ela não disse nada. A Joana Candeias está cá connosco também. Adriano, portanto, todas as sextas-feiras, as terças-feiras...
3: Sim, à terça-feira temos, durante vários anos, as grandes estruturas de fado, e à noite, à terça-feira, continuamos com a nossa escola. Mas eu só quero aqui dizer uma coisa. Obrigado à nossa escola e às pessoas que comandam essa parte da escola, e muito bem, elas têm o pelour delas de escolherem os 6 ou 7 alunos que vão, nada eu interferei nessa parte. Parabéns a vocês, à Ana Carvalho, à Isabel Mata.
0: Isso já lá vamos, nós já vamos falar. Adriano, nessa parte nós já vamos falar em todos os outros que estão aqui da direção. O Carlos Oliveira não estava cá, chegou depois também, mas temos aqui o Adriano, que está a falar aqui comigo, a Isabel Mata, a Helena Penedo, a Gina Varela, a Fernanda Silva, a Ana Carvalho e também o Carlos Oliveira. Portanto, eu tenho aqui o nome deles todos. O Carlos Oliveira nem vale a pena, porque eu perguntei logo por ele onde é que está o Carlos Oliveira. O Carlos Oliveira, que também já está nestas andanças das escolas de fado já há muitos anos. Tenho o gosto de sermos amigos há bastantes anos. Já temos muitos quilómetros também no fado. Muitos quilómetros, é, Carlos? Portanto, e também desde o início das escolas. Adriano, isto vai de vento em poupa, tu eras para ter saído, não é? Mas vais fazer mais um ano de mandato, não é? Essa parte foi aquela que eu não entendi que vais explicar.
3: Começa a ter um fim. Eu posso garantir aqui já que todo o programa de trabalho para o ano de 26 está-se a concluir muito bem, e já muitos projetos para o ano 26. Para o ano 27, os projetos estão muito, muito bem encaminhados, porque tive ontem duas reuniões, até já falei com o meu secretário, que é o esposo da Helena, o Jorge, todos os nossos projetos, 26, completa quase, e 27, para lá caminhamos. É verdade, tudo tem um começo e tem um fim.
0: Tu estás como presidente, estás como presidente há quantos anos?
3: Eu sou o 11º presidente da COV.
0: Não, não é isso.
3: Eu sei o que queres dizer com isso. Sim. Sou o 11º. Eu fui, ajudei a COV muito inicial do ano 2000, e para aí fora. Estou agora, se não me engano, ao segundo mandato. Peço que sim. O Carlos está comigo nestes dois últimos mandatos. Não é, Carlos? Estou a falar ao Carlos porque é o presidente da Assembleia agora. Eu acho que dois mandatos.
0: Dois mandatos, mas acompanhaste sempre o percurso. Estiveste sempre na direção?
3: Não. Eu abandonei vários anos a direção. Se queres que diga em portuguesmente, eu gostaria que só falar mais da COV para a semana com as carpetas aqui todas. O Adriano foi presidente.
0: Mas se
3: Armando
0: quiseres,
3: Carvalho.
0: Nós estamos aqui para falar Armando, naquilo que muito bem entenderes.
3: A partir daí fui o único. Apoiei a Maria João, o Luís, e depois a partir disso e tudo.
0: Portanto, nós estamos aqui. Olha, vamos parar um bocadinho e vamos chamar então o primeiro aluno da ACOF. Posso chamar assim? Posso sentar aí nessa cadeirinha? O prato é que pode ficar aí, não mexa no prato, que isso não. Não, não mexa no prato. Isso é que eu lhe peço, porque senão depois.
2: Está aqui bem presado.
0: Pronto. Não, é que às vezes. É que isto aqui só na segunda parte é que se começa a dar bem, né? Ah, na primeira é só uma preparação.
2: Está bem, ok.
0: E depois só. Mas quer dizer, pode pescar. Se quiser tirar alguma coisa, pronto. Não tem problema.
2: Vamos deixar para a segunda parte.
0: Miguel Cipriano, bem-vindo. Um amigo já anda no fado há alguns anos, ou começou ali na COF?
2: Eu posso dizer.
0: Conte lá um bocadinho a sua história.
2: Iniciei a cantar com guitarra e viola. Para aí há 4 anos, talvez, não mais.
0: E antes cantava a capela?
2: Era. E às vezes nos karaokes, aquelas coisas. Depois estive no estrangeiro a trabalhar, era lá, tínhamos lá uns karaokes, fazíamos umas brincadeiras, não havia guitarra, não havia. E depois, quando vi, aposentei-me. E então aí.
0: Então vamos lá, depois de reformado.
2: Exatamente.
0: Foi, fez do fado, da escola de fado, a sua universidade
2: sénior. Exatamente.
0: Para ir aprender algumas coisas que lhe faltavam aprender.
2: Exatamente.
0: E também para ter o contacto com o fado e a guitarra e a viola.
2: Exatamente.
0: O acompanhamento, certo?
2: E aprender alguma coisa sobre, porque nós ouvimos, mas há muita coisa do fado que
0: tem que aprender.
2: Que tem que aprender.
0: Cantar já o meu amigo sabia, não é? Faltava o resto.
2: Pronto.
0: É aquilo que eu digo, se sabe cantar, vamos aprender o resto.
2: Exatamente.
0: Pois há muita coisa para aprender, ao contrário daquilo que se pensa,
2: coisa,
0: há
2: muita coisa
0: para aprender no fado.
2: É verdade.
0: Então, e esta noite, o que é que nos traz para cantar?
2: Olha, eu esta noite trago o fado, portanto, o menor do Porto, e trago o corrido do Mestre Zé.
0: Neste primeiro fado, nesta primeira parte, o que é que nos vai cantar?
2: Vou cantar o menor do Porto.
0: Sim, senhora. Então vamos lá ouvi-lo. Miguel Cipriano, que vem com a Associação Cultural O Fado. É a primeira escola de fado em Portugal, eles que estão aqui esta noite a falar connosco, com os seus alunos. Vamos comer e beber e confraternizar com a Associação Cultural do Fado.

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1: Esta primeira voz, o amigo Miguel Cipriano, que está connosco aqui com a Associação Cultural O Fado. Ele foi a primeira voz desta noite e, meus amigos, agarrou-se logo ao prato. Olha, vocês sabem que isto vai repetir ao sábado, portanto, sábado 17, 19. Só que não há petiscos. Se quiserem levar alguma coisa, levem no bolso, chegam a casa, metem no frigorífico. No sábado, quando tiverem a escutar, tiram do frigorífico e vão comendo, que é para dar. Não é, Adriano? Também já lhe destes bem. Tu gostas muito de termoços.
2: Sim, gosto.
1: Pois, já estou a ver, o Zé que numa tigela.
2: Foi o Eusébio que me explicou.
1: Foi como é que era. Como é que era comer termoços. Mas, Adriano, eu há pouco tinha dito que aquilo que quiseres desenvolver e que, portanto, estás à vontade para falar sobre.
2: A COF estás envolvida todo com
1: sobre aquilo que tu muito bem entenderes não, sobre. A COF é para isso mesmo que estás aqui.
2: E está a ter um fim muito maravilhoso. Por exemplo, eu dou um exemplo. Como tem saído grandes vozes do fado. O Carlos, quando foi presidente da direção da ACOV, aquela menina muito bonita, Terezinha Lendeiro, estava também na ACOV. Portanto, era isso que eu quero dizer para a semana, as grandes vozes que passaram.
1: Sim, há várias vozes. Muitas grandes vozes.
2: Quem quer, não. Há sempre o conteúdo dos, portanto, dos professores que estiveram lá e foram vários.
1: Posso falar, posso dizer, posso aqui fazer também uma homenagem a um que já não está entre nós, o Manel da Calçadina, o Manel Coelho, que foi o primeiro professor da ACOF, em conjunto com o José Manel de Castro. Portanto, foram o José Manel de Castro e o Carlos e o José Manel, o José Manel de Castro.
2: Foram
1: e,
2: os primeiros.
1: O Manel, chamado, mais conhecido pelo Manel da Calçadinha.
2: Sim, senhora.
1: Portanto, foi o Manel Coelho. Foram eles que foram os primeiros instrumentistas e professores da Associação Cultural O Fado, ainda na Biblioteca do Valfondão, em Marvila.
2: Eu vou-te saudar, falei de uma Terezinha, e depois dei para a semana e li falar. Como podia falar de uma menina que ela se muito a ouvir, era assim deste tamanho, muito bonitinha, toda rebelona, porque era um bocadinho cheinha, que era a Catarina Rosa. Aqui tem a Catarina Rosa, também começou do tempo do Armando, começou para ir fora. Portanto, a ACOF tem nomes e nomes que passaram, como a filha do
1: e Kim, sempre também de recordar,
2: do Kim, que é
1: Filipa Vieira,
2: Filipa Vieira também, e vários.
1: Portanto, pode sempre falar que cá não está.
2: Catarina Ivenço, mas eu passo
1: e homenagear também.
2: Irei trazer.
1: Não, mas estamos a falar na ACOF, sempre se falar disso tudo, acaba.
2: Os nomes mais.
1: Acaba por ser a história da ACOF, não é?
2: Sim,
1: portanto, o Armando já não está entre nós, mas foi um grande pilar da ACOF. O Chico Zé não está. Foi um grande pilar da ACOF. O João Branco foi um grande pilar da ACOF. Se nós formos a falar, há muitos nomes que não estão entre
2: Dias,
1: nós.
2: Como
1: o Zé Dias.
2: O meu grande amigo que nos deixou há uns anos, o João Teixeira. Foram pessoas que nos.
1: João Teixeira já vem depois.
2: Como desmarcaram muito. E são essas, o Rui Simões, o Tiago Simões, o Ângelo Freire, quando era mais pequeno, passou muitas vezes, com o Zé Manuel por lá, com o Marcante, todos passaram pela ACOF. A ACOF foi um bom viveiro.
1: Aliás,
2: continua a ser um bom viveiro.
1: E continua a ser, e todas as escolas de fado acho que passam por um bom viveiro de fadistas e com grandes vozes, grandes presenças. A ACOF que nasce, se me permitires, nasceu de um grupo de amigos que eram os Amigos do Fado. Que na altura não existia nada, e os Amigos do Fado, onde estava o João Branco, o Chico Zé, o Armando Tavares, o Zé Dias, e daí nascem os Amigos do Fado, e os Amigos do Fado é que deram origem, portanto, depois à Associação Cultural O Fado. Agora vou passar aqui para o meu lado direito, se não te importas, que temos aqui uma seguidora, que já falámos num fundador da ACOF, que já não está entre nós, e temos aqui a neta, não é? És neta do Chico, não é?
3: Sou.
1: Ah, sim senhora. O que é que tu nos queres falar sobre o fado? Já andas há uns aninhos, além de ser pequenina, tu já ouvias fado e andavas no fado na barriga da tua mãe.
3: Sim.
1: Não é? Conta-nos lá um bocadinho dessa tua história quando tu começaste no fado. Não tenhas vergonha.
3: Então.
1: Diz tudo.
3: Quando eu tinha 8 anos, eu...
1: Isto já foi há muitos anos.
3: Não.
1: Até não foi?
3: Foi há dois anos.
1: Ah, só há dois anos é que tinhas oito? Ah, pronto, desculpa. É tal coisa, estou enganado, mas pronto, vai, continua.
3: Eu gostava muito de ouvir fado. Ouvia muitas vezes a minha mãe também. Quando era mais nova, já ouvi o meu avô. E um dia eu disse à minha mãe que gostava muito de ouvir fado, se podia cantar fado. E a minha mãe disse que sim, que eu podia tentar. Comecei a cantar e agora estou na Rádio Amália.
1: Ora, já cá estás. Olha. Olá, Lara, tu já cá tiveste?
3: Já.
1: Já cá tivemos aqui também os dois nesta palheta, não foi?
3: Já.
1: Pronto, aqui temos um exemplo, não é? Um exemplo que Catarina foi, acho que foi mais nova, não foi?
4: Sim.
1: Foi mais nova que ela para para a COF.
2: Para a COF.
1: Portanto.
4: Para a COF foi com 3 anos.
1: Foi mais nova que ela. Foi. Para a COF foi mais quase a gatinhar. Com o que vocês iam para lá, o Chico Zé, como disse, foi um dos fundadores também. Foi um dos fundadores e eu conto esta história muitas vezes e nunca me canso de a contar a luta que foi para este nome ser aprovado, e tu também sabes com certeza dessa história, para aprovar o nome
2: da
1: Associação
2: Cultural. Eu tenho um historial muito grande à COF e tenho esse jornal onde está o Armando, o Paulitos, e eu começaram. Porquê é que não pode ser aquele nome? Porquê é que tem que
1: não,
2: ser
1: não, esse nome. Nome. Exatamente.
2: Eu tenho
1: esse nome foi feito na Rua das Forças Armadas em Camarate, à pressa, com o Chico Zé, o Armando e eu. Foi quando esse
4: na
1: nome.
4: Na carrinha do Chico.
1: Na carrinha do Chico, é verdade.
2: Só o que é pena foi, em minha opinião, hoje existe os 5 pessoas, os fundadores. Eu lembro do Chico Zé estar lá. Além do Olipo estar lá, e Ana Reis.
1: Sim, Ana Reis.
2: É o Zé Dias, é o Paulitos, é o Ilíder de Sousa e é o Armando Tavares. Alguma coisa, eu sei que as pessoas estavam lá. Eu entrei nesse primeiro concurso de fado que ganhou a Ivone pelo Edicense. Isto em 98. Portanto, essas pessoas mereciam ter sido, mas pronto, por motivos, o Carlos também teve lá quando foi o concurso em 98.
1: Mas isso foi o concurso de Mora em Marvila, isso não. Foi depois de o fado de Mora em Marvila. Foi o primeiro concurso que a ACOF, que a Associação
2: foi no
1: Cultural do Fado.
2: Chefe que é, restaurante que é, Carlos?
1: Chefe Silva.
2: Foi, mas, eram essas pessoas, mas pronto, mas sempre, sempre, a ACOF, digam o que disser, façam o que fizer, há sempre um nome muito a pendurar. Sócio número 1, que está lá a fotografia no escritório, foi o Armando Tavares.
1: Sem dúvida nenhuma. Sem dúvida
2: não
1: nenhuma.
2: Não posso negar.
1: Mas, Adriano, estamos entre amigos, ninguém nos está a ouvir. São coisas que não se podem negar.
2: Negar?
1: Porque, aliás, a história das caravelas, está ali o Carlos, as caravelas, já era, foi quando, essa história toda que era as caravelas dadas, acho que foste tu que levaste a maior, ou o que é que foi, falei uma história. Isso já era.
5: Sim. Foi aí que nasceu os Amigos do Fado.
1: Era os Amigos do Fado.
5: Do Vergência é que sai.
1: E do Vergência é que sai, depois vão para o Vitória da Barcelona. Portanto, toda essa história já é história à COF.
5: Já.
1: Já é história.
5: Em parte
1: é porque daí é que nasce depois a COF com a necessidade de fazer uma associação e ter uma sede. Portanto, é desta forma que nasce. Mas essa das caravelas também, sempre o Armando Zé Dias. O
5: Zé Dias nem não.
1: Aí no Zé Dias depois vem. Para o Vergense, no Vergense, e depois é que já vem para o Vitória da Pesceleira, é que já aparece o Zé Dias e essa. Portanto, é daí que nasce com a necessidade de fazer
2: abertura, desculpem, a grande abertura da ACOF, e hoje temos um património que temos. Eu sou, posso frisar aqui, Dina Santos, Maria João, Isabel Mata, Adriano Santos, Vente Velhinho e o Sr. Larmin, que era o Presidente. Foi a partir daí. É que este Larmino, património bonito que a ACOF tem.
1: O Larmino, na altura, estava no Pelouro da Cultura e era o António Pereira, presidente.
2: Eu chamei o Carlos Oliveira.
1: Presidente.
2: Chamei-o.
1: Isabel Mata, depois vens aqui. Nessa altura, o Larmino estava.
2: Eu tenho isso tudo. Chamei o Carlos Oliveira, foi-nos dado um espaço. Só se fosse um terremoto, é o Carlos, é que aquilo, a gente conseguia fazer alguma coisa ali. Mas o Carlos passou horas e horas com brocas deste tamanho e desta largura. E então,
1: mas conseguiu-se fazer, e é o que importa.
2: Conseguimos fazer, não. Depois o Bento Velhinho, e calma, esteja lá em descanso, que eu gostava muito dele. Aliás, o Bento Velhinho é o sócio, é o fundador daquela parte.
1: Olha, esteja o Bento Velhinho onde estiver, que esteja em paz. Eu estive na inauguração.
2: Mas há um empenho de todos os sócios. 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
1: Estive na inauguração daquela sala que era para ser feita por Carmona Rodrigues, não foi, que estava em Moçambique, e quem foi o Bento Velhinho. E todas as reuniões que houve entre o Bento Velhinho, a Maria João, Isabel Mata, que estava nessa altura, e a Dina Santos, todas essas reuniões que foram feitas e aquilo foi tudo conseguido, e também um agradecimento muito grande. Nunca se podemos esquecer quem é que foi realmente a pessoa que deu aquilo. Foi o professor Carmona Rodrigues. Portanto, foi o homem que movimentou, e o Bento Velhinho, que teve ali um papel fundamental.
2: Sim,
1: mas nunca se podemos esquecer.
2: E não te esqueças que o seu padre foi benzer aquela sala.
1: Eu sei que estava lá. Nunca se podemos.
2: Lembro-me disso tudo.
1: Eu tenho um agradecimento muito grande, e nunca se podemos esquecer do professor Carmona Rodrigues, que era na altura presidente da Câmara Municipal de Lisboa. E foi ele que assinou e que deu o aval, tudo para aquilo que está ali.
2: E a partir daí.
1: Portanto, agora vamos ouvir a. Pode ser?
6: Pode ser.
1: De certeza.
6: Sim.
1: E o que é que tu vais cantar?
6: Vou cantar.
1: Eu não sei, eu estou a arriscar. Quer dizer, não sei se te ponho a cantar. Já ouvi para aqui umas coisas que tu não sabes cantar.
6: Sei cantar.
1: Sabes?
6: Sei.
1: Pois é, que eu estou aqui, já com a pulga atrás da orelha. E digo que vá, vamos, o que é que vais tentar cantar?
6: Tentar
1: é que
6: cantar.
1: Se tu não conseguires, vou lá eu.
6: Tá bem, tá bem.
1: Eu estou a brincar contigo.
6: Vou cantar o Ai Maria e vou cantar.
1: Está aí alguma Maria a dizer ai, a queixar-se? Sabe o que é que tu dizes? Está para aí, ai Maria.
6: Ah. E vou cantar a Marcha
1: não,
6: de Parque.
1: Não, agora só vais cantar uma.
6: É o
1: Ai Maria agora?
6: Agora é só.
1: Então vamos lá, estamos no Fado Vadio. Vamos escutar a Larivêncio, que estamos com a Associação Cultural do Fado, primeira escola de fado em Portugal. Na guitarra portuguesa, Rui Pedro. Na viola, Carlos Heitor da Fonseca. Eu vou já aí, arranjo já aí maneira de tu cantares aí à maneira. Mas vou para aí para o pé de ti, porque se não conseguires, arranco eu. Larivêncio.

0: Lara Invencio. E, oh Lara, andas constipada. Isso está mal. Tens doentinha, não podes puxar muito, porque senão ficas bem pior. Lara Invencio, também aqui connosco hoje no Fado Vadio, tal e qual ela estava a dizer, estou na Rádio Amália, não é, Lara? Espetáculo. E lá dares bem também dás, que o bolo está quase de volta. Está bem? Puseram-lhe o bolo à frente, lá vai. Olha, quero enviar aqui um abraço, um beijinho para a Austrália. A nossa amiga Celeste Gama, que está na Austrália, e hoje está na cozinha a fazer uma caldazinha de tomate e doce de ameixa. Olha, vocês gostam? Olha, amiga Celeste Gama, é que na Austrália é de manhã. Nós, aqui à noite, lá é de manhã. A amiga Celeste Gama é imigrante e normalmente está em Melbourne a escutar a Rádio Amália. Portanto, amanhece com o Fado Vadio, portanto, a esta hora, amanhece, neste caso, com o Fado Vadio às quartas-feiras, mas que está na escuta e manda-nos sempre uma mensagem a saudar todos aqueles que estão em estúdio em direto. Amiga Celeste, ficou a promessa de vir cá ano passado quando teve de férias, mas não teve a oportunidade para conhecer aqui os nossos estúdios. Agora vamos chamar para este lado a Lucrécia Gomes. Nós começamos na conversa, Adriano, e eu também estou um bocado apanhado também. Venho aqui, a alergia fica assim um bocado. Nós começamos a conversa, e a conversa é com mais cerejas, não é? Portanto, vamos falando. E tal como dizia o nosso amigo Miguel Cipriano, que se reformou e depois de reformado foi aprender aquilo que lhe faltava no fado. Tu também já estás reformado, mas já não aprendes nada com esta idade. Não é?
1: Sabes, eu nunca trabalhei.
0: Mandavas trabalhar, ele mandava trabalhar, ele está reformado, mas portanto nós trabalhamos sempre.
1: Sabes que uma coisinha, nós temos vários concursos onde temos muitos alunos e fadistas que ganharam, tal que um foi o Carlos e outro, mas também temos três referências, porque nós antes a referência era o concurso grande do Coliseu dos Recreios.
0: Era a grande noite de fado.
1: Aí era onde a gente comia os pastéis de bacalhau.
0: Pois era, porque íamos ver qual era a lancheira que vinha mais bem enviada.
1: Eu daqui
0: lá
1: vou mandar. Eu daqui vou mandar um beijo a uma menina que também ganhou, a Cátia Santos, que é a mulher do meu grande amigo, do Ivan Cardoso. E a Ana Sofia, que ganhou também em 2000 na grande noite de fado no Coliseu. E o Rui Simões, que ganhou tudo isto pela Associação Cultural Fado no Porto. Fora os outros concursos todos, que são alguns 15, estão lá, 18, não é, Carlos? O Carlos, que vamos fazer a gala de todos os vencedores. Todos os vencedores ganharam o concurso pela ACOF, e a há bocado estava até a fazer um convite. Eu vou fazer uma grande, grande gala, já tenho a data marcada, para esse grande evento que vai ser.
0: Todos os vencedores. Sabes que eu desde que tenho a disponibilidade, eu costumo dizer isso ali ao Carlos Heitor da Fonseca, eu desde que tenho disponibilidade, desde que me digam com antecedência, eu tenho muito gosto e muito prazer, é as duas coisas, é o gosto e o prazer de estar nesses eventos que estão ligados ao fado, porque são parece que não são 50 anos de fado. Eu ando aqui há 50 anos, comecei aqui de miúdo, e depois o meu percurso, tu sabes, não vale a pena estar a dizer, que tenho tido pelo fado e ver crescer grandes vozes, e que isso me dá-me enche-me o coração, enche-me a alma, enche-me tudo. É sempre um gosto de estar presente, e o Carlos sabe, tudo aquilo que é eventos de fado e das escolas

0: para o meio dessa gente. O Carlos, tu conheces-me bem, mas o Carlos conhece-me talvez um bocadinho melhor, convivemos mais e andámos muito, como eu costumo dizer, tivemos alguns quilómetros de fado. E dá uma sensação diferente estar com o malta que anda a começar, com as primeiras, que andam a dar os primeiros passos. Pelo menos a mim dá-me um gozo enorme vê-los crescer, no caso da Lara, no caso da mãe, na Catarina, como tu falaste, na Filipa, na Sara, na
1: Ruth Soares, a Joana Teixeira.
0: Vamos ver, toda essa gente, a gente agora podia falar aqui em N de nomes, isto para quê? Para te dizer se eu tiver possibilidades, estarei lá com certeza. Foi o que eu disse ao Carlos há pouco também, por um evento que normalmente está na ajuda e me convida. Muito obrigado por isso. Eu sou o presidente e toda aquela gente que normalmente me convidam. E eu, quando me convido, eu não tenho data, eu fico chateado comigo próprio. Pá, mas porque é que eu não posso? Mas eu não posso falhar daquele lado. Portanto, e ele sofreu isso na pele comigo. E eu, epá, como é que eu faço agora?
1: Mas garanto uma coisa que não vou.
0: Já te digo, mas isto para te dizer que se eu tiver disponibilidade, eu lá estou. Portanto, mas não tem problema. Aliás, estou como.
1: Mas a gente
0: está
1: lá depois com os na mesa, aquilo que tu dizes que
0: estou
1: mete
0: lá,
1: não aqui nada.
0: Estou lá como sempre tive, as vezes que tu me convidaste.
1: Sempre, é verdade.
0: Portanto, só tenho a dizer isso.
1: Foi bom esse reencontro entre mim e o Kim.
0: Não, um reencontro,
1: a gente não dava uma zaga, não dava nada. E houve o meu vice-presidente, que tu gostas muito dele e ele gosta muito de ti, fez várias reuniões comigo e ele está a ouvir, certeza, o Luís de Castro.
0: Olha, um abraço para ele. Aliás, ele está em dívida para comigo, ficou de me telefonar, até hoje ainda não me ligou.
1: Pronto.
0: Olha,
1: mas
0: é verdade. Pois. Ó, Luís, estou à espera do telefonema, ele deve estar a ouvir. Olha, vamos falar aqui um bocadinho que ele cresce. Sabes que nós começamos a conversar, já faltam, estamos a 20 minutos das 23 e isto ainda temos quatro vozes para ouvir. Agora temos que ir ouvir fato, senão depois começamos aqui na conversa. Mas isto também é engraçado, conversarmos e estas coisas é muito bonito de se dizer. Lucrécia, não é? Tentado aí a escutar.
2: Sim, é verdade.
0: Percebe alguma coisa que a gente está a dizer?
2: Claro que sim.
0: Eu costumo dizer, percebes? Assim, mas percebeu tudo, não é?
2: Percebi.
0: Até diga-me lá, Lucrécia, assim, muito rapidamente, há quanto tempo é que anda por aqui nestas andanças do fado?
2: Eu na COF estou desde, creio que outubro.
0: Ah, já são uns anos. Mas no fado,
2: desde outubro. Porque eu cantava, assim em casa, cantava assim num almoço de família.
0: Ah, quando ia tomar banho.
2: Tal e
0: tal.
2: Pronto, era mais por aí.
0: Pá, mas sempre mas gostava de fado, não é?
2: Gostava de fado e tal, e gostava de cantar. E pensei, bem, ou é agora.
0: Sabe, para se começar a cantar o fado tem que ser lá um bichinho. E esse bichinho tem que acordar. O bichinho acordou?
2: O bichinho já estava acordado.
0: Já estava.
2: Eu precisava era cantar acompanhada, não é? E ter orientação.
0: Também ter aquele caminho, para lhe darem o caminho certo.
2: Para lhe darem o caminho certo.
0: Então o caminho certo, ali para o microfone é perto. E o que é que nos vai cantar?
2: Olha, eu vou cantar A Noite Cerrada de António de Freitas e Nóbrega Sousa.
0: Sim, senhora, vamos então escutar a Lucrécia. Olha, não, mas não leva o prato.
2: Não levo, não. O bolo está muito bom.
0: Não levo o prato. Deixe estar o prato aí, sossegadinho. Vamos então ouvir Lucrécia Gomes, que está também com a Associação Cultural O Fado. Eu depois vou já chamar a Daniela para se sentar aqui, que é para continuarmos logo na conversa, porque senão...
3: Daniel, você não muda o sexo.
0: O Daniel.
1: Daniela.
0: Eu disse Daniela. Epá, você desculpe lá, foi de propósito, mas pronto, vamos. Lucrécia Gomes, para vos cantar o fado. Vamos lá.

0: Mais uma voz, Lucrécia Gomes, e também mais uma aluna da Associação Cultural Lufado. Já tenho aqui ao meu lado direito o Daniel Gamito. Daniela.
1: Daniel, vocês estão a querer... é isso mesmo.
0: Não, vocês estão a querer gastar o dinheiro todo nas amêndoas. Não, é o Daniel. Eles é que ouviram mal. Mas se eu disse Daniela, peço perdão. Às vezes no meio de tanta menina lá vai. Meu amigo, boa noite, bem-vindo também ao Fado Vadio.
1: Boa noite.
0: E o meu amigo, conte-me lá, quanto tempo é que anda por aqui no Fado?
1: Olha, aqui na ACOF há 4, 5 meses, se calhar mais ou menos. Venho do Conselho de Alcácer do Sal.
0: Pois eu ia dizer que o meu amigo é alentejano.
1: Sou alente, claro.
0: Pois eu sou a pronúncia.
1: Nota-se logo, não
0: é? É logo.
1: E em conversa com pessoas cá de Lisboa que cantam.
0: Aconselharam a mulher a ir até à ACOF?
1: Sim. Pensei mesmo para mim, porque não ir experimentar?
0: Como... Mas já cantarolava lá por
1: baixo. Sim, cantava músicas alentejanas, às vezes nos cafés, nos almoços. Pronto, cantava, às vezes nas noites de fado pediam para eu cantar. Cantava sempre um fadinho, mas pronto, pensei em seguir mais um bocado e pensei em vir conhecer a ACOF.
0: Para educar, neste caso, para educar o seu canto.
1: Sim, acho que sim.
0: Então vamos lá a ouvir o nosso amigo Daniel Gamito, que é de Alcácer, não é?
1: Sim.
0: Aquilo sofreu bocado agora.
1: Foi um bocado...
0: Também lhe tocou assim?
1: À nossa aldeia não, porque eu fico... É a freguesia do Torrão, que pertence ao Conselho de Alcácer. É uma aldeia que é Rio de Moinhos do Sado, onde eu também... Eu não sou natural de lá, sou natural de Santiago do Cacém, mas resido lá nessa aldeia.
0: Mas felizmente não aconteceu nada.
1: Só houve um casal já de idosos que ficou desalojado. Pronto, de resto, as outras pessoas ficou tudo
0: mais ou menos. Foi realmente devastador aquela parte ali
1: também. Foi um bocado complicado.
0: Eles normalmente, nós temos muita malta a vir-nos por aí também, aquele abraço para eles e que recuperem daquele desespero rapidamente e que tudo corra pelo melhor. Não podemos desejar mais aquilo, claro. Que já passou.
1: Já passou, agora.
0: Mas olha, agora é força, força para erguer.
1: Pois,
0: nova vida, que é uma vida nova que começa. Vamos lá então ouvir o Daniel Gamito. O que é que nos traz para cantar?
1: Olha, já que venho do Alentejo, não podia deixar de ser. Vou cantar na marcha do Alfredo Marceneiro, o Fado do Sobreiro.
0: Vamos lá então. Do grande
2: João Brasa.
0: O grande João Brasa. Um homem também de belos petiscos, que ele gostava muito de uns petiscos.

0: o nosso amigo Daniel Gamito, que vem também com a Associação Cultural O Fado. Eu agora vou já passar aqui para o lado direito, que tenho aqui já a Joana Candeias.
1: Olá, boa noite.
0: Olá, boa noite. Estás toda contente?
1: Eu estou muito feliz de cá estar.
0: Eu sei, porque gostaste também muito do petisco. Desde o início estamos a quase a chegar ao fim da hora e tu não paraste. Tal. Portanto, é bom sinal.
1: Eu também sou boa de garfo, portanto não.
0: Pois eu sei, algumas coisas fui eu que fiz e não tão grande coisa. Pelo menos no meu paladar. Mas pronto, quando se está com fome, vai tudo.
1: É? É verdade.
0: Olha, Joana, também há muito tempo lá pela ACOF.
1: Sim, sim. Eu comecei com 8 anos de idade a cantar fado. Eu sempre cantei, na verdade.
0: Eu também.
1: Sempre cantei. Mas comecei com 8 anos de idade, noutra coletividade. Entretanto, depois vim para a ACOF. Tinha para aí os meus 9, 10 anos de idade.
0: Isso
1: e
0: foi
1: pronto.
0: Há um ano atrás?
1: Não, já foi há mais de 10, tenho
0: pronto.
1: 23 agora.
0: Pensava que disse onde
1: já cresci. E pronto, entretanto, não sei, eu acho que o Adriano pode falar sobre isso. Se quiser.
0: Não, agora és tu, depois o Adriano.
1: Então
0: é que
1: eu
0: fala.
1: Vou falar. A minha mãe também teve muito tempo na ACOF, então pronto.
0: Também depois, cantava a tua mãe?
1: Não, ela não cantava, ela acompanhava-me. A mim e a minha irmã, que também canta, a Catarina Candeias.
0: Sim, sei que
1: pronto,
0: é.
1: Sou a irmã dela. E então.
0: Estás identificada?
1: Pronto, já estou identificada, já é um bom começo.
0: Estás identificada.
1: E depois pronto, continuei na ACOF e tal, idas e vindas, também por causa da escola. Agora estou a estudar para a faculdade.
0: E tens que cortar um bocadinho mais no fado, não é?
1: Não. Estou a estudar para o exame neste momento e claro que vou continuar com o fado estando na faculdade ou não. Portanto,
0: sim, mas tens que cortar um bocadinho quando há exames.
1: Sim, quando há exames, sim.
0: Vou porque cortar. Primeiro, eu costumo dizer, primeiro a escola, estudos, depois
1: sim.
0: O fado.
1: Eu sei.
0: Tem que se pôr um bocadinho o fado de parte
1: sim,
0: quando
1: sim,
0: é a alturas certas.
1: Exatamente.
0: Para fazer exames.
1: Uhum.
0: Isto é o conselho que eu vos dou a vocês todas.
1: Exatamente.
0: Todos, portanto, não só às meninas como aos meninos, que às vezes o fado fica para depois.
1: Sim. Primeiro estudos, é claro.
0: E agora o que é claro é que é o que é que vais cantar? Quer saber?
1: Eu vou cantar na letra de Amália Rodrigues e música de Carlos Gonçalves, Amor de Mel, Amor de Fel.
0: Tens muitos amores de mel e amores de fel?
1: Não. Estou solteira e bem solteira, não quer cá homens.
0: Pronto, porque depois é fel, não é?
1: É fel.
0: Para fel, para quem não sabe, aquilo é um bocado.
1: Não.
0: É muito amargo, não é?
1: É.
0: O mel.
1: Demasiado.
0: Então vamos lá escutar. Aqui consigo, na Rádio Mal e no Fado Vadio, Joana Candeias, ela que vem da Associação Cultural O Fado. Tivemos aqui na guitarra portuguesa, nesta primeira parte, o Rui Pedro, o Carlos Heitor da Fonseca. Ainda temos uma voz para escutar, a nossa Maria Aires, que vai cantar também, a seguir à Joana Candeias. Mas a Maria Aires vai entrar a cantar logo a seguir e falamos depois, pode ser. Acho que tens aí um recadinho para dar, mas dá no início da segunda hora, que vamos conversar um bocadinho os dois. Está bem? Vamos lá. Joana Candeias.

Vamos escutar a Maria Aires e na segunda parte, logo no início, assim que abrimos a segunda parte, vamos conversar com ela, que ela tem um recadinho qualquer também para deixar a antena. Maria Aires.

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São 11 horas. 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

0: Bom, e estamos de volta com o Fado Vadio aqui naquela que é a sua rádio do Fado. A sua rádio, Amália. Terminámos com a voz de Maria Aires, mas eu antes de começarmos esta segunda parte, queria pedir uma salva de palmas para os nossos instrumentistas. Pode ser, Maria?
1: Sim, pode sim.
0: Para o nosso Rui Pedro, na guitarra portuguesa, para o Carlos Heitor da Fonseca e professor da Escola da Associação Cultural do Fado, na viola e também lá a marcar o passo. Não é bem marcar o passo, aquilo não é a primeira companhia, né? Mas é a marcar o passo. É quase, ou depois não te queixes. Maria.
1: Boa noite.
0: Eu vou-te perguntar o mesmo, não é? Tu já cantas há um tempinho?
1: Já. Já canto fado há 4 anos. Mas o fado sempre esteve muito presente na minha vida. O meu avô fazia violas e guitarras de fado e também, pronto, ouvia, ele e minha avó cantavam.
0: E meteram-te o bichinho,
1: claro,
0: o bichinho
1: sim,
0: do fado.
1: Claro que sim,
0: tu
1: acredito
0: gostas
1: mesmo que tenham sido.
0: Aliás, tu nota-se porque a maneira de tu cantares e de transmitires, sentes no corpo também o fado. E é assim,
1: mesmo.
0: E é isso, o fado é isso mesmo, não é?
1: É verdade, temos de sentir, acho eu.
0: Se não se sentir, não vale a pena.
1: Não vale a pena.
0: Portanto, tudo aquilo que se... No fado, quando estás a cantar, tens que sentir o poema, senão...
1: Tem.
0: E tens que sentir aquilo que ele diz
1: que
0: e transmite.
1: Que ele quer dizer, sim.
0: Para tu transmitires também, porque senão...
1: Exatamente.
0: Não vale a pena. Olha, eu sei. Disseram-me aqui, tenho aqui uma borboleta aqui que me veio aqui dizer.
1: Um dedo.
0: Disseram-me aqui que tu tens umas palavras muito especiais.
1: É verdade.
0: Hoje, para nos dizer aqui... na rádio, mas para alguém que está do outro lado a escutar, que vai gostar muito de ouvir.
1: Acredito,
0: as tuas
1: sim.
0: palavras. Então vamos lá.
1: O meu avô hoje faz anos.
0: O nome dele.
1: Parabéns, sim. O outro avô é o Alfredo Penedo.
0: Alfredo Penedo.
1: Um beijinho muito especial para ele. Se não estivesse aqui, estava com ele agora a jantar.
0: Mas estás na mesma que ele está lá?
1: Claro, acredito que ele me seja a ouvir. Se não tiver, vai ouvir no sábado, de certeza.
0: Vai de certeza na repetição.
1: Claro que
0: quantos
1: sim.
0: Quantos aninhos é que ele faz?
1: 72.
0: Ah, ainda tem. De 72.
1: Ainda tem muitos pela
0: tem
1: frente.
0: Muitos pela
1: Deus
0: frente, para andar, se Deus quiser. Ele também gosta de fado?
1: Gosta, muito, muito.
0: Mas nunca cantou?
1: Canta.
0: Também canta?
1: Comigo canta.
0: Ah, contigo?
1: Cantamos lá em casa. Canta às
0: lá
1: vezes.
0: Em casa. Hoje era dia de cantar em uma fatestita. Eu já vi a fatestita
1: é
0: lá em
1: verdade.
0: Casa.
1: É verdade. A semana passada houve.
0: Houve? Então vão guardar isso para outro dia, que hoje estás aqui connosco. Olha, um abraço para ele também, que para o ano estamos aqui novamente.
1: Exatamente.
0: E a desejar-lhe os parabéns, que é bom sinal. Portanto,
1: claro,
0: um escolhendo um de cada vez. Os novos e os velhos. Os velhos são os trapos, mas aqueles os mais velhos também temos que pedir um de cada vez, não é, Adriano? Estar a pedir assim, já para chegarmos àquele... Não vale a pena. Vamos devagarinho e um de cada vez sabe muito bem. Olha, qual foi o fato que tu nos contaste, já o ouviram, não é? Mas não tivemos
1: sim.
0: oportunidade para falar antes. Tu cantaste...
1: O fado tango.
0: Rosa caída.
1: Sim.
0: Portanto, não houve oportunidade antes que o tempo...
1: Claro.
0: É que nós pomos-nos na conversa. E aqui a comer e beber. O problema é o comer, que eu tenho que trazer
1: também
0: para
1: acho.
0: A semana, vou trazer menos comer. Vocês vão voltar, eu vou trazer menos comer. Depois começamos aqui a comer.
1: E ninguém canta.
0: E não esquecemos das horas, isto passa a correr e depois atrasamos.
1: É
0: Olha, Maria, já essas palavras é que eu estava preocupado em enviar para o senhor teu avô. Um abraço para ele. E agora, olha, vais dar lugar aí ao Miguel Cipriano.
1: Claro que sim.
0: Pode ser. E vais cantar na tua vez. Tu é que...
1: Claro.
0: Tens a chave contigo?
1: Tenho. A chave? Daqui?
0: Sim.
1: Para fechar?
0: Sim. Mas
1: claro
0: tens?
1: Sim,
0: trouxeste
1: claro.
0: Contigo?
1: Claro.
0: Ah, pronto. Eu estava a ficar preocupado.
1: Ficamos aqui às 10 horas que eu quiser.
0: Tu és que é que vais fechar a noite. Portanto, agora vais dar lugar aí ao Miguel Cipriano, que eu já vou conversar com ele. Beijinho, até já.
1: Beijinho.
0: E já estás a pensar no bolo dos anos do teu avô.
1: Claro, eu quero ser aqui.
0: Adriano,
2: diz.
0: Vou-te perguntar novamente. Tu que estás cá, hoje estás, portanto, em representação da escola. Para a próxima quarta-feira vens cantar, não? Também
2: não.
0: Cantas um fadinho?
2: Não. Iremos. Já falei ali com o meu presidente da Assembleia, que é um dos meus braçaretes há muitos anos. Vamos vir cá ao artesanato, trazer 6 amigos da nossa idade e também vamos ter aqui um programa. Primeiro os alunos e depois os cotas.
0: Meu amigo, os cotas. E eles sabem cantar também?
2: Todos sabem.
0: Olha,
2: deixa-me só dizer uma coisa.
0: A COF tem lá bons.
2: Deixa-me só. eu quero agradecer aqui publicamente a todo o meu executivo, todo, durante estes meus dois mandatos, eu nada podia fazer do melhor que está feito sem ter a companhia deles todos. Tenho sido com ele, especialmente quero me dar um grande abraço para a minha tesoureira, que espero que ela venha para a próxima, que é a Ana Silva e sua esposa, mas especialmente a Ana Silva, grande companheira e grande tesoureira que o ACOF tem. Para vocês, amigos,
0: sempre... Eles estão na escuta, estão lá na ACOF, ou estão em casa?
2: Estão em casa. E todo o meu executivo, só 8 estão aqui. Chegou agora o Jorge, o secretário, já somos 8.
0: Portanto, está a Isabel.
2: Estamos muito bem acompanhados. A escola está muito bem acompanhada e vai sempre ficar até ao nosso último mandato, seis ou uns dias. E espero que o caso.
0: Mas mesmo agora que começaste, já estás a dizer que é o último
2: mandato. Não, é o último mandato.
0: Não, mas começaram agora. Foi a semana
2: espero
0: passada.
2: Espero que o seguimento disso, eu e o Carlos. A Costela está lá. Agora?
0: Eu acho que o associativismo, nesta altura, acho que está a passar todo pelo mesmo problema. Está a passar pelo problema de alguém que queira pegar e estar nas direções, porque as direções de qualquer coletividade, seja a COF, seja outra qualquer, dão muito trabalho. E as direções, quem vai para uma direção de uma coletividade ou de uma escola de fado, tem que trabalhar. Portanto, tem que ter a consciência disso. E é por amor à camisola. Portanto, tudo isto foi feito por amor à camisola. Todos aqueles que lá passaram e que estamos coletivados, é por amor à camisola. E ao vestem a camisola, não vale a pena pôr lá os pés. Isto é o meu pensamento. Se querem, vão e vestem a camisola e dão até a molhar. Ou então... não se metem em trabalhos. Portanto, e se isto está feito, foi com esse suor que suaram dentro dessas camisolas. E houve ali gente, eu não vou falar em nomes, mas houve ali gente na COF que deu muito suor àquela casa. Deu muito suor, deu muito tempo, porque se não fosse assim, aquilo não estava, nem aquela nem outras, não estavam feitas. Portanto, não... podia lá estar o edifício, mas se não houvesse trabalho, aquilo nunca mais era composto. Portanto, meus parabéns a essa gente toda que faz parte das direções e que tem um bocadinho do seu tempo para dedicar.
2: Sim, estou aqui só três pessoas aqui que sabem isso, sabem como. Ainda há pouco eu falei com o Carlos Oliveira, porque eu tenho os pelouros todos divididos, ele é o pelouro dele. E quando o Carlos mostrou a foto quando nós fomos para a COV, o Carlos estava a falar na escola, eu ouvi, isto era a COF, não acredito. É verdade ou mentira, Carlos?
0: Não, mas
2: o Carlos
0: não
2: tem
0: vale
2: essas
0: a pena,
2: fotos
0: porque...
2: para pendurar. Isto era a COF. O Unhó era pior que o Unhó.
0: Eu conheci aquilo como aquilo estava e realmente, para pôr aquilo de pé, foi isso, estas minhas palavras, para pôr aquilo de pé. E o Carlos foi desse início e fez lá muita obra e fez muita remodelação. Portanto, tem que haver muito trabalho e tem que se dar o litro. Ou se vai para lá disposto a dar o litro, ou então não vai para lá dar meio litro, que não vale a pena, só vai atrapalhar. Isto é a minha opinião. Não é isso, amigo Miguel Cipriano?
3: É isso mesmo.
0: Tem que ser assim. Um amigo depois do
3: professor... Eu sei também que dessas coisas, também percebo um bocadinho.
0: Também está ligado ao associativismo, não?
3: Já estive, agora não.
0: Mais aí para o microfone.
2: Mas foi convidado.
3: E era isso que eu ia dizer. Tive, enfim.
0: Então, mas foi convidaste para a direção também.
3: Sim, convidou e pegando nas suas palavras, nós ou estamos a 100%,
0: ou meio não vale a pena.
3: Ou estamos. E eu, nestas coisas, quando eu entro, é para estar a 100%.
0: Eu acho que toda a gente deve ser
3: e como
0: assim.
3: É, pronto, a minha vida, eu entendi, aliás, expliquei isso ao Sr. Adriano, disse: epá, eu estou aqui para ajudar naquilo que eu puder, na minha área, que eu possa.
0: Mas não assumir responsabilidade.
3: Agora, vir para aqui para dizer que sou diretor ou que sou, seja o que for, e depois deixar
0: não
3: o trabalho
0: consigo
3: para os
0: cumprir.
3: Outros, então,
0: também concordo
3: a favor
0: consigo.
3: De...
0: Portanto, mas também, olha, está aqui a dar o seu contributo que vem aqui cantar o fadinho.
3: Claro, claro, claro.
0: Não é? Mas já encheu a barriguinha.
3: Já, tá. Já não, amanhã já não almoço.
0: Já? Porquê? Já leva a marmita
3: então,
0: também?
3: Já leva a marmita.
0: Oh, por isso é que isto, olha, já vai de marmita e tudo.
3: Exatamente.
0: Amigo Miguel, estou a brincar consigo e acho
3: claro,
0: que é assim.
3: Não, mas está,
0: porque nós aqui no Fado Vadio fazemos uma tertúlia, brincamos.
3: E temos que
0: e é
3: brincar,
0: para chegar.
3: Senão...
0: É para chegar assim lá a casa, porque as pessoas lá em casa, com esta dinâmica e com esta brincadeira aqui, acaba por ser um programa de rádio, mas é uma tertúlia para as pessoas que estão em casa sentirem-se também que estão a fazer
3: exatamente,
0: parte desta, desta tertúlia. Esta dinâmica deste
3: claro,
0: programa é
3: claro.
0: Mesmo assim, tem mesmo
3: muito
0: de ser
3: formais
0: assim.
3: Também...
0: Não, aqui não há nada de formalidade. Comemos, bebemos e cantamos o fado.
3: É
0: e se calhar hoje também vou cantar. O que é que o meu amigo nos traz para cantar hoje? Oh, Carlos, achas que sim? Não,
3: eu trago, portanto, agora para o
0: seguinte. Vamos cantar, vamos cantar o último fado, é a desgarrada ali com o Carlos.
3: Não, trago agora para o segundo fado, portanto, uma letra de Clemente Pereira. No Mãos Cheias da Mão.
0: Vamos até escutá-lo. Olha, meu amigo, foi um gosto. Quero deixar algum recadinho para alguém? Ou como o outro? Quer mandar um beijinho para alguém?
3: Não, quero.
0: É que os beijinhos agora na segunda parte é pagar.
3: Quero agradecer à ACOF a amabilidade que tiveram de me convidarem, portanto. E
0: o gosto foi nosso de estar aqui.
3: Desculpa ao auditório, então, uma coisa que da minha parte.
0: Oh, meu amigo, aqui não tem que ter desculpa, é para outra vez,
3: pronto.
0: Traga mais. Miguel Cipriano para nos cantar o fado. Vamos lá então. Na guitarra portuguesa, Rui Pedro, na viola, Carlos Heitor de Fonseca. Connosco, a Associação Cultural do Fado, a nossa ACOF. Vamos lá.

0: Nosso amigo Miguel Cipriano, que está connosco aqui esta noite no Fado Vadio, naquela que é a sua rádio do Fado. Só agora chegou à nossa sintonia, saiba que não perdeu nada. No próximo sábado, entre as 17 e as 19, sintonize-se na Rádio Amália e vai escutar tudo na íntegra aquilo que se passou até esta hora. Quero mandar um abraço para o amigo Vítor Ribeiro, ele que manda um abraço para todos. Desejo uma boa noite ao Adriano, ao Rui Pedro e a todo o pessoal que está aqui. Um abraço, amigo Vítor Ribeiro, e olha, se um dia destes, quando quiser, passe por cá, que já não vem por cá há muito tempo. O nosso amigo Vítor Ribeiro é o homem que canta o fado que mais passa à hora do almoço aqui na Rádio Mal. É amigo Joaquim Maralhas, portanto, foi gravado aqui. Foi o nosso amigo Vítor Ribeiro, é a voz que passa com o nosso amigo Joaquim Maralhas. Um abraço, amigo, venha cá quando muito bem entender.
1: E era eu que estava cá,
0: ó. Eras tu que estavas a tocar? O Calu, sim, exatamente. O Rui Pedro e o Calu que estavam cá. E a letra do Patrício. De Zé Patrício. É a letra de Zé Patrício, exatamente. Foi gravada aqui numa noite de Fado Vadio. Rui Pedro e o Calu e a voz de Vítor Ribeiro. E a letra do Zé Patrício. Portanto, é o que deu origem ao fado do amigo Joaquim Maralhas. E agora tenho aqui a Lara. Oh, Adriano, queres perguntar alguma coisa? Agora fazem vocês o programa.
2: Quero dizer àquelas meninas que eu sempre disse, e há muitos anos, em primeiro lugar, sempre, sempre, sempre a escola. Nem todos podem ser Amálias, nem todos podem ser Cristianos Ronaldos, nem todos podem. Portanto, o futuro... Tens uma menina muito linda, tens que ouvir muitos conselhos, nunca digas, como eu digo sempre, eu sei, não, a gente nunca sabe tudo.
0: Aliás, ela não sabe tudo, perdão.
2: Ela não sabe tudo.
3: Eu não sei tudo.
2: Eu especialmente a tua avó e a tua mãe, vamos sempre...
0: Olha, um beijinho para a Catarina, que ela estava-me a mandar mensagens.
3: Um beijinho para a minha mãe.
0: Um beijinho para ela, que ela está a ouvir. Está a ver se a filha se porta bem. Mas é verdade o que o Adriano está a dizer, o principal sempre, e é aquilo que eu vos digo sempre, principal, e que disse ali à Joana Candeias, que digo sempre, primeiro é a escola, porque é o vosso futuro, porque o fado pode dar ou pode não dar, e a escola dá sempre um curso, dá sempre. Estás a abanar com a cabeça, também já te disse o mesmo a ti. Eu acho que digo a todas e a todos, porque acho que é o mais importante. É realmente os estudos. Os teus têm corrido bem, Lara?
3: Têm corrido bem. Melhor do que riam antes.
0: Foi antes de tu.
3: Mudei de escola também.
0: Pois, e tens mais juízo, já és mais velha.
3: Sim.
0: A idade também vai trazendo alguma sabedoria. Que é o teu caso, não é, Lara?
3: Claramente.
0: É. Ficas a pensar, mas não respondes, não é? Pois, a idade traz maturidade e tu já estás. Não te portes bem, não, depois vais ver. Olha, Lara, gostaste de estar novamente aqui na Rádio Amália?
3: Gostei, adorei ver o Joaquim outra vez.
0: E eu gosto muito sempre de te ver, sabes que eu gosto muito de estar contigo, de te ver, de brincar contigo, sabes? E contigo e com todos da tua idade e mais velhos. Dá-me um gosto enorme, às vezes, judiar com vocês. E brincar com vocês, sério. Às vezes dá mais vontade de vos fazer judiarias. Vocês também são. Vocês também me fazem a mim. Lara, diz-me uma coisa, que vais cantar?
3: Vou cantar Marcha do Parque Meyer agora.
0: Vais para o Parque Meyer? Gostas de revista? Gostavas um dia assim de entrar numa revista assim?
3: Gosto.
0: A cantar?
3: Sim, gostaria.
0: Ai, espetáculo, olha o ar dela. Sim, gostaria. Isto, sim,
3: Lara,
0: isto não tem imagem.
3: Silêncio. Foi cantar ao Coliseu dos Recreios, não é maravilhoso?
0: Ai, é espetáculo, é realmente. Então olha, vai cantar e faz conta que estás no Coliseu. Fechas os olhos, olha, não caias, é do palco. Fechas os olhos e faz conta que estás no Coliseu. Lara Ivêncio, vamos lá então ouvir a Lara até ao Parque Meyer. Cuidado a atravessares a Avenida da Liberdade.
2: Teve muito bem no Voice.
0: Teve sim, senhora. Vamos lá, Lara Ivêncio aqui no Fado Vadio, naquela que é a sua rádio do Fado, com a Associação Cultural O Fado. Eu vou já baixar o microfone.

0: Lara Evêncio. Aí para a avó fazerem um xaropezinho para a garganta da menina, que ela está. Tem que repousar, deixar uns diazinhos de cantar. Um xaropezinho que é para lhe fazer bem à voz. Não é, Adriano? Está ali um bocadinho. Mas também a constipação, nesta altura, ao tempo, também é assim um bocado traiçoeiro, não é? Olha, vamos já passar. Nós, o tempo aqui passa a correr. Não sei se já repararam, mas tanto passou meia hora e não dissemos nada praticamente. Mas tenho aqui. Eu senti a mesa a tremer. Não sentiste a tremer a mesa? Foi assim que a Lucrécia se sentou aqui. Isto começou a tremer, que ela está toda abanada. A Lucrécia Gomes. Vocês também tremer porquê, mulher? Alguém ameaçaram ali à porta ou quê? Foram elas, quem é que foi? O que é que lhe fizeram? Que é que está
1: não tremendo? Fizeram nada. Estou um bocadinho nervosa, mas já passa.
0: Então beba mais um copo.
1: Já.
0: Ele está aqui, não é? O Adriano. Aquela garrafinha foi o Adriano que pôs ali.
1: Ah, mas este aqui é melhor, sabe? Já bebi.
0: Gosta mais do branco?
1: Gosto mais do branco.
2: Ah, a gente tem farto de olhar para aquele saco, o saco não é aqui.
0: Portanto, isso
2: que
0: tem
2: é
0: que ser. É um saco. Não, mas está ali, é o petisco.
2: Não há bolos, não.
0: Não há ali bolos, está aí tudo, há bolos, há vinho.
2: A próxima vez vais cá, olha, trago uns bolinhos para a gente aqui.
0: Não, está ali bolinhos, podem comer, e ali. Então é que é assim, ó Lucrécia, peraí.
1: Diga.
0: É que se vocês vão comer o bolo, eu tinha ali um leitão. Vocês querem o quê?
1: Não tinha dito.
0: Então também não é para dizer, senão pronto, vocês depois
1: senão,
0: também.
1: Não comíamos o leitão todo e ficava sem nada.
0: Isto, não, isto claro. Não pode ser assim. Ô, Cresce, já está mais calma agora?
1: Já, agora já estou um
0: pouco
1: mais
0: pronto, calma. Já. Eu vi logo e disse, pá, eu sentia chegar a isto, tabanou tudo, e disse, o que é que fizeram, ó, Cresce, ali à porta? E disse, não, afinal, não foi nada. Então, Cresce, está a gostar de cá estar no Fado do Adil?
1: Estou a gostar muito.
0: Está-se a divertir?
1: Estou a divertir-me.
0: Então, pronto, tem que dizer à pessoa que se divertiu, comeu, bebeu e que
1: exatamente,
0: é tudo bom. Isso é
1: exatamente,
0: que tem que dizer.
1: Comi aqui um bolinho é muito parte... bom e o branco também estava maravilhoso.
0: É a parte mais importante, no fundo, acaba por ser essa. Queria... E também cantar-nos um fado.
1: Exatamente.
0: Não?
1: Queria agradecer à COF a maneira como me acolheu e como está a acompanhar. Queria agradecer também ao Carlos Heitor Fonseca pela paciência que tem tido comigo.
0: E ele é assim, ele é bom rapazinho,
1: é.
0: Não é? Olha a carinha dele lá. É. Ele é bom. E olha, já viu o penteado dele hoje, é novo. Ele fez este penteado para vir à Rádio Amália. Ele disse-me, Kim, eu vou assim normal, ou como é que é? É pá, vem assim, não, então vou fazer um penteado novo. Olha, para aquilo. Veja todos ou não
1: vejo? Mas fica-lhe bem, muito bem, é verdade.
0: Foi só. Normalmente vem para aqui, aqui do cabelo para os olhos. E agora hoje está muito bonito, Carlos. É espetáculo.
1: Está espetacular.
0: Pronto. E também ensina espetacularmente.
1: Ensina
0: bem.
1: Muitíssimo bem.
0: É um homem que está no fato também.
1: Só
0: há
1: tenho
0: muitos
1: a
0: anos.
1: Agradecer.
0: E eu acho que isso é importante, vocês serem guiados por alguém que percebe. Que
1: exatamente.
0: É o caso dele. Agora vai ser guiada por mim. É o microfone e o que é que nos vai cantar?
1: Eu vou cantar. Eu fui ao baile de Amadeu Duval e Fernando Carvalho.
0: Mas já não vai ao baile?
1: Vou.
0: De vez em quando então, só, agora é mais fácil.
1: Agora é mais fácil.
0: Então pronto, vamos agora lá. É Lucrécia Gomes, que está connosco aqui no Fado Vadio, naquela que é a sua rádio do Fado, na sua rádio Amália. Estamos com a Associação Cultural do Fado. É a escola de fado mais antiga. Foi a primeira escola de fado em Portugal. É. É nesse tom mesmo. É o Rui Pedro, é. Vamos lá, eles estão ali. Aí está, agora é que está.

0: Lucrécia Gomes agora já vai mais à vontade, não é? Já passou os nervos todos, foi logo direitinho ao prato. Olha, não vai aí para dentro que o leitão ainda lhe morde. Não vá para aí. Olha, estamos, como tu estás a reparar, Adriano, eu não digo nada.
1: Isto parece que anda.
0: Isto parece que isto é um foguetão, realmente. Portanto, tu tens o microfone aberto, vais sempre dizendo aquilo que te vai na alma e aquilo que tu queres
1: estou
0: dizer.
1: Estou com mais atenção aos alunos.
0: Tu estás a querer remeter tudo para a semana, que para a semana que falas mais um bocadinho.
1: Sim, para a semana.
0: Já traz o alinhamento, eu não tenho.
1: Todos.
0: De tudo aquilo que há, que fazes um apanhado das sim, coisas para trazer portanto para a semana. Por isso é que eu não tenho dito nada, tenho deixado de estar à vontade.
1: Mas também está ali o Presidente da Assembleia, ele pode ter uma palavra. Não é só a dormir, está ali encostado a dormir.
0: É porque o rapaz fartou-se trabalhar. Isso aí é pá, então. Esse é o rapaz andar a trabalhar de dia, que é aquele lá.
1: Não, eu estou muito, estou muito contente com a situação dos alunos. Sei que para a semana vêm outros 6 alunos. Serão escolhidos pelas pessoas que têm o pelour da escola, que é a Ana e a Isabela. E nós, e com estes.
0: Então, olha, para a semana.

0: importo, desde que depois não se importem de cantar um fado de cada um.
1: Não,
0: porque senão depois estás aqui e vocês estão a ver o tempo aqui foge-nos debaixo dos pés e nós às vezes não damos por ela. Portanto, eu não me importo. Epá, pois é que são 12 e acaba por ser muito porque eu depois...
1: Pronto, porque
0: não
1: tem...
0: Não, ó Diana, vou-te ser sincero. Não tem piada nenhuma as pessoas chegarem aqui a cantar e eu não falar com eles.
1: Fala.
0: Isto acaba por não ser uma entrevista, acaba por ser uma conversa. Não se fala muito, mas eles dizem...
1: Eu vou pôr o Carlos a levar a chamar os 6 ou 7, se
0: eu acho
1: errado,
0: que...
1: leva ele.
0: Porque depois não há tempo, quer dizer, isto não é fada metro. O que nós temos aqui a metro é os bolos. Isto é que pode ser a metro. De resto, o fado
1: aqui, eu posso estar aqui através da Rádio Emália. Espero que o Tiago Simões volte para nós.
0: Ele vai voltar com certeza, um abraço para ele.
1: Um abraço muito grande para ele.
0: Vai voltar com certeza, o caminho faz-se caminhar.
1: O Tiago também começou na ACOF.
0: E eu acho que tem que ser devagar.
1: E outro
0: devagar grande, se vai longe.
1: Outro grande senhor do fado,
0: o Arthur
1: também,
0: Batalha.
1: Também está muito doente. E por acaso...
0: O Arthur Batalha também há de recuperar, um abraço para ele.
1: Eu recordo sempre o Arthur Batalha. Aonde eu vou, tenho que cantar sempre o repertório do Arthur Batalha. Com música muito bonita, que é dele, o Menino da Alfama. Portanto, para ti, Arthur, volta sempre ao convívio dos teus amigos, te esperamos por ti e Alfama. Tu és o nome dentro da Alfama. Alfama precisa muito de ti e todo lado, todas as coletividades
0: é
1: e restaurantes. Por isso és chamado o Príncipe do Fado.
0: Acaba por ser sempre o Príncipe do Fado. Vamos em frente, que atrás vem gente, vamos até ao Alentejo. E para ir até ao Alentejo não é preciso ir muito longe, basta chegar a esta mesa, porque estão aqui dois alentejanos. Eu também estou alentejando. Portanto, Daniel, eles estão.
2: O Alentejo é logo ali.
0: É logo ali.
2: Todo lado é logo ali.
0: É rápido. É já ali.
2: É logo ali.
0: É já ali, portanto, não tem grande problema. Daniel, Daniel Gamito, que está connosco também aqui, com a ACOF, Associação Cultural do Fado. O Daniel está lá ou está cá a trabalhar?
2: Lá.
0: Está lá e vem à terça-feira aos ensaios, ao fim de semana.
2: Venho à terça-feira aos ensaios. Ao fim de semana venho às vezes ou à sexta ou ao sábado ter aí por umas casas de fados.
0: Dar a sua voltinha,
2: sim,
0: não é?
2: Nas brincadeiras.
0: Vadio, é vadio no fado, não é?
2: Sou.
0: É, propriamente aqui também veio vadiar hoje. Isto é claro. O fado vadio, portanto, somos todos vadios no fado. Mas desde que se seja vadio, mas com saúde, é saudável ser vadio no fado.
2: Sim, portanto, e acho que também tenho aprendido...
0: Aprende-se muito na escola.
2: Aprende-se muito.
0: É uma escola, sabe?
2: Sim.
0: Andar por aí também é uma escola.
2: É, acho, pronto, tenho a agradecer... quem me tem ajudado e mostrar esse mundo que às vezes é complicado entrar quando não se tem esses conhecimentos.
0: Tem sempre que ser com alguém para nos indicar o caminho.
2: Isso, e acho que nisso tenho tido sorte e pronto, também posso agradecer ao Adriano Pina e à Elvira Gibelotto e à filha, a Daniela Gibelotto, foi quem também me tem
0: apoiado
2: nisso e às vezes... saímos de uma, agora vamos ali àquele sítio, tens que cantar lá mais também dois ou três fases e depois vamos ao outro. E quando chega a isso, quando chego a casa, às vezes é às 5 e tal, 6 da manhã.
0: Então, mas também faz bem.
2: E depois vou trabalhar outra vez, mas é um bicho que eu tenho dentro de mim que.
0: Sabe que isso poupa no ginásio.
2: Claro.
0: Portanto, escusa de ir para o ginásio outro dia. Vamos lá então, de Daniel Gamito, foi um gosto tê-lo cá.
2: Muito obrigado,
0: e
2: igualmente.
0: Quando quiser voltar, ou até mesmo com um grupo de amigos, olha, está à vontade.
2: Sim, senhor, muito obrigado.
0: As portas estão sempre abertas. Mas tem que trazer mais comer. Traga lá do Alentejo, lá
2: e há muito boa coisa lá.
0: Então, eu sei que há, mas tenho que trazer, porque senão isto depois não chega para a gente. Vamos lá, Daniel Gamito, muito obrigado por ter vindo. O que é que nos vai cantar agora?
2: Vou cantar no Fado Triplicado, Alentejo é meu país.
0: E é sim, senhor, é o país de toda a gente. No Alentejo é sempre... Aliás, há boa gente em Portugal inteiro. Daniel Gamito.

0: Daniel Gamito, muito obrigado também por ter vindo. Vamos já passar aqui para o meu lado direito outra vez. E já
1: Olá,
0: tenho aqui. Ah, já cá está. Eu ia chamar. Eu ia chamar a Joana, afinal
1: eu
0: a Joana já cá está.
1: Pois é.
0: Não, é que eu não te quis incomodar, sinceramente.
1: Ah, não faz mal, está tudo bem.
0: Eu estava naquela, não sei se incomodo, se não. Foste a primeira a provar o leitão.
1: Estava uma delícia.
0: É que tu conseguiste passar, não sei como é que ela conseguiu. Ninguém viu.
1: Pois, é que ninguém viu. Sim, eu sou uma caixinha de surpresas.
0: Pois é, estava bom.
1: Estava uma delícia.
0: Pronto, então olha, já sabem que está muito bom, venham cá amanhã que ele agora está acabado
1: de assar. Está a marinar.
0: Joana, estás a gostar? Gostaste de estar cá porque estamos mesmo.
1: Eu adorei, diverti-me imenso. Já tinha saudades de estar aqui na Rádio Amália, porque a última vez que cá estive foi há anos atrás, então foi muito bom rever este espaço.
0: Espetáculo, não é?
1: Exatamente, como sempre.
0: Mas hoje está mais bem, pronto, tem outros condimentos.
1: Sim, tem outros condimentos.
0: Obviamente
1: as,
0: é verdade, pessoas,
1: as coisas mudam, mas acho que o ambiente continua o mesmo.
0: O ambiente é o mesmo.
1: Sim.
0: Quer dizer, as coisas não são as mesmas, que isto é.
1: Pois sim,
0: a gente
1: claro.
0: Não tem cá nada arrequentado.
1: Foi mudando com o tempo, mas
0: não tem cá nada arrequentado.
1: Sim, mas gostei muito de rever aqui a Rádio Amália. Posso mandar beijinhos?
0: Este multibanco.
1: Vou mandar beijinhos.
0: Espera, quantos vais mandar?
1: Vou mandar. Primeiro, dizer uma coisa. Olá, pai, estou aqui, beijinhos, amo-te muito.
0: Olha, já foste beijinhos.
1: Agora calma. Quero mandar um beijinho também a toda a gente que gosta de mim, que me apoia e que está a ouvir neste momento. E um beijinho muito especial para a Marcha do Alpina, porque vai ser bastante este ano de lá.
0: Estás lá com o Senhorinha também, está?
1: Estou lá com o Santiago, sim, senhora.
0: Santiago,
1: então,
0: Costa.
1: Um beijinho grande para eles.
0: Então olha, um beijinho para a Marcha do Alto Pina também.
1: Sim.
0: Beijinho muito grande para ti, muito obrigado por teres vindo.
1: Só...
0: Quantos beijinhos mandaste?
1: Mandei 3.
0: 3, 5, 10, 15. Eu disse que a segunda parte era mais caro.
1: Pois. E vou cantar na letra de Linhares Barbosa, em música de José Inácio, Malva Rosa.
0: Então Malva Rosa, olha, muito boa sorte para a Marcha do Alto Pina. Dá lá cumprimentos àquela malta, um beijinho grande para eles.
1: Muito
0: e olha, marchem bem.
1: Vamos marchar.
0: É marchar as marchas.
1: É Alpina é que é.
0: Ah, pronto. Daqui a bocado vem o da Alfama. Alfama é que é. Depois o da Moraria. Moraria é que é. Pronto, mas isto é assim mesmo. Acho que. Marvila é que é. Portanto, mas eu acho que o importante é participarem.
1: Uhum.
0: O importante é a malta nova ir para marchantes. Porque isso é outra coisa, porque se não houver marchantes, as marchas acabam por
1: ter
0: dificuldade e morrem. Não deixem fazer isso,
1: exatamente.
0: Que as marchas morrem. A malta nova que vá para as marchas é divertido e também aprende alguma coisa a conviver com os mais velhos.
1: Sim.
0: Beijinho grande para ti, muito obrigado por teres cá estado. E tens a porta sempre aberta quando quiseres.
1: Muito
0: voltar.
1: Obrigada.
0: Deixa que tragas petisco, é claro.
1: Está bem.
0: Vamos então escutar a Joana Candeias connosco aqui no Fado Belém, naquela que é a sua rádio do Fado. Hoje com a Associação Cultural do Fado, e eles vão estar na próxima quarta-feira com os cotas, como diz o Adriano. Se só agora chegou à nossa companhia, no próximo sábado, entre as 17 e as 19, pode escutar tudo aquilo que se passou nestas duas horas aqui naquela que é a sua Rádio do Fado, na sua Rádio Amália, com este vosso amigo Joaquim Calçadas e o Fado Vadio. Vamos então escutar Joana Candeias.

0: Obrigada.
1: Joana Candeias, obrigado nós por estares connosco aqui esta noite e divertir-nos e também ajudar-nos a divertir-nos a nós próprios também, porque nós divertimos uns com os outros, que é mesmo assim, se não for assim também não é saudável. Olha, Adriano, eu vou passar aqui a palavra já à Maria Aires, que há pouco falou na segunda parte, depois vamos... Quando ela acabar de cantar, vamos às despedidas, portanto vai já vendo o que é que queres dizer, porque vai-nos restar muito pouco tempo. Mas depois da Maria cantar, é melhor assim. Maria, há pouco, quer dizer, nem mandaste beijinhos, só mandaste aqueles beijinhos especiais para o teu avô.
2: Foi.
1: Eu a ti faço mais barato, faço 2,5.
2: Oh, obrigada.
1: Mas portanto tens esse privilégio, não é? Há pouco nem falámos, tu tens andado também por aí, além de andares na COF, também fazes aquela ronda pelas coletividades, quando há fado. Isso faz-te bem?
2: Faz, gosto muito. E também me ajuda muito a cada vez melhorar. Este aparelho não está
1: a dar muito jeito. Atenção que a Maria não bebeu álcool, bebeu suminho de laranja.
2: Claro.
1: Pois, eu umas laranjas que eu trouxe lá do Alentejo e estive a fazer o sumo antes de ir para aqui. Mas, portanto, essas são puras, não há,
2: não há engano.
1: Estava de espetáculo, não foi? Portanto, também dá uma certa escola, tal e qual como eu disse ao Daniel Gamito, andar por aí na ronda. Sim. E nas casas, aqui e acolá, a cantar um fadinho de vez em quando, não sempre, mas também se aprende, tu sentes isso?
2: Sim, claro que sim.
1: E que os
2: novos músicos,
1: os próprios músicos a dizer, olha, fazias assim que era melhor, ou
2: sim,
1: até mesmo os colegas, portanto acaba por ser outra aprendizagem, não é?
2: É.
1: E tu tens evoluído muito.
2: Que
1: eu tenho acompanhado um bocadinho também a tua carreira e tu tiveste uma evolução muito... não foi muito longa, assim muito depressa, mas foi, foi agradável a tua mudança.
2: Muito obrigada.
1: Quem te acompanhou, acho que foi para melhor e olha, acho que continua assim.
2: Obrigada.
1: Da maneira como é. E todos vocês têm que continuar assim. Porque no fado também se cresce se tivermos humildade.
2: É verdade.
1: Se não tivermos, não vamos a lado nenhum. Seja no fado, seja na escola, lado. Seja em qualquer lado. Vocês que são mais jovens... Ela está a ouvir, mas está a fingir que não. Claro. Eu estou a vê-la. Ela está ali, mas está a ouvir. Ela está a ouvir. Portanto, eu acho que sim, tem que ter essa postura e muita humildade. E sejam amigos uns dos outros. Ensinem-se, ajudem-se uns aos outros. Que eu acho que isso é importante. O que é que nos vais cantar? Mas queres mandar beijinhos para alguém?
2: Quero, pode ser. queria agradecer antes de mais pelo convite ao meu padrinho, o Adriano Santos. E também foi um gosto estar aqui. Não, claro que não.
1: Está a chegar à Páscoa.
2: Ele sabe.
1: Pois, pronto. Ora, Adriano, está a chegar aí à Páscoa.
3: Afiadas lindas.
2: Muito obrigada. Muito obrigada.
1: A ver? Lindas.
2: E pronto, queria mandar beijinhos a quem me está a ouvir, à minha família, aos meus amigos, ao meu namorado, aos pais do meu namorado.
1: Aos sogrinhos, engraçado aos sogros.
2: E um beijinho especial também ao meu fã número um, o senhor Álvaro, é isso.
1: É.
2: Acho que é, senhor Álvaro, é como se fosse um avô, para mim é muito querido.
1: Então também, para ele, um abraço para ele. Olha, é sempre um gosto ter-vos cá, é sempre um
2: muito
1: gosto
2: obrigada.
1: Divertir-me com vocês.
2: Obrigada.
1: E ouvir-vos cantar, que é a parte principal, mas também gosto de me divertir com vocês. Maria Aires, para vos cantar o fado, o que é que vais cantar?
2: Meu amor marinheiro.
1: Ele é marinheiro?
2: Não é. Por acaso não é.
1: Ah, não, agora fiquei na dúvida e digo assim, agora tens de dizer se é ou não.
2: Não.
1: Mas já foi à tropa ele, não?
2: Foi comigo este ano, fomos.
1: À tropa?
2: Sim, tivemos o dia da Defesa Nacional.
1: Ah, foi.
2: Agora é obrigatório.
1: Ah, foi?
2: Foi.
1: Até ele escolheu, não foi para marinheiro e tu
2: não, não foi.
1: Mas...
2: escolheu outros caminhos.
1: Ah, pronto. Assim fico mais descansado. Maria Aires, muito obrigado. Beijinho para
2: obrigada.
1: Ti. Vamos então escutar a Maria Aires. E Adriano, olha, queres dizer alguma coisa antes da Maria cantar e fechamos com ela?
3: Foi mais uma vez, foi um privilégio estar junto de ti aqui na Rádio Amália. Espero estar cá no dia 4. Quando a Ana e a Isabel mandarem novamente os alunos para eu saber quem são, e cá estarei mais o Carlos Oliveira e o acompanhamento dos diretores. Quem quiser vir, podem vir sempre.
1: Pronto, olha, Adriano, foi um gosto. Todos vocês que estiveram aqui, guitarra portuguesa Rui Pedro, viola Carlos Heitor da Fonseca, o nosso amigo Miguel Cipriano, a Lara Invencio, a Lucrécia Gomes, ao Daniel Gamito, à Joana Candeias e à Maria Aires, que nos vai fechar esta noite. Muito obrigado a toda a direção da ACOF que esteve aqui connosco esta noite. Para si que está desse lado, até à próxima quarta-feira. Até lá, seja feliz, faça alguém feliz.

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